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1: Olá, boa noite.
2: Boa noite para você que nos acompanha em todo o país.
1: Quinta-feira, 3 de setembro de 2026.
2: Vamos aos destaques do dia.
1: Saúde das mulheres tem novas regras.
2: Sancionada a lei que assegura o direito de realizar avaliação médica completa pelo menos uma vez ao ano no SUS. Márcia Fernandes.
3: O objetivo é reforçar a prevenção e ajudar a identificar doenças e outros problemas de saúde o mais cedo possível.
1: Mais segurança no Pix.
2: Contestação de golpes fica mais fácil para o usuário. Nazi Brum.
4: O sistema vai facilitar a identificação do tipo de golpe e a vítima terá um campo disponível para descrever como ocorreu a situação.
1: Está chegando o fim do prazo para escolher os livros didáticos que vão ser usados a partir do ano que vem.
2: Escolas públicas têm até 8 de setembro para definir as obras. Gabriela Noronha.
5: Os livros didáticos serão utilizados nos próximos 4 anos por estudantes e professores do 1º ao 5º ano do ensino fundamental.
1: Hoje, na apresentação da Voz do Brasil, eu, Mariana Jungmann e Luciano Seixas.
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1: A saúde das mulheres ganha novas regras no SUS.
2: A publicada nesta quinta-feira garante o direito a uma avaliação médica completa, pelo menos uma vez por ano, com exames de rotina e ações de prevenção.
3: As mulheres vão ter direito a uma avaliação médica completa pelo SUS, pelo menos uma vez por ano. A medida está prevista em uma lei publicada nesta quinta-feira no Diário Oficial da União. O objetivo é reforçar a prevenção e ajudar a identificar doenças e outros problemas de saúde o mais cedo possível. A avaliação deve incluir exames de rotina e de triagem, definidos de acordo com a idade e as principais doenças que atingem em a população feminina. O atendimento também vai levar em conta fatores como condição de saúde, situação socioeconômica e local de residência. A nova lei prevê ainda campanhas para incentivar os cuidados com a saúde das mulheres. Entre as ações estão orientações sobre alimentação, atividade física, saúde mental e vacinação, além da realização de exames preventivos. As novas regras entram em vigor 180 dias depois da publicação da lei. Márcia Fernandes, para a Voz do Brasil.
1: Foi apresentada hoje a Central de Comando das UTIs Inteligentes do SUS, que monitora em tempo real os pacientes internados em 6 hospitais do Brasil.
2: Sediada na Universidade de São Paulo, a sala contará com monitoramento 24 horas e vai contribuir para o atendimento dos pacientes.
1: Para isso, as UTIs inteligentes vão utilizar a conectividade e a inteligência artificial, como destacou o ministro da Saúde, Alexandre Padilha.
6: Inteligência artificial é uma realidade quando ela é aplicada a uma estrutura, ou seja, trazer essa corporação tecnológica para servir os pacientes do SUS. Isso é inovação com acesso. Essa é uma tecnologia que vai ser apropriada também pelos hospitais privados, pela saúde suplementar, vai crescer na densidade tecnológica do país.
2: A expectativa é reduzir as complicações clínicas e o tempo de internação dos pacientes, aumentar a rotatividade dos leitos e o acesso aos serviços do SUS.
1: O início das aulas desperta aquele interesse pelo material novinho que vai acompanhar o aluno durante toda a jornada daquele ano.
2: Escolas públicas de todo o país têm até a próxima terça-feira para decidir quais livros serão usados pelos próximos 4 anos.
5: Escolas públicas de todo o Brasil têm até o dia 8 de setembro para escolher os livros didáticos que serão utilizados nos próximos 4 anos por estudantes e professores do 1º ao 5º ano do ensino fundamental. O processo de seleção faz parte do Programa Nacional do Livro e do Material Didático, iniciativa executada pelo Fundo Nacional de Desenvolvimento da Educação, o FNDE, em conjunto com o Ministério da Educação. Para auxiliar as equipes na decisão, Fernanda Pacobaíba, presidente do FNDE, explica que o MEC disponibiliza o Guia Digital, ferramenta que reúne informações sobre as obras aprovadas. Segundo Fernanda Pacobaíba, os livros selecionados passam por uma análise criteriosa.
7: O que o FNDE disponibiliza a partir de uma seleção junto com o Ministério da Educação, quais foram as obras selecionadas. Então vamos imaginar, para português tem 4 possibilidades, e aí é o professor junto com a rede que vai dizer, ah, eu quero a obra do autor X, porque ela tem mais a ver com a minha peculiaridade aqui.
5: A escolha dos materiais, segundo a orientação do MEC, deve ser realizada de forma coletiva, incluindo professores, coordenadores e gestores escolares. E essa decisão tem até oficina para preparar toda a equipe na escola pública onde a Juliana Cristina Silva trabalha, em Brasília. Ela é coordenadora pedagógica e afirma que é fundamental que os livros atendam à realidade dos estudantes.
8: A professora é o que está na sala de aula mais próximo ao aluno.
5: Roberto Alves, diretor da mesma escola onde a Juliana trabalha, conta que mesmo em um cenário cada vez mais cheio de telas e aparelhos eletrônicos, o livro didático segue como um aliado essencial no processo de ensino e aprendizagem.
9: O livro físico ele é muito importante ainda, apesar de tanta tecnologia, né? Então as crianças gostam de receber, colocam o nome, colocam o telefone, colocam a série, porque não pode perder o livro, tem que ter cuidado. O livro é um parceiro do dia a dia.
5: Após a análise das obras e a definição dos livros escolhidos, o diretor da escola ainda deve enviar o registro no sistema PNLD Gestão, com acesso pela conta gov.br. Reportagem Gabriela Noronha.
1: E professores podem ter acesso a descontos em compras e serviços. Para isso, devem participar da iniciativa #ToComProf.
2: Com mais de 40 empresas físicas e online aderiram à iniciativa de bancos e farmácias a aplicativos de alimentação e cursos de pós-graduação.
1: As empresas podem ser identificadas por meio
10: de ESM.
11: Enviar uma foto e confirmar as informações para a emissão da versão digital. O documento tem validade de 10 anos e possui QR Code para verificação. Ele também permite acesso a benefícios previstos para professores, como descontos em hotéis, estabelecimentos credenciados e eventos culturais, além de condições específicas em produtos e serviços. Para saber mais e solicitar a Carteira Nacional Docente, acesse maisprofessores.mec.gov.br. Graziela Mendonça para a Voz do Brasil.
1: E por falar em pesquisa, você que é professor da educação básica, uma oportunidade de formação profissional e acadêmica.
2: O Ministério da Educação e a Coordenação de Aperfeiçoamento de Pessoal de Nível Superior, a CAPES, divulgaram mais de 8 mil vagas em cursos de pós-graduação para docentes da rede pública de ensino.
1: As oportunidades contemplam mestrado e doutorado acadêmico em áreas como matemática, letras, biologia, história e demais áreas do currículo escolar.
2: Também serão oferecidas mais de 1000 vagas para mestrados profissionais nas áreas de educação inclusiva e educação tecnológica.
1: Os interessados podem se inscrever pelo portal Formação Mais Professores no endereço gov.br/mec.
2: Uma mistura improvável que promete construir casas mais frescas e sustentáveis.
1: Cientistas da Universidade Federal de Lavras, em Minas Gerais, desenvolveram um bloco de concreto usando fibra de coco e restos de mineração.
2: O novo material reduz a transferência de calor e pode criar ambientes mais confortáveis.
1: Os detalhes dessa novidade você confere agora no quadro Ciência em Prática.
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13: Uma forma sustentável para um velho conhecido da construção civil. Um bloco de concreto mais resistente, feito com fibra de coco e resíduos de mineração da rocha quartzito.
14: Sou Isabelle Cristine de Carvalho Terra, sou engenheira civil e doutora em engenharia de biomateriais da Universidade Federal de Lavras. A pesquisa, ela teve como objetivo avaliar a possibilidade de produzir blocos de concreto para alvenaria incorporando dois tipos de resíduos. Resíduo de quartzito, que é proveniente da mineração, e fibra de coco, proveniente de resíduos agroindustriais.
13: Dois ingredientes inusitados e uma receita que promete conforto para os lares brasileiros. Os blocos de concreto prometem amenizar o calorão dos materiais tradicionais.
14: Os blocos convencionais de concreto, eles podem apresentar elevada transferência de calor. Então, a pesquisa mostrou que a utilização das fibras de coco reduz a condutividade térmica dos blocos. Então, na prática, isso pode contribuir para menor transferência de calor, ambientes internos mais confortáveis, menor necessidade de climatização artificial, possibilidade de redução do consumo de energia.

0: A contribuição ambiental da pesquisa, ela é bastante significativa, porque ela transforma dois materiais que seriam considerados resíduos em matérias-primas para a construção civil. A incorporação desse material em blocos de concreto oferece uma alternativa de destinação tecnicamente viável. Isso representa uma lógica de economia circular.
1: Acompanhe a pesquisa na página da Universidade Federal de Lavras. E esse foi o Ciência na Prática, com produção de Warby Calil e edição de Edinaldo Júnior. E nosso encontro com o Saber Científico volta na próxima semana. Até lá!
2: O Pix tem novas regras para que os usuários tenham mais clareza para contestar uma operação identificada como fraude ou golpe.
3: As mudanças deverão ser efetuadas pelos bancos, dando mais liberdade para que o usuário encaminhe documentos e informações.
4: Disponível desde 1º de outubro de 2025 nos aplicativos das instituições que oferecem um Pix, a funcionalidade de contestação por meio do Mecanismo Especial de Devolução, MED, passa a contar com uma jornada mais orientativa. O sistema vai facilitar a identificação do tipo de golpe e a vítima terá um campo disponível para descrever como ocorreu a situação, inclusive com a possibilidade de anexar documentos e comprovantes que serão analisados pela instituição financeira. O MED também vai trazer orientações em casos que não envolvam fraudes, como a não entrega de produtos comprados por meio do Pix, direcionando o usuário para os canais de atendimento do consumidor. Outras mudanças se referem a funcionalidades dos aplicativos. As instituições deverão informar quando houver mudanças no destinatário de contatos salvos para operações de Pix. A função Pix automático deverá trazer em destaque a identificação do recebedor. As novas regras entram em vigor em 1º de março de 2027. O prazo é para que as instituições façam as alterações em seus aplicativos. Nazi Brum, para a Voz do Brasil.
2: Rico em proteína e nutrientes, como por exemplo ômega 3, uma gordura boa que faz bem para o cérebro e para o coração.
3: Pode ser feito assado, cozido, grelhado, ensopado.
2: Estamos falando de peixes e frutos do mar.
3: E já começou a semana do pescado, que estimula o consumo dessa carne tão saudável.
5: Incentivar o consumo de pescado no Brasil. Esse é o objetivo da Semana do Pescado, que este ano é realizada entre 1º e 15 de setembro. Criada em 2003 pelo Ministério da Pesca e Aquicultura, a iniciativa também tem o objetivo de valorizar o empreendedorismo pesqueiro. A campanha propõe que as pessoas criem o hábito de incluir o consumo do pescado ao menos uma vez por semana.

0: O peixe foi o meio de sobrevivência do seu Francisco dos Santos Bezerra, que desde os 9 anos de idade já acompanhava o pai, que era pescador. Hoje, aos 65 anos, está aposentado da profissão.
1: Saía assim, 12h30 da manhã, e quando era 1h da tarde já estava chegando de volta. Minha família toda, eu criei a custa de pescaria.
0: E foi justamente o pescado que fez a merendeira Marli Pereira de Souza ganhar até prêmio. Só de saber os ingredientes, já dá vontade de experimentar essa receita, que leva o nome de peixe joia rara.
2: Leite de coco, extrato de tomate, vem a batata inglesa, vem o queijo mussarela, que dá todo o diferencial, né? Todo o sabor no peixe. Nós colocamos o tomate, a cebola, o pimentão, a manteiga, para dar aquela refogada, aquela apurada, e é onde vai dando sabor.
0: E esse prato é um dos preferidos de Ana Júlia Ramos da Silva, de 9 anos.
3: Gosto muito do peixe porque o peixe é macio e também do queijo e da batata.
0: A diretora escolar Maria Ângela Rolim de Oliveira garante que os alunos aprovam essa refeição.
4: Na escola a gente usa muitas estratégias para a criança aceitar bem o peixe. Então aqui na escola eles amam o peixe assado. Eles amam esse peixe, né, que a nossa merendeira faz com batata, com queijo mussarela. Então assim, tem uma boa aceitação.
0: O pescado chega até as escolas públicas de diferentes regiões do país por meio do PNAE, o Programa Nacional de Alimentação Escolar. Uma pesquisa nacional realizada pelo FNDE em parceria com o Ministério da Educação e o Ministério da Pesca e Aquicultura aponta o potencial de ampliação do pescado na merenda escolar. O levantamento revela que a inclusão do pescado nas escolas ainda possui espaço para crescimento. O ministro da Pesca e Aquicultura, Édipo Araújo, ressalta que a cadeia produtiva nacional está muito organizada e preparada para atender a demanda.
5: São pescadores, pescadoras, armadores, aquicultores, feiras e empresas que envolvem essa cadeia. O pescado brasileiro, ele precisa estar no centro da mesa da população brasileira.
0: E quem ficou com vontade de comer peixe pode conferir receitas, espécies de peixes, além de dicas sobre como escolher o pescado, saber se ele está fresco e bem armazenado no site comapescado.com.br. Reportagem Luciana Colares de Holanda.
6: Uma plataforma abre possibilidades para que pessoas com deficiência pratiquem atividades esportivas.
7: Mas quem pode participar? No Paradesporto, atletas com diferentes tipos de deficiência podem competir.
6: Para promover disputas justas e significativas, existe um sistema de classificação que determina quem é elegível para competir e agrupa os atletas em classes esportivas, considerando o impacto da deficiência nas atividades fundamentais de cada modalidade.
8: A atleta paralímpica de tênis de mesa, Carla Maia, conta como o esporte transformou sua vida.
9: Trouxe propósito, me trouxe desafio, me trouxe saúde, oportunidade até como repórter depois. Por isso eu indico para todo mundo.
8: E para quem deseja começar a praticar uma modalidade paralímpica, como Carla Maia, o Comitê Paralímpico Brasileiro oferece uma plataforma que reúne orientações sobre como dar os primeiros passos e permite localizar clubes e associações que desenvolvem atividades esportivas adaptadas. A página Quero Ser Atleta Paralímpico está disponível no site cpb.org.br. Ela apresenta informações para quem pretende iniciar no esporte, seja por lazer e inclusão, ou seja, com o objetivo de seguir uma trajetória no alto rendimento. A ferramenta também facilita a busca por instituições que atuam no esporte paralímpico. Segundo o Comitê Paralímpico, existem atualmente mais de 1000 associações dedicadas ao desporto para pessoas com deficiência em todas as regiões do Brasil. O secretário nacional de Paradesporto do Ministério de Esporte, Fábio Araújo, explica qual é o primeiro passo para encontrar a modalidade adequada.
10: Procure uma entidade que ofereça um esporte inclusivo acessível e seguro, porque quando você insere o esporte na sua vida, você não está falando só de competição, você está falando de empoderamento, que ela vai buscar uma educação melhor, uma vida social, ela vai buscar seus direitos, ela vai buscar emprego melhor. Então o esporte é a porta de entrada para muitas outras coisas dentro da vida da pessoa com deficiência.
8: E o tipo de deficiência e como ela impacta a execução das atividades não impede a prática de qualquer modalidade. No paradesporto, os atletas passam por uma classificação. O objetivo é minimizar o impacto da deficiência sobre o resultado da competição. O processo é realizado por classificadores certificados que levam em consideração quanto a deficiência afeta a execução das tarefas e atividades fundamentais de determinado esporte. Assim, os atletas podem competir de forma justa em cada modalidade. Reportagem Cleide Lopes.
7: Dia 7 de setembro, próxima segunda-feira, celebramos a independência do Brasil. Mas para chegar a essa conquista, a história começou bem antes de 1822.
6: Foi resultado de um processo que não ocorreu apenas às margens do Ipiranga, mas que envolveu guerras na Europa e Brasil.
7: E não só com personagens dos livros, mas brasileiros anônimos em diversas regiões do país.
6: Vamos conhecer um pouco mais sobre essa história na reportagem de Graziele Bezerra.
11: No início do século XIX, a Europa estava em guerra. O imperador francês Napoleão Bonaparte decretou o impedimento do comércio dos países europeus com a Inglaterra. Diante da recusa de Portugal em aderir e a ameaça de uma invasão francesa, o príncipe regente Dom João decidiu transferir a corte portuguesa para o Rio de Janeiro. Foi então que o Brasil deixou de ser colônia e passou a integrar o Reino Unido de Portugal. Anos depois, com a queda de Napoleão na Europa, as cortes portuguesas passaram a exigir o retorno da família real. Dom João retornou a Portugal, mas deixou aqui seu filho, Dom Pedro I, que protagonizou o chamado Dia do Fico. Em 9 de janeiro de 1822, conforme relembra o escritor e jornalista Laurentino Gomes.
12: Dom Pedro, pressionado pelas cortes constituintes que queriam que ele voltasse a Portugal, ele decide, não, se é para o bem da nação e felicidade geral de todos, eu fico. Ou seja, é um rompimento entre o herdeiro da coroa portuguesa e a monarquia que estava em Lisboa. E a partir daí, diria assim, que o processo se torna irreversível, né?
11: No dia 7 de setembro, nas proximidades do rio Ipiranga, Dom Pedro recebeu cartas com notícias e decisões das cortes portuguesas. E foi ali que ocorreu o episódio que entrou para a história como o Grito da Independência. Como detalha o historiador e diretor do Museu do Ipiranga, Paulo Garcês Marins.
13: Aqui foi declarada a independência, porém, essa independência foi pactuada no Rio de Janeiro, naquilo que viria a se tornar a corte imperial. Com as elites do país fazendo um movimento bastante conservador nesse processo de independência.
11: Outros personagens tiveram participação direta no processo de independência, como o ministro José Bonifácio e a princesa Leopoldina, esposa de Dom Pedro. Sem eles, provavelmente Dom Pedro não teria conseguido aguentar a pressão entre a corte de Lisboa e os interesses brasileiros, segundo o jornalista e escritor Laurentino Gomes. Mas ele lembra também de outros brasileiros que protagonizaram a independência.
12: Os brasileiros de 1821 e 1822 sonharam grande. Brasileiros ricos, imperiais, mas também brasileiros pobres, brasileiros escravizados, brasileiros simples, anônimos. Sonharam que o Brasil poderia se manter como um país unido, que não se dividisse, um país que se tornasse independente de Portugal e tivesse grandes ambições. Esse Brasil aconteceu, nós temos o Brasil hoje graças aos sonhos daquela época.
11: Para consolidar a independência, ocorreram confrontos em diferentes regiões do país. Houve combates e mortes no Ceará, no Piauí, no Pará e, sobretudo, na Bahia, onde foram desencadeadas as batalhas de Pirajá e de Itaparica. Com Colaboração de Malu Prado, reportagem Graziele Bezerra.
7: Quem estava na lista de espera do ProUni e foi chamado tem até o dia 14 de setembro para comprovar as informações apresentadas na inscrição.
6: A documentação deve ser entregue à instituição de ensino indicada pelo candidato.
7: Cada faculdade ou universidade define o formato de recebimento dos documentos exigidos, que pode ser presencial ou online.
6: Quem não apresentar os dados no prazo, perde a vaga.
7: O programa Universidade para Todos usa a nota do Enem para conceder bolsas em instituições particulares de ensino.
6: E essas foram as notícias do governo federal.
7: Uma realização da Secretaria de Comunicação Social da Presidência da República.
6: Com produção da empresa Brasil de Comunicação.
7: Fique agora com as notícias do Poder Judiciário e do Congresso Nacional. Boa noite.
6: Boa noite para você e até amanhã.
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15: Jornada Ítalo-Hispano-Brasileira de Direito Público foi encerrada no Supremo Tribunal Federal com um debate sobre integridade do processo democrático eleitoral.
16: Para STJ, comprador de celular defeituoso, não está dispensado automaticamente de aguardar prazo legal para conserto.
15: Bancário chamado de devagar, devagarinho, obtém aumento de indenização na Justiça.
16: Boa noite, eu sou o Arthur Filho.
15: E eu sou Walter Lima.
16: A 17ª Jornada Ítalo-Hispano-Brasileira de Direito Público foi encerrada nesta quinta-feira no Supremo Tribunal Federal com debate sobre integridade do processo democrático eleitoral e o papel da Justiça Constitucional.
15: O encontro, iniciado ontem, reuniu magistrados, professores e pesquisadores do Brasil, da Itália e da Espanha. Marta Ferreira.
17: A jornada teve como tema resistência democrática e justiça constitucional. Na terceira e última sessão do evento, os debates abordaram a atuação da justiça constitucional para garantir a regularidade das eleições. O diretor do Centro de Estudos Constitucionais do STF, Fernando Facuri Scaff, apresentou o panorama dos acontecimentos posteriores às eleições presidenciais de 2022 e exibiu vídeo institucional sobre os ataques às sedes dos três poderes em 8 de janeiro de 2023. Ele citou as investigações, os processos e os julgamentos decorrentes dos ataques. Segundo Scaff, o cenário político brasileiro continua marcado por disputas intensas e críticas ao Supremo e ao sistema de justiça.
16: STJ entende que comprador de celular defeituoso não está dispensado automaticamente de aguardar prazo legal para o conserto.
15: O prazo definido em lei é de até 30 dias para o fornecedor resolver o problema. Fátima Uchoa.
18: A Defensoria Pública do Rio de Janeiro ajuizou ação civil pública contra as operadoras Claro, Oi, Tim e Vivo, alegando que o celular é produto essencial e por isso seria abusiva a prática dos fornecedores de não disponibilizar o direito imediato à troca, à devolução do valor pago ou ao abatimento do preço. Mas o Tribunal de Justiça Estadual discordou. No voto condutor do julgamento pelo STJ, o ministro Ricardo Vilas Boas Cueva observou que, em regra, só após os 30 dias é que a lei garante ao consumidor uma dessas três opções. E embora o celular seja importante na vida cotidiana, cabe ao juiz analisar cada caso se o aparelho é essencial para a pessoa, a ponto de serem dispensados os 30 dias.
16: Um bancário que era alvo frequente de apelidos e brincadeiras ofensivas por causa de uma doença relacionada ao trabalho vai receber uma indenização maior por danos morais.
15: A decisão é da terceira turma do Tribunal Superior do Trabalho, Samanta Flor.
19: O bancário foi diagnosticado com LER-DORT, doença que afetava os movimentos e dificultava que ele realizasse algumas tarefas. O trabalhador passou a ser alvo frequente de comentários e brincadeiras ofensivas entre os colegas. Para a terceira turma do TST, além da repetição das ofensas, houve omissão da empresa em impedir a situação. Por isso, a corte elevou a indenização por danos morais de 10 mil para 20 mil reais.
16: Tribunal Superior Eleitoral celebra Pacto Nacional pela Paz e Tolerância nas eleições 2026.
15: Acordo busca promover diálogo, segurança, pluralismo e fortalecimento da democracia no pleito de outubro. Fábio Ruas.
20: O pacto foi firmado nesta quinta-feira com instituições da sociedade civil e organizações religiosas. O objetivo é fortalecer a democracia, promover a convivência pacífica e contribuir para a realização de eleições livres, seguras e legítimas. Na abertura do evento, o presidente do TSE, ministro Cássio Nunes Marques, disse que o tribunal dá um passo que transcende o calendário eleitoral por um propósito comum de fortalecer a democracia brasileira e reafirmar

0: Está no ar o Jornal do Senado.
1: Eu sou Paula Groba.
2: E eu sou Humberto Pinheiro.
1: E estes são os destaques de hoje do Jornal do Senado, que começa agora.
2: Aprovada MP da taxa das blusinhas, que zera imposto sobre compras internacionais de até 50 dólares.
1: Congresso aprova medida para acelerar fila de benefícios do INSS.
2: Senado aprova a criação de Universidade Federal da Fronteira Norte.
1: Boa noite.
2: Boa noite.
1: O Senado confirmou o fim da taxa das blusinhas, que é um imposto nas compras internacionais de até 50 dólares.
2: A medida ainda determina a realização de avaliações periódicas sobre os impactos da desoneração fiscal. E mais, o texto ainda prevê isenção de impostos para medicamentos de doenças raras que não tenham similar no Brasil. Repórter Márcio Maturana.
3: Agora é definitivo. Compras internacionais de até 50 dólares, cerca de R$250, não pagam mais um imposto de importação, que era de 20%. A senadora Leila Barros, do PDT do Distrito Federal, foi a relatora na comissão mista da medida provisória.
4: Enquanto o viajante que se desloca ao exterior já goza de isenções de tributos federais sobre a bagagem no valor de US$1.000, a família de baixa renda que não viaja não dispõe desse mesmo canal desonerado. A única forma de disposição desse extrato social para adquirir produtos importados de pequeno valor é pela remessa internacional.
3: Nas compras de até US$3.000, as alíquotas da importação serão reduzidas de 60% para 30%. Uma das mudanças é a isenção de impostos para medicamentos de doenças raras que não tenham similar no Brasil. Outras são a adoção de medidas para a venda de produtos ilegais e a realização de avaliações periódicas sobre os impactos da desoneração. O primeiro em 3 meses e os seguintes em intervalos de no máximo 6 meses, como explicou Leila Barros.
5: A gente atendeu em parte a maior preocupação do setor, que é a avaliação, dando essa autonomia ao Ministério da Fazenda, a avaliação de 6 meses e também passar pelo Executivo a avaliação do Congresso Nacional anualmente.
3: O imposto sobre importações de até 50 dólares ganhou o apelido de taxa das blusinhas, mas existia para qualquer tipo de produto, como eletrônicos ou cosméticos, em compras internacionais que ficaram populares em sites e aplicativos de celular. Já a cobrança do ICMS continua igual para compras de qualquer valor, porque a alíquota desse imposto é definida pelos estados.
1: E o Senado enviou para a sanção presidencial a prorrogação até 2030 de incentivos fiscais a programas de atenção à saúde oncológica e de pessoas com deficiência.
2: Com a medida, empresas poderão continuar direcionando parte de seus impostos para financiar projetos de entidades sem fins lucrativos que atuam na prevenção, no diagnóstico e no tratamento. Repórter Pedro Pincer.
6: O projeto altera o funcionamento do Programa Nacional de Apoio à Atenção Oncológica e do Programa Nacional de Apoio à Atenção da Saúde da Pessoa com Deficiência. O texto prorroga até o ano calendário de 2031 a possibilidade de dedução do imposto de renda para doações destinadas aos dois programas. Com a medida, empresas poderão continuar direcionando parte dos seus impostos para financiar projetos de entidades sem fins lucrativos que atuam na prevenção, diagnóstico e tratamento de doenças oncológicas, bem como em serviços de reabilitação e tecnologias assistivas. A relatora, senadora Mara Gabrilli, do PSD de São Paulo, ressaltou que a aprovação não vai significar aumento de despesas.
7: Não há no texto ampliação de percentuais de dedução, criação de novos benefícios ou majoração de despesa orçamentária direta. Os limites e condições para usufruto do benefício permanecem inalterados, de modo que a renovação do incentivo não implica aumento de renúncia fiscal em termos percentuais, mas apenas a manutenção do regime vigente por mais um ciclo.
6: O texto também atualiza a legislação para incluir o termo correto transtorno do espectro autista e adequa as referências às normas de certificação de entidades beneficentes.
1: A fila de benefícios do INSS é um dos principais desafios da Previdência. Para reduzir a espera de quem precisa de uma resposta sobre aposentadorias, auxílios e outros benefícios, o Congresso aprovou uma medida provisória que amplia a força-tarefa

0: do INSS e da Perícia Médica Federal.
1: A medida reforça as equipes do órgão e da Perícia Médica Federal com o objetivo de acelerar a análise dos pedidos que estão há mais de 30 dias na fila. Repórter Rodrigo Rezende.
2: O Congresso aprovou a medida provisória que ampliou a força-tarefa do INSS e da Perícia Médica Federal com o objetivo de diminuir a fila de cidadãos que aguardam benefícios previdenciários. A ideia da MP é dar celeridade à análise dos pedidos, principalmente para aqueles que estão aguardando há mais de 30 dias na fila. A relatora, senadora Zenaide Maia, do PSD do Rio Grande do Norte, destaca que desde a edição da MP, os resultados já são significativos.
3: Os resultados alcançados em 2026 evidenciam a efetividade do programa. Entre janeiro e junho, o número de processos pendentes de análise ou de perícia médica inicial caiu de 2,7 milhões para 1,7 milhão. A redução foi ainda mais expressiva nos processos com tempo de espera superior a 45 dias, que passaram de 1,7 milhão para apenas 557 mil.
2: Como não houve modificação por deputados e senadores no conteúdo da MP enviada pelo Poder Executivo, o texto será agora promulgado pelo Congresso.
0: Atos de crueldade contra animais poderão estar entre as hipóteses que autorizam a aplicação de medidas socioeducativas de internação para crianças e adolescentes.
1: Projeto com essa determinação teve a votação concluída na Comissão de Constituição e Justiça e deve seguir diretamente para análise da Câmara dos Deputados. Repórter Bruno Lourenço.
4: O projeto de lei inclui ações contra animais praticadas com crueldade extrema ou com potencial concreto de causar lesão grave ou morte como nova hipótese de internação para menores de idade. A proposta também aumenta penas para maus-tratos contra animais em geral. A relatora, senadora Leila Barros, do PDT do Distrito Federal, defendeu maior cuidado com os animais.
5: A vedação à crueldade, ela constitui fundamento central do direito animal brasileiro e confere proteção aos animais individualmente considerados. Essa proteção constitucional também se relaciona à dignidade da pessoa humana na medida em que a submissão de animais à crueldade degrada os próprios valores éticos que devem orientar as ações humanas e a atuação estatal.
4: O texto ainda aumenta a punição em casos que envolvam tortura, abuso sexual ou transmissão das agressões pela internet.
0: E avançou no Senado a criação de um serviço de telefone nacional gratuito para encaminhar denúncias de maus tratos a animais. A proposta assegura o direito ao anonimato dos denunciantes.
1: O projeto define como maus tratos atos de crueldade, abandono, agressão, mutilação, falta de alimentação e cuidados, além de trabalho excessivo ou inadequado. O abandono também é considerado maus tratos. A matéria seguiu para análise do plenário em regime de urgência.
0: O Senado aprovou o projeto do Executivo que cria a Universidade Federal da Fronteira Norte.
1: A nova instituição herdará a estrutura, os estudantes, servidores e professores atualmente vinculados ao campus Oiapoque da Universidade Federal do Amapá. Repórter Alexandre Campos.
6: A população do extremo norte do Amapá, que vive no município do Oiapoque e imediações, contará com uma nova instituição de ensino superior. Isso porque o Senado aprovou nesta quinta-feira o projeto do Executivo que cria a Universidade Federal da Fronteira Norte a partir do desmembramento da Universidade Federal do Amapá. Em julho, um projeto semelhante havia sido analisado pelos senadores. No entanto, a proposta foi vetada pelo governo por ter sido apresentada por parlamentar e não pelo Poder Executivo, como manda a Constituição. Representante do Amapá, o presidente do Senado, Davi Alcolumbre, destacou a importância estratégica da Universidade Federal da Fronteira Norte.
7: É fundamental termos a condição de formarmos capacidade intelectual na academia, na universidade, no conhecimento, nessa nova perspectiva das riquezas da exploração do petróleo e das riquezas que o petróleo pode proporcionar para o Brasil e vai proporcionar para a Amazônia, de conhecimento, de inteligência, e a universidade, só ela é capaz de gerar todas essas perspectivas.
6: Além da oferta de vagas em cursos de graduação e pós-graduação, a nova instituição também atuará em pesquisa e extensão e buscará promover o desenvolvimento regional. O projeto segue para a sanção presidencial.
1: Com edição de Paulo Groba e trabalhos técnicos de Eliseu Caires, o Jornal do Senado fica por aqui. Acompanhe agora as notícias da Câmara dos Deputados. Boa noite.
0: Boa noite e até amanhã.
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9: Plenário da Câmara zera imposto sobre importações de até 50 dólares.
10: Câmara confirma Brasil em acordos de proteção à mulher no trabalho.
11: Deputados aprovam Plano Nacional de Cultura para a próxima década.
10: Boa noite. A Câmara aprovou o Plano Nacional de Cultura para os próximos 10 anos. O repórter Antônio Vital tem os detalhes da proposta.
12: A Câmara dos Deputados aprovou o projeto do governo que institui o Plano Nacional de Cultura para os próximos 10 anos. A proposta estabelece princípios, diretrizes, eixos estratégicos e mecanismos de gestão para orientar as políticas culturais do país. Entre os princípios das políticas públicas voltadas para o setor estão o respeito à diversidade cultural, a valorização dos trabalhadores e a garantia de direitos, como o acesso universal à cultura, a liberdade de expressão e a preservação do patrimônio imaterial. Entre os eixos estratégicos estão o financiamento descentralizado, a redução das desigualdades regionais no acesso aos recursos, a presença das artes e da cultura nos currículos escolares e a proteção de culturas tradicionais, indígenas e de matriz africana. Outro eixo é a proteção de direitos autorais no ambiente digital, principalmente em função do uso de ferramentas de inteligência artificial. Cada eixo apresenta objetivos que servirão de base para a elaboração de metas específicas, ainda a ser definidas. O texto também prevê mecanismos de monitoramento do alcance dessas metas, tanto pelo governo federal quanto por estados e municípios. A proposta foi enviada pelo governo ao Congresso no ano passado, a partir de debates da 4ª Conferência Nacional de Cultura e consultas abertas ao público pela plataforma Brasil Participativo, com mais de 85 mil acessos. O relator da proposta, deputado Pedro Czai, do PT de Santa Catarina, acrescentou outros pontos ao projeto, como a prorrogação até 2028 do prazo para que estados e municípios façam a adesão ao Sistema Nacional de Cultura ou criem seus próprios fundos de cultura como condição para receberem recursos da Política Nacional Aldir Blanc de Fomento à Cultura. Esse prazo hoje termina no ano que vem. Pedro Czai disse que os objetivos, diretrizes e eixos estratégicos do Plano Nacional de Cultura contam com fontes de recursos e incentivos fiscais já existentes, mas ele anunciou que o governo vai elaborar um projeto para aumentar as fontes de financiamento para o setor.
13: As ações estratégicas e os indicadores serão democraticamente construídos com estados e municípios do Brasil. Isso para deixar claro, diferente do Plano Nacional de Educação, nós fizemos metas, definimos financiamento, definimos PIB, etc. Neste ponto, em relação ao financiamento, nós vamos apresentar um outro projeto para discutir novas formas de financiamento da cultura brasileira.
12: O projeto cria um colegiado para gerir o Plano Nacional de Cultura, com representantes do Ministério da Cultura, do Conselho Nacional de Política Cultural e dos órgãos gestores dos estados e municípios. A aprovação do Plano Nacional de Cultura para os próximos 10 anos foi acompanhada no plenário pela ministra da Cultura, Margarete Menezes, e foi comemorada pela bancada do governo. A deputada Jandira Fegali, do PCdoB do Rio de Janeiro, destacou a importância da cultura para o país.
14: Cultura é economia, é trabalho, é disputa, é compreender o Brasil profundo, é entender o que ele é capaz, de que forma a gente faz a integração civilizatória de toda a sociedade na sua diversidade. Não há nenhuma luta de resistência e luta por independência que a cultura não tenha sido um fator fundamental. E no momento que tenta nos recolonizar, aprovar esse plano é um instrumento de resistência.
12: O projeto que institui o Plano Nacional de Cultura para os próximos 10 anos foi enviado para análise do Senado. Da Rádio Câmara de Brasília, Antônio Vital.
8: Saúde.
15: Rosiana Sarney, do MDB do Maranhão, quer obrigar o SUS a encaminhar pacientes com câncer para hospitais privados quando os prazos legais para diagnóstico ou início do tratamento não forem cumpridos. A medida também prevê encaminhamento preventivo quando o atendimento público estiver prestes a estourar o prazo.
10: Rosiana Sarney afirma que a proposta dá efetividade aos prazos já previstos para o atendimento oncológico. Pelo texto, o paciente deverá ser comunicado do encaminhamento, terá transporte garantido quando necessário e continuará acompanhado pela rede pública durante todo o tratamento.
8: Previdência.
15: Beto Preto, do PSD do Paraná, propõe que a remuneração de adolescentes e jovens contratados como aprendizes deixe de entrar no cálculo da renda familiar do Bolsa Família. A medida valeria durante a vigência do contrato de aprendizagem e preservaria os demais critérios do programa.
10: Beto Preto explica que a proposta evita que famílias percam o benefício quando um jovem consegue o primeiro emprego como aprendiz. O deputado afirma ainda que a mudança incentiva a qualificação profissional e reduz a evasão escolar.
8: Trabalho.
15: A Câmara aprovou a adesão do Brasil a dois tratados internacionais sobre trabalho que protegem as mulheres. O repórter Marcelo Lascher traz os detalhes.
16: A Câmara dos Deputados aprovou a adesão do Brasil a dois tratados internacionais sobre direitos dos trabalhadores e, em especial, as mulheres. Um dos textos aprova a adesão do Brasil à Convenção da Organização Internacional do Trabalho, a OIT, com medidas contra violência e assédio no trabalho. A Convenção 190 da OIT é o primeiro tratado internacional a reconhecer o direito de todas as pessoas a um mundo de trabalho livre de violência e assédio. Os países que ratificarem o texto ficam obrigados a adotar medidas para proibir violência e assédio contra trabalhadores e garantir reparação às vítimas e sanções aos autores. A Convenção considera violência e assédio baseados no gênero como práticas inaceitáveis e inclui o assédio sexual como violência praticada contra as pessoas em razão de seu sexo e gênero. Outro trecho estabelece que as medidas previstas na Convenção se aplicam à violência e assédio que ocorrem no trabalho, inclusive durante os deslocamentos do empregado. A adesão do Brasil ao tratado recebeu parecer favorável da relatora, deputada Benedita da Silva, do PT do Rio de Janeiro, mas foi criticada pelo deputado Kim Kataguiri, do Missão de São Paulo. Segundo ele, os termos que designam o assédio no ambiente de trabalho são vagos e podem encarecer os encargos trabalhistas.
17: Gente, não é à toa que só 30% dos países que integram a OIT concordaram com esse tratado. Nós, mais uma vez, Brasil, América Latina, África, estamos sendo feitos de tonto pela Europa, que vão lá, usam seus 3 votos, cada país lá na OIT, e empurram legislação trabalhista para nós. A gente fica com a legislação mais cara, a gente fica com a legislação mais burocrática.
16: O plenário também aprovou a adesão do Brasil a outra convenção da OIT, esta voltada para promover a igualdade de oportunidade de tratamento para trabalhadores, homens e mulheres, com responsabilidades familiares. Segundo a convenção, as responsabilidades familiares não podem ser usadas como uma razão para demissão. Os trabalhadores devem ter direito à livre escolha de um emprego levando em conta suas necessidades com responsabilidades familiares. A deputada Benedita da Silva também ofereceu parecer favorável à adesão do Brasil a esse tratado.
18: A ratificação da convenção reforça demais as respostas às interrupções de trajetória laboral impostas pelas responsabilidades de cuidado, que reduzem a densidade contributiva das trabalhadoras e comprometem sua cobertura previdenciária na velhice.
16: As propostas que ratificam a adesão do Brasil às duas convenções da Organização Internacional do Trabalho sobre assédio e cuidado seguiram para análise do Senado. Da Rádio Câmara de Brasília, com informações de Antônio Vital, Marcelo Larcher.
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8: Segurança Pública.
10: Silvia Cristina, do PP de Rondônia, defende a aprovação da proposta de emenda à Constituição que reduz a maioridade penal de 18 para 16 anos. A deputada argumenta que a medida pode ajudar a reduzir a violência e responsabilizar jovens envolvidos em crimes graves.
15: Silvia Cristina cita a experiência pessoal com a violência ao lembrar o assassinato do pai e diz que criminosos adultos usam adolescentes para cometer delitos. Para ela, é preciso endurecer as punições para quem participa da destruição de famílias por meio da criminalidade.
20: Se diminuir a maioridade, até porque rapaz e meninas, aos 16 anos, eles já votam, já casam, já sabem muito bem, já têm noção do que estão fazendo, a gente diminui essa violência que assola o Brasil. Então é um fato que causa muita discussão, mas para quem sabe, já sofreu na pele o efeito da violência, não pode deixar de ser favorável a algo que a gente sabe que tem que ser mais rigorosa, nós temos que ser mais rigorosos nas penalidades de quem sabe que está destruindo família.
10: Sargento Faur, do PL do Paraná, apoia a redução da maioridade penal para casos de crimes graves. O parlamentar lembra sua experiência na Polícia Militar para defender punições mais severas a infrações hediondas e de envolvimento com o crime organizado.
21: Muitas vezes fala-se que queremos prender crianças. É mentira. Nós queremos prender menores bandidos. Menores cometem crimes graves transportando drogas químicas, estuprando e matando crianças, matando pessoas para roubar. Precisam ser punidos severamente de acordo com a gravidade dos seus crimes. Comissão especial instalada, já começamos os trabalhos e tive contato com o relator e ele deu a entender que vai fazer uma consulta pública, um plebiscito para que o povo decida finalmente se quer ou não a redução da maioridade penal no Brasil.
15: Na opinião de Sargento Faur, a revisão da legislação penal responde a uma demanda expressiva da sociedade por mais segurança. O deputado garante que a maioria dos integrantes da comissão especial é favorável à proposta.
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8: Justiça.
10: Acácio Favacho, do MDB do Amapá, é autor de proposta que consegue gratuidade da justiça a pessoas que recorram ao judiciário para obter atendimento de saúde do poder público ou de planos privados. Pela matéria, o benefício poderá ser concedido antes da análise da situação financeira do paciente.
15: A gratuidade abrange ações sobre medicamentos, tratamentos, cirurgias, internações e outros recursos relacionados à saúde. Acácio Favacho avalia que a medida facilita o acesso à justiça em situações nas quais os gastos médicos podem comprometer a renda do paciente.

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façamos uma corrente positiva. 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

0: demais, você tá doido?
1: Tamo junto,
0: valeu,
1: irmão.
0: Meu irmão, tamo junto.
1: Esse vídeo aqui nós já tava devendo, já faz tempo, né, que era pra ter gravado, desde quando nós foi participar do DVD.
0: Verdade.
1: Espero que vocês gostem, compartilha com todo mundo, que essa música é de cachaceiro, mas é uma música séria.
0: Verdade, é boa demais, tamo junto. Valeu, Jeff, obrigado pelo convite, irmão.

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0: Obrigado, obrigado.
1: Obrigado.
0: Eu amo vocês, parabéns.
1: Também, te amo demais.
0: Né? Muito obrigado pela...
1: Você é um filho, né?
0: Pela grande oportunidade de estar nesse projeto tão grandioso, tão maravilhoso, tão lindo, e que o Brasil estava morrendo de saudade de rever o trio mais popular, o trio mais famoso do Brasil. E eu me sinto um privilegiado, não só por fazer parte desse DVD, mas por fazer parte da vida de vocês. Parabéns e Deus abençoe.

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5: 4:28.
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Olha a hora certa agora em Vila Rica, são 5 horas mais 7 minutos. Hoje é manhã de sexta-feira, né, amigos? Hoje dia 4, né? Dia 4 de setembro, ano 2026. Mais uma vez por aqui nós estamos chegando, né? Estamos de volta na programação, apresentando a partir desse momento mais uma edição do nosso programa Som do Campo, né? Eu sou Lázaro Gonçalves, é um prazer grande mais uma vez estar de volta, fazendo parte da sua manhã, hoje é sexta-feira, né? Sexta-feira, dia 4 de setembro. Olha, estamos aí há 118 dias para o final de 2026 e também início de 2027. A partir desse momento, eu, você e o melhor da música sertaneja, junto com até às 7 horas da manhã, atendendo também o seu pedido através aí do nosso telefone, do 3554-2266. Você pode mandar sua mensagem, vai ser um prazer grande, viu, eu falar contigo nessa manhã bacana. Você que tá ligado comigo na cidade, você também da zona rural, você meu amigo produtor rural, você também que tá no aplicativo, bom dia para todo mundo, obrigado pela tua sintonia, né? 5 horas e 9 minutos, 5 e 9, a gente traz para você já a primeira sequência musical do nosso Som do Campo dessa manhã bacana, hoje desta sexta-feira, sextou, bom dia!

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2: A hora é certa, agora em Vila Rica, são 5 horas e 16 minutos. Ouvimos aí as primeiras de hoje, Moreno e Moreninho, João Boiadeiro. Também tivemos o Liu e Léo cantando Caminheiro, as duas primeiras de hoje, animando a sua manhã, manhã essa de sexta-feira, né, amigo? Você que já está aí no seu trabalho, bom dia, né? Muita gente já trabalhando assim como nós. Obrigado você pela tua sintonia. Você que está aí na sua residência também tomando o seu café da manhã, tomando o seu chimarrão, mas ouvindo aí a nossa programação, olha, bom dia para você também, tá bom? Obrigado pela tua sintonia, obrigado então aí por fazer parte da nossa manhã. Daqui a pouco eu vou trazer pedidos, tá bom? Já quero agradecer também o pessoal aí do telefone, já mandando mensagem, pedindo para ouvir suas modas preferidas. Daqui a pouco eu falo com você, tá bom? 5:17 agora. Bom dia!

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3: 5:21. 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
13: 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Bora, macho, vê se é preguiçoso, rapaz. Vamos levantando com estilo, fazendo developé, cambré, passé, fouetté e rondejando.
14: Olha a hora certa agora em Vila Rica, são 5 horas mais 25 minutos, olha nós de volta aqui na programação, vamos trazer então aí pedidos, participações, né? Deixa eu atender aqui o pessoal aí do telefone, que estão aí ligadinhos aqui com a gente, né? Ajudando nós a fazer a programação todas as manhãs. Bom dia para você que tá aí ligado, chegando agora também, sejam todos bem-vindos, tá bom? Olha, deixa eu atender aqui, pedido, deixa eu começar com meu amigo Joel, lá da Fazenda Esplanada, tá ligado, tá ouvindo nós, bom dia!
15: É o Joel aqui na Esplanada, quero ver a moda de Franquito Lopes. Não adianta, mulher, não adianta, pro mim não precisa esperar, esperei pra você e aqueles que gostar da mesma. Tchau, tchau, companheiro.
14: Valeu, meu amigo Joel, bom dia, obrigado pela companhia, obrigado aí pela participação, tá bom? Daqui a pouco eu vou trazer então aí essa canção do Franquito Lopes, Não Adianta Mulher, né? O nome da música. Bom dia aí pro meu amigo Joel, pra todos da Fazenda Esplanada, obrigado pela companhia. Alô, minha amiga Miriam, bom dia!
16: Olá, bom dia, meu amigão. Eu quero aquela música, Menina Não Corte os Cabelos.
14: Tudo bem.
16: Pedidos, Andressa, Johnny, Matheus, meu, Rian, Felino, o velho Chico, o Melé, a dona Francisca Malaipê, e demais que estão na rádio com hoje, assim como para você, meu amigão.
14: Valeu, amiga, bom dia, obrigado pela companhia. É, a Miriam também, moradora lá do Caxangá, ligada com a gente, ouvindo nós, obrigado aí pela sintonia. Falando em Caxangá, eu tenho mais participação aqui de lá também. Meu amigo Naldo, bom dia.
6: Bom dia, Rádio Ponte, bom dia, Lázaro, bota um modão pra nós, nego, bom no mistura, pessoas da rádio, todos costados mesmo. Tchau, tchau e obrigado.
14: Valeu, meu amigo, bom dia, obrigado pela companhia. O Caxangá tá em peso aqui, né? Mais uma, de lá também. Minha amiga Elisete, ouvindo nós, fala comigo, bom dia.
12: Bom dia, Lázaro, toca uma música da Irmã Freita aí, a sua escolha para nós ouvir aqui.
14: Valeu, bom dia, deixa eu ver o que eu programei das Irmãs Freitas, me leva, tá bom? Daqui a pouco a gente toca aqui no nosso programa. Vou atender mais uma de lá também, do Caxangá, Dona Terezinha Moreno, tá ligada comigo, tá ouvindo nós, né? Já está aí, com certeza, tomando cafezinho, né, Dona Terezinha? Tomando chimarrão também. Ela manda uma mensagem para nós, é, palavra de hoje, enquanto Deus te permitir acordar, é porque ele tem um propósito para a tua vida. Bom dia, obrigado, viu? Com certeza Deus tem um propósito para todos nós. Somos felizes da vida e grato por mais um dia, né? Temos que ser todas as manhãs, quando Deus nos dá a oportunidade em vivenciar mais um dia, em acordar, em levantar. Isso é uma gratidão que nós temos que agradecer todos os dias, né? Pela vida. Minha amiga Ivone Terezinha, tá ligada também comigo, dizendo bom dia, tudo bem? Eu quero ouvir o hino, é, o que eu sou, o que eu sou sem Jesus. Quero oferecer para você, também para todos da rádio, para quem estiver na escuta do programa, e uma ótima sexta-feira abençoada para todos. Minha amiga Dona Ivone Terezinha, lá do setor oeste da cidade, bom dia para a senhora. Brigadão pela companhia, uma boa sexta-feira para todos nós, né? Daqui a pouquinho eu trago então aí o que eu sou sem Jesus aqui no nosso programa também, tá bom? 5h29, bom dia! 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

0: Olha a hora certa agora em Vila Rica, são 5 horas e 43 minutos. Olha nós de volta aqui na programação, nessa manhã bonita, hoje sexta-feira, né, amigo? Estamos aí chegando ao final de mais uma semana. Hoje já sextou, para muitos aí o melhor dia da semana, né? Eita, que tá todo mundo aí animado com essa sexta-feira. Muita gente já descendo aí pro Lago Grande, né? Começou então aí essa semana os festejos aí do Lago Grande. É uma tradição, né? Município de Santa Terezinha em festa. É Lago Grande, que faz parte ali da nossa cidade vizinha, né? Santa Terezinha, mas que é muito frequentado aí pelo município de Vila Rica, né? Muita gente está por aí também ligado, ouvindo nós. Muita gente na estrada também. Obrigado vocês aí pela companhia, tá bom? Boa festa para todo mundo, boa diversão, tá bom? 5h44, lembrando que domingo tem Chevecross lá no Varjão do Lago Grande, né? Lá na pista de Chevette do Lago Grande, uma grande festa com certeza será então realizada. Domingão tem Chevecross, né? Chevecross, que hoje é um dos esportes mais seguidos, né? Que mais evoluiu na nossa região do Araguaia. E domingo os pilotos estarão lá no Lago Grande fazendo aí uma grande prova com certeza, tá bom? 5 horas e 45 minutos, 5h45. Olha, bom dia pra você que tá ligado comigo, né? Ouvindo o nosso Som do Campo. Obrigado você pela tua companhia, tá bom? Deixa eu trazer por aqui mais pedido. Tô devendo ainda o Baitaca, Nego Bom Não Se Mistura. Meu amigo Naldo lá do Caxangá pediu pra ouvir aí essa canção. Daqui a pouquinho a gente vai tocar pra você, tá bom, meu amigo? A dona Ivone Terezinha também pediu o Padre Alessandro, Que É Que Eu Sou Sem Jesus. Também está aqui na agulha, daqui a pouco eu vou trazer também, tá bom? Mas a minha amiga Marli tá lá no Mundo Novo, tá ligada comigo, ouvindo o nosso programa. Fala comigo, dona Marli, como é que tá a senhora? Bom dia!
1: Bom dia com alegria, Lázaro, bora tomar chimarrão.
0: Opa, tá na hora,
1: e aí,
0: né?
1: Como é que você tá?
0: Tô sua bem família, demais.
1: Ontem de noite deu uma chuvinha aqui pra nós.
0: Ó, oh, que bom, né?
1: E agora deu outra pancadinha.
0: Maravilha!
1: Manda uma música aí de Nossa Senhora Aparecida para todos os ouvintes do seu programa, Arlete, seu Bonfim, Pedroca, Luiz Senhorinho, Terezinha, família Celere, família Siqueira, comadre Jane, a Helenilde, todo esse povão aí.
0: Tá bom.
1: Deus nos abençoe essa sexta-feira.
0: Amém. Que Deus continue nos abençoando sempre, né, minha amiga dona Marli? Que bom, maravilha, né? Caiu aí uma chuvinha aí sobre o Mundo Novo. Tá chovendo na região, né? Dos últimos 2 dias pra cá tem chovido. Ontem, né? Deu uma chuva aí nada agradável também no município vizinho com Fresa. Um forte vendaval também, né? É, a gente espera chuva, mas não espera aí esses ventos que traz destruição, né? E ontem, então, ali foram muitos prejuízos, né? Barracões, principalmente, destruídos. A gente viu aí algumas imagens, alguns vídeos, algumas fotos que a rede social hoje proporciona isso, né? E a gente também tem muitos amigos ali naquele município. Tivemos a informação, temos parente também, né? Informações que realmente foi um vendaval ali grande, né? Muito forte. É, e esperamos que ela chegue para nós aqui, mas não dessa forma, né? Que chega mansinha, mas essa temperatura também contribui, né? Para que os ventos venham então aí juntamente com a chuva, né? Ontem, rapaz, ontem o sol foi escaldante. Não só ontem, muitos dias, mas ontem parece que tinha 2 sol para cada, para cada ser humano, né? Mas Deus sabe o que faz e vamos esperar que logo, logo ela possa cair em toda a nossa região para dar uma abafada aí nesse tempo, no calorão, né? 5 horas e 48 minutos, 5h48. Deixa eu trazer então aqui mais música, mais canções. Dona Marli pediu aqui Nossa Senhora Aparecida. Eu acho que é o Ginigeno, né, que canta aí essa canção. Deixa eu programar aqui com o Ginigeno, né? Nossa Senhora Aparecida. É, daqui a pouco eu toco também aqui no nosso programa Som do Campo. Agora são 5h48, eu começo com essa aqui, com Baitaca. Olha, Nego Bom Não Se Mistura. Esse é o programa Só do Campo e eu vou contigo até às 5 da manhã. Daqui a pouco tem Minuto com Deus aqui no nosso programa. Bom dia!

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0: Olha, nós de volta, hora certa, agora são 6h05, 6h05 agora, sexta-feira, hoje dia 4 de setembro, né, amigos? Hoje, dia 4 de setembro, estamos aí, olha, há 118 dias, está encurtando o tempo, né, para chegar 2027. Já estamos caminhando aí para a reta final, para os últimos meses. Já estamos vivenciando os últimos meses, né, do ano de 2026. Que seja um bom ano, abençoado para todos nós. Ainda é tempo de você concretizar muitas coisas, né, buscar então aí muitas realizações. É o que nós então aí esperamos e desejamos para todos, né? 6h06, chegou a hora do nosso Minuto com Deus. Trazer aqui agora o pastor Edivaldo Oliveira, trazendo o nosso minuto de reflexão, a nossa mensagem do dia para essa sexta-feira. Daqui a pouco eu estarei de volta, mas agora é hora da gente falar com Deus, é hora da nossa mensagem, é hora do nosso Minuto com Deus. Bom dia.
1: Malaquias capítulo 3, versículo 18 diz assim: Então vereis outra vez a diferença entre o justo e o perverso, entre o que serve a Deus e o que não serve. O profeta Malaquias faz uma afirmação que chama a nossa atenção. Existe um tratamento diferente de Deus para o justo e para o ímpio, para o que serve a Deus e para o que não serve. Para entendermos isso, primeiro nós precisamos identificar quem são os justos e quem são os ímpios. A palavra de Deus nos diz que todos nós, sem exceção, somos pecadores. Por mais honestos e direitos que formos, sempre cometemos falhas. A Bíblia diz que se tropeçarmos em um só ponto da lei, é como se tivéssemos transgredido toda a lei. A boa notícia é que Deus nos amou tanto que deu seu Filho para que, através da sua morte, nós fôssemos justificados, ou seja, por meio de Jesus, nós fomos reconciliados com Deus. Portanto, todo aquele que reconhece que é pecador, se arrepende dos seus pecados e confessa a Jesus Cristo como seu Senhor e Salvador, para Deus ele é justo. Pelo sangue de Jesus nós somos justificados. Se você um dia ouviu o chamado de Deus, reconheceu suas falhas e através de Jesus você foi liberto e recebeu uma nova vida, você é justo. E existem promessas de Deus para a sua vida. Mas o que acontece é que existem muitas pessoas que desejam ser tratadas por Deus como justas. O justo permite que Jesus reine na sua vida, e suas atitudes em relação ao pecado mostram a sua fidelidade a Deus. A Bíblia diz que o joio está no meio do trigo. Se você tem cedido à tentação e deixado que o pecado domine sua vida, é porque ainda não houve arrependimento de verdade. Se no seu namoro, por exemplo, tem havido relação sexual, saiba que Deus não tem se agradado disso. E por mais que a sociedade considere isso normal, a palavra de Deus condena. Aí você vai na igreja, dança para Deus, canta para Ele, mas permite que o diabo use o seu corpo. Você pode até enganar as pessoas, mas Deus não te reconhece como justo. Tem maridos que domingo estão na igreja com a família, tudo muito lindo, mas durante a semana eles têm um caso extraconjugal, têm uma amante. De madrugada visitam sites pornográficos. Alguns são pedófilos, mentirosos, violentos. Eles são como o joio que está no meio do trigo. Eu quero orar por você. Senhor, eu peço perdão pelos meus pecados e declaro que tenho o desejo de mudar de vida. Eu quero ser chamado pelo Senhor de justo, para que eu possa tomar posse das promessas que o Senhor tem na sua palavra para aqueles que te servem. Eu reconheço as minhas falhas, Senhor, e muitas vezes não consigo levar uma vida santa. Lava-me e purifica-me com o sangue de Jesus, para que eu seja justo aos olhos do Senhor. Eu oro em nome de Jesus. Amém.
0: Hora certa, agora em Vila Rica, são 6h10, 6h10. Esse foi o nosso Minuto com Deus para essa sexta-feira, né? Linda mensagem com o pastor Edivaldo Oliveira. que você possa tomar posse dela, que tenhamos aí um dia abençoado, uma sexta-feira cheia de bênçãos, né? Um final de semana também que se aproxima, cheio de muita paz e alegria no coração de cada um de nós, saúde em primeiro lugar e muito amor também no coração de todos, tá bom? É o que nós desejamos a cada um que está ligado com a gente, ouvindo aí o nosso programa Som do Campo. Olha, 6 horas mais 10 minutos, eu quero trazer para você aqui um recado. 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Então faça uma visita e venha conferir de perto aí o que nós estamos anunciando. 6:12, agora 6 horas mais 12 minutos, deixa eu atender pedidos, participações, deixa eu falar com a dona Moseilda, né? Tá ligada comigo, tá ouvindo o nosso programa, eu falo com ela agora. Bom dia!
2: Oi, Lázaro, bom dia, manda aí pra nós do outro lado da cidade, vai pra toda a família Diniz, o Alex na Celaria Perfil no Mandi. E a turma Diniz, tá chegando aqui no Araguaia, Lago Grande. Bora,
0: vambora. Eita, nós, né? 6 horas e 12 minutos. O pessoal já vai chegando na beira do Rio Araguaia, né? Eita, nós, isso que é vida, viu? Nós temos que trabalhar, sim, mas temos que viver a vida também, né? É, dar aquela saída, né? Dar aquela dispersada, curtir as belezas do Araguaia, curtir a natureza. Aí você volta aí na segunda-feira renovado. Segunda não, rapaz, segunda é feriado, né? É 7 de setembro. Lembrando que dia 7 tem ato cívico, né? Lá no Estádio Municipal Nilceia de Moraes, daqui a pouco eu trago convite para você. Uma realização do Governo Municipal de Vila Rica, com o apoio da Câmara Municipal de Vereadores, também da Polícia Militar e também do Corpo de Bombeiro. Tem ato cívico, né? Tem apresentações aí também... no dia da nossa independência, dia 7 de setembro, no Estádio Municipal Nilceia de Moraes, às 7 horas e 30 minutos. Daqui a pouco eu trago aí o convite na íntegra, tá bom? Meu amigo tio Vilmar, fala comigo, homem, como está o senhor? Pera aí, deixa eu voltar aqui pro início aqui, o áudio do homem, agora vai.
3: Bom dia, Lázaro. Tudo bom por aí?
0: Tudo jóia.
3: Foi, tá mais bom, tá fechinho, até foi boa. Quero oferecer a programação toda aí para o Checa Guerra e a sobrinha Mali.
0: Quem mais?
3: O Kiko. O tio João, o Lia. E a dona Iracema. A Lílio Calcio lá na São José também.
0: Tá, beleza.
3: Todos que estiver na escuta. Uma ótima sexta-feira. Na paz de Cristo.
0: A UPA!
3: É o tio Vilmar aqui do setor oeste.
0: Valeu, tio Vilmar! Bom dia! Obrigado pela companhia, obrigado pela participação. Meu amigo Evânio, daqui a pouco eu vou mandar então aí o meu amigo aí, o tio Vilmar, né? Vilmar Siqueira. Daqui a pouco eu mando toda a nossa programação aí valendo pro senhor aí, tá bom? Deixa eu atender o Evânio também, tá ligado, tá ouvindo nós, bom dia.
4: Bom dia, Conte, bom dia, Lázaro. Passando aqui pra desejar a última sexta a todos. E pedir que você toque aí Um Século Sem Ti, de Mato Grosso e Matias.
0: Beleza.
4: Esse aqui é meu pai, São Antônio, Nani de Casalho, Salé de Casalho, minha irmã, que tá lá mais vezes hoje lá na fazenda. E pra todos também, escuta o programa aí, valeu.
0: Valeu, meu amigo. Bom dia, obrigado pela companhia. Um abraço pro meu amigo Pinguim também. Todos aí no Santo Antônio do Beleza. Mandar uma alusão também pra dona Salete, meu amigo Nadir Casale no Aracati também. Bom dia pra todo mundo. Alô, Paulo Teixeira, fala comigo, bom dia.
5: Ô, meu amigo Paulo, bom dia, como é que você tá? Bom,
0: vamos bem.
5: Começou bom, começou mais fresco, quase choveu, tá nublado, mas
0: que
5: tá bom.
0: Que bom, né?
5: Paulo, pega pra nós aí, cantinho do céu, com caçula e marinheiro.
0: Beleza. Valeu, meu amigo, seu Paulo Teixeira, bom dia, obrigado pela companhia, um abraço pra dona Lourdes também, né? A mulher que manda nele. Ai, dele dizer que não, né? Feliz somos nós, viu, seu Paulo? Que somos mandados por mulher, né? Ruim é você ser mandado por homem, mas por mulher, tá bom, né? Não tá não, seu Paulo? Bom dia, minha amiga dona Lourdes, um abraço pra senhora, obrigado pela companhia. Alô, minha amiga Nilce Cassol, tá lá no, deixa eu ver aqui, dizendo bom dia, manda pra mim uma música, Escolha, de Tonico e Tinoco. Ofereço pros meus pais, ao seu e dona Rosa, e também pra vocês. Tá bom, minha amiga, obrigado, viu? Dona Rosa, lá no Cantagalo, seu ao seu. Todo o pessoal ligado aí, Nilce, meu amigo Preto, toda a família. Preto deve estar no curral essa hora aí, tirando leite ainda, né, Pretão? Bom dia, obrigado aí pela companhia, um abraço pra todo mundo. Daqui a pouco eu trago Cabelo de Trança com Tonico e Tinoco. Deixa eu ver se é, ela pediu Tonico e Tinoco, é isso? É, tá certo. Cabelo de Trança, daqui a pouco eu trago aqui na programação. Alô, Rian, bom dia!
6: Bom dia, Lázaro, você tá bom, mano? Por aqui tá bom demais.
0: Tudo bem, graças a Deus.
6: E, Lázaro, eu quero pedir a música do Di Paulo e Paulino, Nos Céus dos Braços Teus. E eu ofereço pra todos que gostarem da Meio, que tenham um ótimo dia abençoado por todos. Hoje é sexta-feira, finalmente. Sextou!
0: Eita, nós!
7: Beleza.
0: Por que que obrigado, o povo... Aqui é valeu! Calma. Por que que o povo fica tão animado assim quando é sexta-feira, rapaz? Levanta, parece que mais animado, né? Isso é o efeito da sexta-feira. Agora são 6h17. Dona Moseilda e todos aí no Lago Grande curtindo a programação do outro lado da cidade, aqui no nosso Som do Campo. Bom dia.

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0: Olha a hora certa em Vila Rica, 6h25 agora. Já estamos de volta aqui na programação. Daqui a pouco tem mais música, né? Tem mais moda boa aqui no nosso programa Som do Campo, né? Nessa manhã bonita, aqui no nosso programa de hoje, né? Hoje é sexta-feira. Hoje é dia 4 de setembro do ano de 2026 e nós por aqui seguindo juntamente com você. 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Daqui a pouco eu trago então aí as canções, mas eu quero atender mais pedido. Alô, minha amiga Eliane Pereira dos Santos, tá ligada, dizendo bom dia, Lázaro, toca música do Racine Rafael, Trevo de Itumbiara. É a Eliane, tá bom, Eliane, bom dia pra você, obrigado pela companhia, obrigado aí pela sua participação. Daqui a pouquinho eu vou trazer então aí essa moda bonita aí, Trevo de Itumbiara, do Racine, também do Rafael, cantando aqui no nosso Som do Campo, tá bom? Helenilde, fala comigo, mulher, bom dia!
1: Bom dia, bom dia, bom dia, meu amigo Lázaro, tudo bem? Como é que tu tá?
0: Tô bem.
1: Cristo, tu tá tudo bem, graças a Deus, né? Só tem que agradecer a Deus pelo ar que me inspirando, pelas conquistas, não conquista também, né? Eu tenho que agradecer. Lázaro, toca a moda aí pra nós, fazendo um favor. Com João Mineiro e Marciano, chuvas de maio, na lembrada chuvinha, né, Lázaro? Chuvas de uma garoinha aqui, até boa. E nós estamos como? Tomando um cafezinho pra poder ir no leite, né, Lázaro? Se eu tirar dele de leite moderno, só vou de dia. E agora nós estamos como, Lázaro? Curtindo a chuva, né? Curtindo a garoinha, porque nós não podemos deixar de agradecer essa chuvinha que Deus mandou pra nós, né? A gente só tem que agradecer e ficar alegre, né, Lázaro? Que agora até as plantinhas estão se alegrando, né? Coloca aí o rosto lá de fora da janela pra tu ver como é que tá o tempo. Até mudou o clima, fresquinho. E vamos embora, né? Agradecer aí pra esse povão aí curtindo a chuvinha, que agora começou a chuva, né, Lázaro? E nós estamos como? Estamos no leite, vamos embora, estamos juntos, chama na boca da onça.
0: Valeu, amiga, bom dia, obrigado você pela companhia, né? Chuva aí do Bom Jesus, bacana, né? É pra alegrar ainda mais essa mulher. Vamos ver se agora ela acorda cedo aí. Se já não acordava no calorão, imagina chovendo agora, né? Valeu, minha amiga, bom dia, obrigado pela companhia, curta a chuva aí, tá bom? Um abraço pra você. Agora são 6:32, tem mais pedido por aqui? Tem sim, meu amigo Capu tá ouvindo nós, dizendo bom dia, Lázaro, roda Rosana, com Rosana, o amor e o poder, para todos os ouvintes, mando para você também, quero desejar um bom dia para todo mundo, valeu Capu, bom dia, obrigado pela companhia, um abraço, tá bom? Samuel Pacheco, fala comigo, bom dia!
2: Bom dia, Lázaro, joia, toca para nós aí, bombinha branca, com o Leonardo Zé Rico. Ótima manhã de sexta-feira a todos nós aí. Mandar uma alôzinha pro meu tio Marcelo Pacheco, tá na Santo Antônio de Fontoura, lá na Fontoura. Agarrado, hora dessa no leite lá. Todos ligados na conta aí. Os enxada cega de plantão. Bom dia, sextou.
0: Valeu, amigo, bom dia, obrigado pela companhia. Meu parceiro, meu amigo Marcelo Pacheco, lá no Santo Antônio, no Paraíso do Fontoura, né? Ouvindo nós também, bom dia, obrigado pela companhia, Samuel, toda a família Pacheco, um abraço pra vocês, tá bom? Deixa eu ver quem mais aqui, daqui a pouco eu toco sua moda. Minha amiga Beloni, tá ligada comigo lá no Beleza 1, ouvindo o nosso programa, bom dia, manda um pouco dessa chuva pro Beleza 1 também, né? Olha, Beloni, confesso você que antes de ontem, né? Eu rodei Reunidas, rodei São José, rodei Aracati, choveu onde mais, Promissão, né? Andei por toda essa região aí, só vi o pessoal falar que chovia, né? Mas chuva mesmo não vi, não. E tinha lugar também que a gente passava, tava molhado, você tinha percebido que tinha chovido, né? Mas com certeza logo logo ela vai vir. Será que é eu ou é vocês aí do Belezão também que tá aí então aí? Carregando o peso da chuva não chegar até nós, né? Mas com certeza logo, logo vai chegar. Um abraço para todos do Beleza 1, tá precisando da chuvinha aí também, né, Beloni? Bom dia, obrigado pela companhia. E a amiga Moseilda, agora há pouco ela pediu aqui música, agora ela mandou uma foto aqui, rapaz. Pensa numa foto linda, Rio Araguaia, né? Colocou ali a descida, a água lá embaixo tá linda, né? Um abraço aí para todos aí na beira do Rio Araguaia, no Lago Grande. Bom dia, obrigado vocês aí pela companhia, obrigado por estarem aí ligados com a gente, ouvindo aí o nosso programa, né? Que Deus possa proporcionar para vocês uma boa sexta-feira, bom final de semana, divirta, né? Com moderação, né? Cuidado com a água, tá bom? Divirta aí com moderação, com bastante segurança e um ótimo final de semana, bom feriadão também, segundo é feriado, né? Dia da nossa independência do nosso querido Brasil. Abraço para todo mundo que tá aí na beira do Rio Araguaia, tá bom? 6:34, eu acho que eu já tô conversando demais. Deixa eu trazer moda de Paulo e Paulino cantando ouvindo aqui no nosso programa Som do Campo. Bom dia. Essa quem pediu foi meu amigo Rian. Linda canção pra você que tá ligado. Bom dia, obrigado pela companhia. Boa sexta-feira.

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9: Olha a hora certa agora em Vila Rica, são 6h41, 6h40. Eu tenho aqui pedidos para atender na sequência, tenho muitas músicas para tocar também. 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

0: 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Agro Araguaia Nutrição Animal, o segredo do sucesso no campo está aqui, tá bom? 6 horas e 44 minutos agora, deixa eu atender mais pedido. Minha amiga Maria José Pereira, bom dia!
1: Bom dia, Lázaro. Tudo bom, Lázaro?
0: Tudo bem.
1: Lázaro, passa pra mim com a música, pra mim, do olho do carro branco, tá bom? Eu só tô se gostar da música, tá bom? Com Deus, Lázaro.
0: Valeu, minha amiga, bom dia, obrigado pela companhia, não sei se vai dar tempo, né? Deixa eu ver o que tem aqui, Cantinho do Céu, Cantinho do Céu, quem pediu foi meu amigo Paulo Teixeira, tem também Mato Grosso e Matias, deixa eu ver aqui, Um Século Sem Ti, Nick Tinoco, Cabelo de Trança, Daniel e Samuel, Bate na Porta, essa quem pediu aqui, eu programei a música e não atendi o pedido, meu amigo Zé Pedro, né, lá do bairro Cristo Rei, ele ligou aqui no meu privado pedindo para ouvir essa música, esse louvor, esse hino, oferecendo para toda a família também, para o Lázaro Gonçalves. Obrigado, seu Zé Pedro, um abraço para o senhor, tá bom? Racine Rafael já atendi também. Quem foi que pediu para ouvir Racine Rafael aqui? A Eliane Pereira dos Santos. Tem também aqui, deixa eu ver quem mais vai cantar pra gente, parou por aqui. João Mineiro e Marciano, Chuva de Maio, também a Helenilde pediu, eu acho que é somente, né? São essas aí que a gente vai deixar tocando na última de hoje. Minha amiga Dona Francisca Divina Ferreira, que Francisca, rapaz. Alô, Divina Ferreira, bom dia. Ela manda uma mensagem, bom dia aqui. O Senhor te guardará de todo mal, né? Guardará a tua alma, o Senhor guardará também a tua entrada, a tua saída, desde agora e para sempre. Bom dia, obrigado minha amiga, obrigado Dona Divina Ferreira, lá na Fazenda Souza, projeto de assentamento São José. Bom dia, seu Orozino também, um abraço para vocês, tá bom? 6h46, gente, vou deixar tocando a última sequência de hoje. Quero agradecer a Deus pela vida, pela oportunidade de mais um dia estar aqui juntamente com vocês. Obrigado pelas participações, obrigado pela companhia de cada um. Amanhã eu volto às 5 da manhã com mais um programa Só do Campo. Ei, modão bom esse aí, né, rapaz? Cantinho do Céu, matando a saudade da boa moda sertaneja. Tchau, gente! Música.

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0: Neto e Cristiano.
1: Morando no mato, morando tomando no mato. Cachaça, ouvindo Trupará.
0: Você tá vendo?
1: Bom demais!
0: É bom toda a vida.
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0: Divulgamos a seguir um depoimento de fé enviado para a sede desta Igreja Apostólica.
1: Dores nas costas que irradiavam pela perna esquerda da senhora Edinalva Alves de Oliveira Costa foram diagnosticadas como manifestações de hérnia de disco, situação para a qual um médico especialista recomendou que ela mantivesse relativo repouso, que realizasse somente atividades cotidianas sem esforços, e indicou medicação de uso vitalício para minimizar as intensas dores que ela sentia. Assim foi, porque ele considerou o caso como irreversível, fato ocorrido há pouco mais de 10 anos. Porém, a senhora Edinalva se apegou com a Santa Vó Rosa e com o Santo Irmão Aldo e suplicou que esses benditos santos a ajudassem a ficar livre daquelas dores e daquele desconforto, também para que pudesse recuperar a boa disposição, pois precisava continuar trabalhando fora e cuidando da família dela. O clamor dessa senhora foi ouvido e atendido, visto que o desconforto das dores desapareceu sem outras providências médicas. Ela não mais necessitou do uso dos medicamentos indicados e tem desfrutado de boa disposição. Bênçãos estas pelas quais ela direcionou ações de graças a Deus Pai, ao nosso Senhor Jesus, a Maria Santíssima, a Santa Vó Rosa e ao Santo Irmão Aldo, como constou de seu depoimento de fé remetido de Colinas do Tocantins, Estado do Tocantins, em março de 2023.

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1: A doutrina que anunciamos é de origem apostólica e celestial. É apostólica porque é fundamentada no Evangelho do Reino dos Céus, que nosso Senhor Jesus Cristo e os santos apóstolos anunciaram. É celestial porque no tempo presente foi transmitida por nosso Senhor Jesus Cristo à Santa Vó Rosa, que em seu santo nome a divulgou a esta Igreja Apostólica. Sob orientação e direção do Divino Mestre, os mistérios ainda não revelados da sua doutrina foram sendo esclarecidos, a fim de que as dúvidas de interpretação acumuladas ao longo dos séculos pudessem ser eliminadas, também para que a doutrina e a fé apostólica não se fundamentassem em sabedoria humana, mas na inspiração e no poder de Deus, a fim de que esta Igreja pudesse anunciar e propagar uma doutrina perfeita, sem enganos, nem falhas de interpretação ou fanatismo, inclusive para que tivesse condições de prestar informações de maneira clara e objetiva a respeito de qualquer assunto a elas relacionados. Essas providências divinas foram sendo tomadas ao longo do ministério terreno da Santa Vó Rosa e, posteriormente, durante todo o tempo em que o Santo Irmão Aldo cumpriu o ministério de primaz, sucessor do Consolador e profeta apostólico, à frente desta Igreja Apostólica.

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1: Prezados e amados ouvintes do programa Hora Milagrosa, eu os cumprimento desejando que toda a paz e a bênção do Reino do Céu esteja sobre todos, que é a bênção de Jesus, a bênção de Maria Santíssima, Mãe de Jesus e Mãe de todos os filhos de Deus. É também a bênção que a Santa Vó Rosa, o Consolador que Jesus formou nos dias atuais, na obra desta igreja, que ela traz até nós, bem como a bênção que o Santo Irmão Aldo nos traz. Toda esta bênção que qualquer um destes santos traga para nós é a bênção de Deus, a unção do Espírito Santo do nosso Pai.

0: Jesus, quando veio a esta terra, ele veio trazendo toda a plenitude de Deus, isto é, todas as virtudes e unção do Espírito de Deus. Tanto é que ele operou milagres maravilhosos. Ele curou cegos, ele limpou leprosos, ele curou uma mulher que há 20 anos tinha uma hemorragia e ela não precisou nem falar com ele, porque a multidão era grande e ela sabia que era muito difícil ela conseguir romper a multidão. Mas ela pensou: somente se eu tocar na gola da sua túnica, eu serei curada. E ela lutou e conseguiu encostar a mão na túnica de Jesus. Jesus parou e disse aos seus discípulos: quem me tocou? E os discípulos: mas Senhor, no meio de tanta multidão, alguém me tocou, porque de mim saiu virtude, Jesus respondeu a eles. E então a mulher disse: fui eu, Senhor. Porque na hora que ela tocou na túnica de Jesus, ela sarou da hemorragia. Quando ela disse: fui eu, Jesus disse: a tua fé te salvou. Depois, no fim, Jesus ressuscitou a Lázaro, que estava morto e sepultado. Só que Jesus não pôde realizar tudo quanto ele queria, porque ele precisou passar pelo sacrifício da cruz. Para selar a nova aliança de Deus, para que hoje, depois de tantos séculos, nós pudéssemos ter o direito de sermos purificados e de termos o direito de, caso sejamos obedientes a Ele, aceitando os seus ensinos, nós tenhamos o direito de ser chamado filho de Deus. E quando Jesus viu que não era possível ele concluir tudo, que ele precisava passar pelo sacrifício, ele fez a promessa que enviaria, quando lhe fosse possível, um outro santo que ele iria preparar para provar a todos nós, a toda a humanidade que contemplasse o milagre. Ele iria formar um novo santo à sua própria semelhança, dizendo assim: se vós me amardes, guardareis os meus mandamentos, e então eu rogarei ao Pai, e ele vos dará um outro Consolador para que esteja convosco para sempre. E levou mais de 1900 anos para Jesus poder voltar, quando ele encontrou na pessoa da Santa Vó Rosa a pessoa predestinada, quer dizer, que tinha virtudes e valores em si santíssimos. E então ele se manifestou a ele e restaurou a igreja dele aqui na terra, que é a nossa igreja apostólica. E a preparou por 16 anos. E quando o nosso Deus precisou dela no céu, ela preparou o santo irmão Aldo, que depois nos dirigiu por 44 anos. E hoje também está na glória de Deus. E eles dois, a Santa Vó Rosa como Espírito Consolador, recebeu todo o poder de Jesus para operar os mesmos milagres que ele operava. E o irmão Aldo é participante desses dons, de tal forma que eles têm poder para libertar, para curar, para abençoar. Só que existe um porém: para merecer a manifestação de toda esta glória que eles possuem, inclusive junto com Maria Santíssima, porque ela sempre foi participante na obra que Jesus realizou e que realiza e que realizará até o fim do juízo final aplicado sobre a raça humana. Eles têm todo o poder para operar qualquer milagre à semelhança de Jesus. Mas é preciso que cada um de nós, cada um dos ouvintes que estão neste momento, entendam algo que é muito importante. É preciso guardar os ensinamentos que recebem no seu espírito para deixar o pecado, para buscar a perfeição do seu espírito, para poder merecer toda a glória e toda a virtude para receber o milagre. Foi por isso que muito antes de vir Jesus, o profeta e rei Salomão, no livro de Provérbios, diz o seguinte, no capítulo 4 e versículos 20 até o 22. Filho meu, atenta para as minhas palavras, as minhas razões, inclina o teu ouvido. Não as deixes apartar dos teus olhos, guarda-as no meio do teu coração, porque são vida para os que a acham e saúde para o seu corpo. Está aí uma promessa de Deus feita por intermédio do rei Salomão no livro de Provérbios, que aquele que guarda, presta atenção no que eu ensino, as minhas razões, inclina o teu ouvido, quer dizer, veja as razões que eu estou lhe mostrando de não pecar, de não errar, de não buscar vícios, de não ser orgulhoso, de não ser briguento, enfim, preste atenção, inclina o teu ouvido ao ouvir aquilo que eu estou ensinando. Não deixe as minhas palavras apartar-se dos teus olhos. Quer dizer, esteja sempre olhando, prestando atenção. É através dos olhos que a gente enxerga e presta atenção e pode descobrir as coisas. Guarde-as no meio do teu coração, quer dizer, guarde no teu espírito as minhas palavras, porque elas são vida para os que a acham e saúde para o seu corpo. Elas são vida para o espírito, ajudam o espírito a ter fortaleza, a estar cada vez mais perto de Deus. Por isso que disse o rei Salomão no livro de Provérbios, porque são vida para os que a acham, a vida espiritual, porque aproxima os ensinos que a nossa igreja lhes dá, lhes aproxima do céu, lhes aproxima de Deus, portanto dão vida para o seu espírito. Espírito para a sua alma. E tendo vida no seu espírito, tendo seu espírito alimentado pela unção e a virtude do Espírito de Deus, o seu corpo ganha força. E por isso que conclui o salmista, e saúde para o seu corpo. Entendam todos os prezados ouvintes e irmãos apostólicos, é preciso que cada um busque a perfeição do seu espírito. Para isso é preciso obedecer os ensinamentos de Deus, para se tornar digno e merecedor da glória de Deus. Os prezados ouvintes ouviram milagres que a Santa Vó Rosa fez, que foram anunciados durante este programa. É a manifestação da glória de Deus, porque Deus tem poder. Eu digo que é glória quando Ele manifesta e cura uma doença, restaurando um órgão que estava inflamado, infeccionado, doente, às vezes até parando de funcionar. Ele dá vida àquele órgão. Ele restaura as células que estavam mortas ou doentes para que aquele órgão funcione normalmente. E isto é a saúde do corpo. E para o espírito ele faz a mesma coisa. Quando nós somos obedientes, quando obedecemos à vontade de Deus, quando lutamos para honrar ao nosso Deus na nossa vida, então é neste momento a unção do Espírito de Deus dá luz à nossa alma, dá vida ao nosso espírito. E se cumpre então a palavra do profeta que foi dita quantos séculos antes de Jesus? Rei Davi reinou no povo de Deus por volta do ano 1000 antes de Cristo, até o ano de 970 antes de Cristo. Salomão foi herdeiro do trono de rei Davi. Então, até Jesus vir, foi mais ou menos 900 e poucos anos. E depois mais 2000 anos, que é a época que nós estamos agora, vamos dizer assim, aproximadamente. A palavra deste profeta está se cumprindo hoje. Se cumpriu durante o ministério terreno de Jesus e se cumpriu porque Jesus voltou a esta terra e formou o Consolador. Formou o nosso santo pastor, o nosso santo irmão Aldo. Formou a Santa Vó Rosa e Maria Santíssima participa até hoje na obra que Jesus organizou. E ela luta e ainda lutará por todos nós. E este poder se manifesta na obra da nossa igreja através da purificação do nosso espírito e também dos milagres para aliviar a nossa luta aqui na terra, para que possamos vencer e um dia chegarmos nos céus como verdadeiros e legítimos filhos de Deus. Por isso, sigam o conselho que está no livro de Provérbios. Filho meu, atenta para as minhas palavras, as minhas razões inclina o teu ouvido. Não as deixes apartar-se dos teus olhos. Guarda-as no meio do teu coração, porque elas são vida para os que a acham e saúde para o seu corpo. Façam isso e podem ter a certeza de que a Santa Vó Rosa, o Santo Irmão Aldo, em nome de Jesus e do nosso Pai, estarão sempre ao seu lado, lhes abençoando, lhes dando muita paz, muita felicidade e operando milagres quando assim for necessário para que a sua vida seja mais tranquila. Prezados e amados ouvintes, creiam desta forma e serão muito felizes, eu tenho certeza, e posso lhes afirmar com convicção, os prezados ouvintes poderão ser vitoriosos. E agora eu vou orar em favor de todos, aqueles que estiverem precisando de um milagre para a sua vida. Deem o primeiro passo, pedindo à Santa Vó Rosa, ao Santo Irmão Aldo, se entregando a eles e pedindo o perdão se tiverem de alguma coisa que se arrepender. E façam com amor, com sinceridade, por amor a si próprio, a sua própria alma. Peçam e se entreguem nas mãos destes santos de Deus. E eu tenho certeza que eles irão lhes ajudar, irão lhes abençoar. E o milagre que tanto necessitam, irão receber. Santíssimo Deus, nosso Pai, a nossa gratidão, o nosso amor ao Senhor, por nos ter feito compreender todas estas coisas na obra da Santa Vó Rosa, na obra do Santo Irmão Aldo. Nós te agradecemos, meu Pai, como também agradecemos a Jesus nosso Senhor, nosso eterno Salvador, a Maria Santíssima, que junto com a Santa Vó Rosa e o Santo Irmão Aldo sempre lutam para amparar esta igreja, para amparar os ouvintes deste programa A Hora Milagrosa. Ó amados ouvintes, recebam a bênção destes santos. Santa e querida Vó Rosa, a Senhora conhece o problema de cada um, porque a Senhora tem o dom da onipresença e da onisciência. Ajuda-os, abençoa a vida deles. Se estiverem precisando de uma cura para a sua saúde, de um milagre para lhe dar saúde, que nesta hora as doenças sejam aniquiladas e esses queridos ouvintes possam ter alívio das suas dores. Se estiverem com dificuldade na sua vida profissional, muitas vezes até desempregado, sem ter um meio de ganhar o sustento para a sua família, abençoa, Santa e querida Vó Rosa, para que uma porta de trabalho possa abrir para eles. E aqueles que estão tendo dificuldades, mesmo empregados, dá-lhes sabedoria para que possam crescer na sua vida profissional e ter mais facilidade para sustentar os seus entes queridos. Santa e querida Vó Rosa, também abençoa todos esses lares, muitos dos quais estão diante deste aparelho receptor, suplicando a tua graça para que tenham paz no seu lar, para que haja união entre o marido e a esposa, entre os filhos e os pais. Santa Vó, que nesses lares reine a verdadeira paz e todo mal que queira causar a discórdia, a briga, seja afastado para bem longe e que esses teus filhos tenham muita felicidade. Suplicamos também, Santa e querida Vó Rosa, peço que a Senhora unja a água, o óleo que eles colocaram aí junto deste aparelho receptor. E assim, tendo a unção, e quando eles sentirem necessidade por qualquer problema que surja de repente na vida deles, eles possam se valer desses elementos ungidos para alcançarem a grande vitória e o milagre que estiverem precisando na hora do problema que surgir. Santa e querida Vó Rosa, pela certeza que a Senhora abençoou a todos os teus filhos, juntamente com o Santo Irmão Aldo, com nossa Mãe Maria Santíssima, a nossa gratidão. Ó amados ouvintes, recebam, pois, a bênção do nosso Pai Celestial, de Jesus nosso Senhor e de Maria Santíssima, a bênção da Santa Vó Rosa e do Santo Irmão Aldo, e que toda esta bênção permaneça sempre consigo. Amém.
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2: 8:30. 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
12: 8 horas e 32 minutos, 8h32, agora de volta com o seu Bom Dia Conte, para começar a atender vocês aqui. O que que tá aparecendo aqui para mim? Ah, tá, agora sim, entendi. Ai, ai. Bora começar a atender vocês aqui. Bom dia. Será que já era pra mim aqui? Bom dia, 7 e pouquinho.
13: Bom dia, uma ótima sexta para nós. Conta meu nome no sorteio, Ana Lídia.
12: Bom dia, Ana Lídia. Tá no sorteio, minha querida. Bom dia, Ana Paula, da Fazenda Aricuri.
13: Bom dia, Johnny. Sextou retrô. Quero pedir uma música. Júlio Nascimento. Eu vou pedir a lua.
12: Ai, bagaceiro.
13: Ofereço pro meu esposo, Donizete, pro meus filhos, Matheus e Isabela. E pra Gessiane, seu esposo, Antônio. Para Juliana, Dona Rosa e Margarida, Conceição na Pia Porto Velho, para Jéssica e para todos que gostarem da mesma. Tá na melhor? Tá na Conte. Vamos que vamos.
12: Vamos que vamos, Ana Paula da Fazenda Aricuri, aquele abraço. Eu vou pedir a lua para iluminar a rua.
14: Bom dia, Dionne. Bora esperar esse ar maravilhoso, esse tempo gostoso.
12: Que tempo que tá.
14: Passa
12: gostoso,
14: pra
12: tá?
14: Mim com a Adalberto e a Adriana, eu não lembro o nome dela, faz assim. Se eu pudesse, eu parava aquele avião. Oh, música bem feita. E esse tempo tá convidando pra nós tomar uma gelada e ouvir uma musgona. Um bom dia.
12: Eu não sei se é aeroporto o nome dessa música, mas aí vou procurar já pra senhora, tá bom? Dona Euripa, o cheiro, minha linda. Esse clima tá gostoso demais, você tá doido? Bom dia, Johnny. Roda a música com Mato Grosso e Matias. Enquanto o sol brilhar, oferecer pra minha esposa Meire, pra todo o pessoal da Conte. Ótima sexta-feira pra você. Obrigada, minha amiga Itolela. Beijo no teu coração, obrigado pela participação. Bom dia, Vicente.
15: Dia, Dônio. Aí eu passando aí para deixar meu forte abraço a todos, Rádio 20. E eu gostaria de ouvir duas músicas aí com roupa nova. É, Volta para mim, Dois Corações Não São Iguais. Mandar para toda essa galera aí. A primeira sexta-feira, hein, Dônio, de setembro. Estamos por cá, ligado, 100% e 1000 por hora. Ihuuu! Chama!
12: Chama na boca
15: Bora.
12: Da
15: onça! Bora! Bota pra torar, Johnny. Bora arrastar o chifre no chão,
12: vambora,
15: meu amigo.
12: Vambora,
15: começou a chuva. Ficou bom parar o, essas estradas, ver sinais aí das fazendas.
12: Ô, Senhor, manda chuvinha pra nós, em nome de Jesus, viu, Vicente? Aquele abraço, meu querido. Bom dia, Samuel Pacheco.
5: Bom dia, Johnny. Tudo jóia?
12: Tudo jóia.
5: Toca pra nós a música Cupim aí pra nós, com a Amada e Antônio. Mandar pro nosso amigo Enxada Cega, Leandro P. da Silva. Além de Enxada Cega, agora Cupim de Ferro também. Bom dia. Alô também pra todos Enxada Cega, incluindo Vicente, galera toda aí. Bom dia, sextou.
12: Sextou, meu amigo Samuel Pacheco. Aquele abraço a você, meu amigo. Bom dia, Nália.
7: Bom dia, Johnny. Passando aqui para oferecer a música para todos que estiverem na escuta e para você. Aqui é a Nália Liana, Projeto Caxangá. Johnny, um abraço. Ótima sexta-feira para você.
12: Obrigada, minha querida. Para você também, bom dia, Maria Oliveira de Carvalho.
11: Aqui é Maria Oliveira Cerqueira de Carvalho. Johnny, quero participar do sorteio e quero ouvir um louvor. Diz assim, quero ser fiel, Senhor, fiel até o fim. Viu? Senhor Jesus, abençoe o teu dia, da saúde, em nome de Jesus.
12: Amém, minha querida. Aquele abraço pra você, beijo grande no teu coração, viu, Maria? Bom dia, Ivone, tudo jóia?
16: Bom dia, Conte, bom dia, Johnny. Passando aqui pra desejar a última sexta a todos, sextou, né?
12: Sextou.
16: Que clima gostoso que tá agora de manhã, hein?
12: Pensa na delícia.
16: Põe aí a minha memória com Mato Grosso Matias, eu acho, não é? É pra nós ouvir aí, pra todos que estão na escuta do programa, valeu?
12: Valeu, meu amigo.
16: Pra todos um bom dia.
12: Bom dia, Ivone, aquele abraço, meu querido. Bom dia, Adriana, da Fazenda Nova Bela, município de Cubarão do Norte. Bom dia, dona Marlene.
17: Bom dia, dona Cléia. Uma feliz sexta-feira aí, sextou. Feliz sexta-feira pra todos. Quero pedir a música com os três goianos. É aquela que foi minha noiva. Vou oferecer pra Marina, pra Elisete, pra Eliane, pra Lídia Moreno. E pra vocês aí da rádio. E um bom dia, obrigada. Na resta pela pizza.
12: Abraço pra você, dona Marlene, aquele abraço bem lindo, beijo grande, bom dia, Johnny. Música Valdo Cardoso, Tarde Demais. Mando já pra você, Francilene Mendes, ela manda pra todos da rádio, obrigada, bom dia, Maria.
18: Oi, bom dia, Johnny. Eu também quero escutar um louvor, Aldelina, Banquete no Céu, tá bom? Aí, foi meu nome no sorteio aí.
12: Abraço pra você, Vanderlei, beijo grande, minha querida, bom dia, Johnny, tudo bem? Quero ouvir com o Barreirito, Avião Maldito. Eliane, um cheiro pra você, minha linda. Manda já, Eliane Pereira dos Santos.
19: Dantes Moraes, que é igual eu na Fazenda de Frenada.
12: Oi,
19: quero
12: Joel.
19: Ouvir a moda de Franquito Lopes. Meus olhos, veja meus olhos como é triste.
12: Pode deixar que eu mando pra você já, viu?
19: Dantes Moraes, é igual eu, Antônio, na Fazenda de Frenada. Quero ouvir a moda de Franquito Lopes. Como...
12: Eu sei qual que é essa moda. Quem entende Franquito Lopes é eu. Pode deixar que eu vou achar pra você, viu? Veja meus olhos como o semblante é triste. Nananana, não é assim? Deixa comigo, vou mandar já. Se quer que eu saia daqui hoje, Arana. Eu tenho que trabalhar, gente. Eu queria muito ir pro boteco. Eu sei que essa moda que vocês pedem. Johnny, tudo bem? Quero pedir a música boa aí e oferecer pro meu irmão Sidney Almeida, lá na Chácara São Sebastião. Parabenizar pelo aniversário dele hoje, é isso? Pelo seu aniversário. Acho que é isso. Toca a música que eu ofereço pro meu irmão Sidney Almeida, da aniversariando hoje. Feliz aniversário pra ele, que Deus abençoe muito a vida dele, tá? Ivete Fátima Almeida, aquele abraço, tá participando, minha querida. Bom dia, Divina.
20: Johnny, bom dia, tudo bem com você?
12: Eu tô ótima.
20: Ô, Johnny, roda aí pra mim, eu vim com o Denis Russo, Goodbye, My Love, Goodbye, e ofereci pra vocês e pra me ouvir, e um feliz final de semana pra você. Muita paz, saúde e felicidade. E essa música aí, ó, eu era jovem. Aí, quando eu escutei ela, eu viajo no tempo. Então tá, um abraço com Deus.
12: É tão bom quando a gente lembra daquela época,
20: Deus te abençoa.
12: Amém, minha linda, um beijo grande. É tão bom, né? Pra deixar que eu mando pra você já, Divina.
21: Bom dia, Johnny Peca, João Isabel da Silva. Dia não passando a participar do programa. Quero pedir uma de Rina e Gema. Qualquer um deles aí, fez pra você, pra todo mundo que estiver ouvindo o programa. Johnny, coloca no sorteio. Tchau e obrigado.
12: Tchau, obrigada. Aquele abraço pra você, João Isabel. Bom dia, Johnny. Renato Gomes. Gostaria de ouvir a música O Dia Que Não Terminou, com Detonautas, isso? Gostaria de participar do sorteio. Tá participando, Renato. Aquele abraço. Bom dia, Lambão.
22: Bom dia, Titi.

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1: Oi, gente linda! Letícia Leal chegando com sua dose de inspiração no Guia Astral. Que bom ter você aqui para desvendar o que os astros reservam. Nesta primeira parte, vamos mergulhar nas previsões para Áries, Touro e Gêmeos. Vem comigo.
2: Áries, Touro, Gêmeos.
1: Ariano, o céu favorece posturas profissionais. Assuma o controle financeiro. Planejamento é vital para os resultados. À noite, comunicação aberta. Sua cor é laranja, número 60.
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1: Taurino. Destaque para controlar sua vida. Interaja com conceitos que agregam mudanças filosóficas profundas. À noite, reflita sobre oportunidades financeiras. Cor bege, número 12.
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1: Geminiano. O verdadeiro poder reside no desapego. Autoconhecimento para autocontrole em investimentos e transformações. À noite, foco nas necessidades pessoais. Cor verde, número 31. Não saia daí. Câncer, Leão e Virgem te esperam na sequência.
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3: Zé Moreira, violão, Gabriel Jacobi.

0: Obrigado, gente. Obrigado, valeu mesmo. Esse calor humano que vocês estão passando pra mim. Obrigado mesmo.
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3: Alô, Brasil! Chegou a Andressa Pires pra gente mergulhar de cabeça no mundo das novelas. E pra começar, no capítulo de hoje de A Nobreza do Amor, a tensão está no ar. Tonho, sem perder tempo, imobilizou o capanga e exigiu saber quem o contratou para acabar com a vida dele. Será que ele vai descobrir? Enquanto isso, a Fátima, esperta que só, fingiu passar mal na hora que a Salma tocou no nome de Omar. Tem segredo vindo à tona, hein? E na pensão da Geralda, o clima esquentou. Viriato e Adonis irritadíssimos com o carrapato e montanha. Tonho Corajoso denunciou Mirim a Casemiro, dizendo que ele contratou um matador. Graça e Caetana, em choque, não souberam o que fazer. Diógenes avisou a Virgínia que o único jeito de Marta perdoar é reconhecer a paternidade da Ritinha. Que situação! E a Graça, desesperada, subornou o matador para livrar o Mirim. Mas o Casemiro, mesmo passando mal, encarou Mirim e foi firme. O mandante do atentado contra Tonho vai para a cadeia. Ufa, quanta emoção! Não sai daí que em instantes o Novelas volta com os destaques da novela Por Você.
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0: Olá, pessoal apaixonado por animais. Sejam muito bem-vindos ao Momento Pet. Eu sou Lineu Silva e é um prazer enorme estar com vocês para a nossa primeira parte do programa, sempre recheada de carinho e informação para os nossos bichinhos. E para começar com tudo, vamos falar de um assunto super importante para os nossos amigos felinos, as unhas. Sabe, não tem gato sem garras, e é por isso que a gente nunca deve pensar em remover as unhas deles. Isso é uma tortura, gente. Além do desconforto, você tira a essência do seu gatinho, que é caçador nato e adora escalar. Sem as garras, eles perdem essa capacidade e podem desenvolver problemas de comportamento. O ideal é sim cortar um pouquinho as unhas para proteger seus móveis e reduzir riscos, mas nunca removê-las por completo. É um gesto de amor e respeito. E por falar em cuidado, rapidinho, uma dica para os tutores de hamster. Eles são limpinhos, mas a gaiola é por nossa conta. Um bom substrato higiênico faz toda a diferença para evitar problemas de saúde. Fica ligado, que depois de um rápido intervalo comercial, a gente volta com muito mais no Momento Pet. Não sai daí!
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2: 9:03, 9:03. Hoje recebemos aqui o nosso Bom Dia Conte, que eu falei pra vocês que você tava esperando na quarta-feira, mas chegou hoje, viu? Não foi culpa dele, não foi culpa do Evandro, gente. Vamos falar logo. Nosso secretário municipal de esporte aqui vem trazer um convite especial pra vocês, toda a população de Vila Rica. É dia 7 de setembro agora, mas antes eu quero logo falar com ele aqui. Bom dia, meu amigo Anderson. Seja bem-vindo de novo ao Bom Dia Conte.
3: Bom dia, Johnny. Bom dia, ouvintes da Rádio Conte. Estamos aqui, né, Johnny? Igual você falou, né? A culpa não é minha dessa vez.
2: A culpa é do Evandro. Vamos falar logo? Que ele sempre, né?
3: Eu não gosto de trabalhar muito com nomes, não, mas já que você está falando aí...
2: Marcou comigo na quarta-feira. Eu não sei que vocês iam estar aqui na quarta-feira, 9:00. E aí, pá.
3: Eu fiquei sabendo hoje cedo.
2: Hoje cedo, né?
3: Desse compromisso.
2: Aí ele mandou mensagem para mim ontem à noite. Eu falei, vou ver como é que vai estar a agenda, que eu tinha duas também hoje para hoje. Eu falei, vou ver como é que vai ser. Aí cheguei a convidar para vir às 9:00. Olá, bom dia, Evandro.
4: Bom dia, Johnny. Bom dia, Anderson, nosso secretário de Cultura, Esporte e Lazer. Também é o Wilton Celere, nosso novo coordenador de esportes, né?
2: Tá isso, aqui, tá aqui também marcando presença.
4: E lembrando que, assim, Johnny, eu acabei cometendo um erro. A gente tem que reconhecer quando era. Eu anotei lá, entrevista sexta-feira.
2: Sexta-feira.
4: Porque a agenda cultural esportiva... Vai se desenhar no final de semana, começa amanhã.
2: Uhum.
4: Eu anotei e fiquei naquela, tranquila. Aí ontem à noite, foi a hora que eu te acionei, né? Aqui uhum. Falou assim, ó, peraí, você marcou comigo na quarta. Aí, realmente, eu fui olhar as mensagens e falei, caramba, era pra sexta, eu falei quarta e ficou por quarta. Então, pedi desculpa pra você, tá?
2: Tranquilo, tranquilo.
4: E reconhecer quando a gente erra também, né?
2: Bom dia, Nilton. Agora, novo coordenador de esporte aí, né?
5: Bom dia.
2: Deixou a nossa Rádio Coach aqui e foi pra prefeitura.
5: Vocês já estão comemorando ainda? Desde sexta-feira vocês estão comemorando.
2: Não sei que milagre sabe. Que
5: a minha saída.
2: O né? Patrão comemorou, né?
5: Pois é.
2: Não comemora nem o fim de ano, mas a saída do Nilton ele comemorou, gente. Você sabia que deu churrasco?
5: Eu fiquei numa dúvida. Dúvida em relação a isso, essa comemoração, se, tá, né? Se era agradecimento ou comemoração.
2: Ele não dá churrasco nem fim de ano pra nós.
3: Uai, Johnny, eu fiquei sabendo, não, né? A secretária Juliana Galvão repassou pra gente que foi uma comoção só aqui a saída do Nilton. Teve show.
2: Cerveja?
3: Teve choro, agora eu não sei se era de alegria ou de tristeza.
5: Eu fiquei nessa dúvida também. Mas em relação à questão do dia, o Johnny, é porque o Evandro já está... É período eleitoral, né?
2: Uh-huh.
5: As pesquisas, margem de erro para cima e para baixo.
2: Exatamente.
5: Três para cima, três para baixo.
2: Exatamente.
5: Está dentro, né? A quarta-feira vai até na sexta, na segunda. Está dentro da margem de erro.
2: Eu vou desculpar dessa vez quando é nesse período eleitoral aí. Gente, bem-vindo. A gente veio aqui fazer um convite especial para a nossa população de Vila Rica, né? Qual é esse convite aí? Diga, é o que a gente já está fazendo aqui para eles aqui a semana toda, né?
3: Isso mesmo, Johnny. Esse final de semana, né? A gente deu início aí, basicamente, aí uma sequência de atrações, né? No sábado, a partir das 17 horas, nós vamos ter aí a segunda etapa da Corrida de São Pedro.
2: A segunda etapa?
3: Segunda etapa.
2: Por isso que eu tô vendo um monte de gente correndo na rua treinando,
3: isso,
2: né?
3: Isso,
2: o meu sonho.
3: A primeira etapa que nós fizemos no dia 27, se não me falha a memória, de junho, né?
2: De junho.
3: Foi um sucesso, mais de 400 inscritos, né? Então, foi show de bola. E aí, devido isso aí, houve uma demanda, uma procura muito grande, por que não fazer uma outra etapa, né? Então, a gente conseguiu e viabilizou isso aí. Lembrando também de onde que a gente tem que agradecer que a secretaria e o governo não faz nada sozinho, né?
2: Exatamente.
3: Nós conseguimos viabilizar juntamente com a vereadora Carleane e também com o vereador Clebinho, né? Uma emenda parlamentar do doutor Eugênio, você está entendendo, para a gente
2: nossa,
3: executar
2: bom,
3: esse projeto, né? Então a gente pegou e organizou e viabilizou essa competição que vai acontecer agora, próximo sábado, mais conhecido como amanhã, a partir das 17 horas vai dar a largada. E mais uma vez nós vamos ter ali, né, agora com uma função nova, o coordenador vai estar narrando ali passo a passo a corrida pra gente, que é o Nilton Celério.
2: Dessa vez o João da outra vez correu, né? Eu vi só o vídeo do João chegando.
5: Foi.
2: Quase na misericórdia.
4: Dessa vez ele desistiu de correr.
2: Ô, João, logo agora que eu ia filmar você, por que eu ia jogar você na rede social?
4: É, só reforçar, o Nilton, agora a gente brinca à parte, né? O Nilton é um cara que a gente já trabalha com esporte junto, né, Anderson, há praticamente 20 anos. Ele é formado em educação física. Essa
2: Sim.
4: era uma demanda que tinha na secretaria de buscar alguém com conhecimento técnico.
2: Exatamente.
4: Né? O Nilton é acadêmico de educação física. O Anderson, juntamente com o prefeito João Salomão, reforçaram essa situação. Por quê? O calendário esportivo cultural de Vila Rica, que a gente começou a desenhar ano passado, até você acompanhou, e que agora o Anderson está conduzindo.
2: Sim.
4: Ele vai ficar bem abrangente, né? Como o Anderson acabou de colocar aqui. Final de semana, feriadão prolongado, o governo municipal, a Secretaria de Cultura, Esporte e Lazer estará realizando esses eventos. Nós teremos amanhã a Corrida de São Pedro,
2: uhum.
4: No domingo o ciclismo,
3: né? O ciclismo XCM, né?
2: O ciclismo é no domingo.
4: Vai contar com campeões brasileiros correndo aqui no domingo.
2: Olha que top!
4: Né? Pessoal vindo disputar o prêmio, é um prêmio bom, valor, né, Nilton? Um prêmio isso. ótimo, né?
2: É valor em dinheiro isso?
4: E aí na segunda, uma parceria entre a Secretaria de Cultura e de Educação, através da Juliana Galvão aí, uhum. né? Estará retomando o 7 de setembro, que o secretário vai explicar melhor aqui esses outros dois eventos que vão estar ocorrendo no sábado, no domingo e na segunda.
2: E na segunda também, são 3 dias de evento. Na segunda vai ter o 7 de setembro, vai ter o desfile, né, voltando aí para...
3: Isso,
2: João,
3: o que acontece? Nós ficamos, né? Ficamos um bom tempo sem fazer esse tipo de apresentação, né?
2: Exatamente.
3: E o que acontece? Hoje a gente tem aí uma estrutura para poder fazer isso aí, né? Hoje a gente conta com a fanfarra municipal, um corpo coreógrafo, né? E a gente notou que com o passar dos anos a gente foi perdendo um pouco desse tradicionalismo.
2: Perdendo essa essência, né?
3: Você tá entendendo? Então, assim, mediante a situação, a gente tentou conversar e alinhar para a gente resgatar isso aí, né? Antigamente, a gente chegava na escola, nós não adentrávamos nas salas antes de cantar o hino da independência, o hino nacional. Hoje em dia, a gente já não tem mais isso aí, né? Essa tradição de fazer isso. Então, a gente quer resgatar o civismo que há dentro de cada um, né? Então, para isso, a gente vai, no dia 7 de setembro, a gente vai fazer essa mega organização e apresentação que vai ser no estádio Nilceia de Moraes. Devido às condições climáticas também,
2: Sim.
3: a gente não vai conseguir fazer em percurso. Né?
2: Que é no centro da cidade
3: no
2: ali,
3: centro
2: né?
3: da cidade. Então, nós direcionamos todo esse evento, né, para dentro do estádio Nilceia de Moraes, onde vai ser realizado ali a partir das 7h30, na segunda-feira, feriadão. Né, e já faço aqui de antemão um convite para cada um de vocês, para a nossa população estar presente, prestigiar esse momento. Momento esse, né, que a gente vai contar também com a parceria do pessoal de Confresa, Johnny.
2: Ai, que lindo!
3: Sim,
2: que
3: nós
2: top.
3: nós temos lá dentro de Confresa hoje, né, a equipe que está se formando, né, os policiais militares que estão se formando.
2: Sim.
3: Vamos trazer esse pelotão para cá, vamos trazer
2: o corpo de bombeiro também.
3: Vamos trazer a fanfarra municipal deles também.
2: Nossa, muito
3: tá
2: bom.
3: Você está entendendo? Para quê? Fazer justamente essa junção e sempre voltada aqui ao civismo, que é o patriotismo que tanto falta dentro da gente às vezes.
2: Muito bom, então, que bom demais. Esse evento começa às 7h30, na segunda-feira.
4: Esse
2: é do 7 de setembro,
4: 7
2: né?
4: 7 de setembro. Amanhã, né?
2: Amanhã
4: são
2: começa...
4: 17 horas a Corrida de São Pedro, segunda uhum. etapa. No domingo cedo, 7h30 também, abre o extreme de ciclismo, né? Como a gente falou, são 70 km de prova, tá? O pessoal vai sair aqui de frente, o CREAS, ali o batalhão da Polícia uhum. Militar, vai se direcionar ao interior, uma prova que o secretário Anderson, o pessoal do esporte, o Wilkner, quero reforçar a importância do Wilkner aí também, fizeram esse percurso com ciclismo, retorna, né? E aí na segunda-feira também, 7h30 da manhã, no estádio Nilceia de Moraes.
2: Muito bom, então. No domingo, qual vai ser o evento de domingo que vocês falaram? O ciclismo?
3: Vai ser o XCM, que é XCM. O ciclismo, né? Que é o percurso no interior. E eu, mas...
2: São quantos km? Já está definido?
4: 70 quilômetros.
2: Sangue de Cristo.
4: E 70
2: km?
4: Vai subir aquela serra do Beleza Oeste.
2: Vai subir aquela serra? Um dia eu chego lá.
3: Eu fiz esse percurso, Johnny. Eu vou te falar bem a verdade. Tem menino lá que só sobe com a bicicleta nas costas.
2: Não tem condição não, né?
3: Pra você ter uma ideia, nós fomos de carro, o carro não subiu.
5: Ele fez de carro e ficou cansado.
4: Secretário de carro cansou?
2: Não, misericórdia.
3: Pra ti ter uma ideia, o carro não foi nem um terço da subida.
2: Jesus, gosta, né? É a primeira vez que eu fui, que o Paulinho me convidou a gente, eu tava começando a pedalar, tudo Paulinho da Pedal Center, do Paulinho. Rapaz, convidou a gente, eu peguei e fui descer, não sei se foi beleza, onde é que a gente entrou lá, saindo daquele Pesque Pague, né? Uhum. Quando eu cheguei aqui, descobri que eu tava com Covid, outro dia quase morri. Falei, misérico, mas aquela pedalada foi pra reforçar o pulmão, sabia? Mas é bom, pedalar é muito bom, então as pessoas que estão aí, que não puderam participar dessa, que não vão poder participar dessa, mas que vão poder assistir esse evento maravilhoso, se preparem para participar da próxima, né?
3: Positivo, Johnny, porque o que acontece? A gente tem que incentivar o esporte, esse é um intuito da secretaria, né? Às vezes a gente recebe algumas recomendações e até mesmo crítica, né? Por falta de incentivo, né? Então você pode ter certeza que com essa gestão aí e dentro do possível a gente vai fazer para incentivar. E se a gente não puder, a gente vai buscar parcerias que possam viabilizar isso aí também. Para isso a gente montou uma equipe muito técnica, né? Igual o Evandro mesmo falou a respeito do Nilton. Desde quando eu assumi lá, já tinha feito o convite.
2: Já pro Nilton, e ele estava no pensando.
3: Pois, porque ele reúne o que a gente quer e o que tanta sociedade procurava, né? Que é um cara muito técnico, um cara que tem a formação e um cara que vivencia realmente o esporte.
2: E eu tenho certeza que esse time agora está completo. Não é sem querer puxar saco do Nilton, não, mas é um ótimo profissional, tanto aqui na rádio agora, como também agora fazer parte aí. De como é diretor, né, Nilton?
5: E coordenador
2: do esporte. Pode ter certeza que agora que esse time tá completo, viu?
3: Não, só lamento para vocês que perderam um profissional.
2: Não, quem lamenta aqui é nós, meu filho. Você pode ter certeza, ainda mais eu aqui, você não sabe o tanto. Para quem tá ouvindo,
4: Johnny, pessoal. Johnny, só para reforçar essa importância, a gente o ano passado bateu muito nisso, o prefeito deu liberdade de fazer isso. Agora o Anderson com a equipe dele, né, que envolve várias pessoas conduzindo isso. A intenção da Secretaria de Cultura, Esporte e Lazer é fomentar eventos.
2: Uhum.
4: Né? Às vezes a pessoa fala, por quê? Porque a gente não atinge 100% da cidade, mas sempre tem um público específico.
2: Mas então, a gente está precisando.
4: Só para você ter uma ideia. A corrida de amanhã, o Anderson limitou ela por ser uma segunda etapa. Foi rápido, tem 200 inscritos.
2: Nossa Senhora!
4: Certo? Se quisesse ter inscrito 300, teria condições. Mas aí, por questões dos outros eventos, se optou em trabalhar com 200. No domingo, nós teremos o ciclismo, como eu falei aqui, com presença de dois campeões brasileiros. Esse pessoal vem para levar prêmio e para contar ranking.
2: Nossa, que certo? Top.
4: Na terça, uma parceria aí com a Polícia Militar, a gente tem agradecer aqui mais uma vez a Polícia Militar, que vai estar deslocando toda essa situação, a gente vai fazer essa apresentação. E aí, a gente vai fazer um teste segunda-feira, porque talvez o ano que vem, né, Anderson, a gente leve o 7 de setembro para o final do dia. Mas esse ano a gente está tentando ver...
2: Vai ser no comecinho do dia,
4: Para a gente entender qual é o melhor. Daí depois a gente analisar. E para você ver uma sequência de eventos, no próximo final de semana já tem o torneio de beach tennis. E no outro final de semana já tem a Copa da Independência.
3: Não, beach tennis é no
5: final do mês.
3: No final do mês.
4: Aí eu confundi.
5: É o veteranos que irão fazer.
3: Veteranos que vai ter
4: isso.
3: Na praça ali da Lagoa
4: de Tiradentes. Uhum. No final de semana que vem.
2: Vai ter o que lá?
3: Vai ter o evento do veteranos, inclusive o Jumazinho.
4: Futebol veteranos.
3: É um dos idealizadores também, juntamente com o Kiko, presidente, né?
5: Que tem atletismo também.
2: Vai ter atletismo também. Isso, então são vários eventos que as pessoas participaram durante o decorrer até o final do ano.
4: Aí. No outro final de semana, que aí vem a Copa da Independência, que é a maior competição a nível regional.
2: Já estou um monte de colega me mandando mensagem. Então você vai ter, eu quero te ver.
4: Então, essa programação vai seguir até o final do ano. É um objetivo.
3: Mas alguma mulher ou só homem?
2: Mais mulher.
3: Ah, sim.
2: E você tá pensando, meu sonho é que os homens ligassem pra perguntar se eu tava aqui pra me ver.
4: Então, Johnny, só pra fechar a situação da secretaria, a intenção da Secretaria de Cultura e Esporte é fazer isso, é fomentar, é dar oportunidade, é fazer inclusão social, e é isso que o Anderson, mais a equipe dele, estão fazendo. Então, a gente convida a população, alguém vai pro Lago Grande, tem os festejos, inclusive no Lago Grande vai acontecer uma situação que também é diretamente ligada à Secretaria de Vila Rica, que mesmo. É o Chevy Cross lá.
2: Vai ter o Chevy Cross,
4: sim,
2: né?
4: No domingo à tarde, o Nilton, veja como é que é complicado. Eles vão ter que estar aqui de manhã cedo, na largada do extremo de ciclismo.
2: Sim.
4: A partir desse momento, eles vão se deslocar para lá, outra equipe vai ficar aqui, vou ficar eu, o Wilker, mas o pessoal aqui. Uhum. E eles dois têm que ir para o Lago Grande, porque à tarde tem
2: Chevy
4: Cross lá. Entendeu? E aí já tem que retornar à noite, porque no domingo cedo. Na
2: segunda-feira tem o 7 de setembro.
4: Então, assim, para você entender o andamento da secretaria, a secretaria está andando bem. E esse é o objetivo, incluir e levar variedades esportivas e culturais.
5: Em cima disso que o Evandro está colocando, a própria corrida de São Pedro, que era realizada uma única edição no ano e teve anos que nem foi realizado. Esse ano já são duas etapas, ou seja, você colocar para essas outras modalidades, que é um intuito também, de você estender no calendário, não ter só uma prova no ano. Então esse ano já foi feito duas. E assim vai.
4: E vai ter uma terceira, que é a do Outubro Rosa, né?
5: Exatamente. Então, assim, as outras modalidades, porque assim, o futebol ele tem já um corpo para você fazer o ano inteiro. As outras modalidades ainda não. Então, esse também é um objetivo da Secretaria, de desenvolver outras modalidades, não fazendo um evento por ano, no máximo dois, mas a gente conseguir estender dentro da possibilidade estrutural, financeira da Secretaria, que inclusive também o governo está colocando uma estrutura muito interessante para se trabalhar, principalmente para o próximo ano. Nós já estamos trabalhando em questão de calendário, questão de toda a organização para todo ano. Como todos sabem, o Anderson já pegou do meio do ano, então você já pega uma programação do que já vinha sendo feito. Uhum. Eu também entrando agora, estou tomando parte de algumas situações. Então, assim, principalmente nós estamos também buscando organizar o ano próximo, né, para preencher todas essas modalidades o máximo que a gente conseguir. A Corrida de São Pedro já é esse ano. Porque às vezes a pessoa, mas a Corrida de São Pedro não foi lá atrás?
2: Sim.
5: Às vezes fica um pouco perdido. Só para as pessoas estarem cientes de que esse é um objetivo.
2: A segunda etapa, né?
5: Exatamente. De você poder, eu não pude, estava machucado, estava viajando, né?
2: Tinha, é o que sempre fala. Não cheguei a ver, quando eu fui me inscrever, eu não consegui.
5: Exatamente. Então tem uma segunda possibilidade.
4: Eu quero aproveitar, pegar um gancho. Sim. Você falando de se inscrever, que um dos caras que mais, vou pegar no pé dele agora, o nosso popular Juninho, né, o Davi Bueno,
5: imaginei,
4: me ligou ontem e falou: cara, me esqueci de escrever na corrida. Falei: bonito, né, fica cobrando a corrida e agora não vai. Ô Júnior, cobra o secretário faz o evento e você não se inscreve, Juninho? Tô falando ao vivo aqui pra você, da próxima vez, não esquecer de fazer isso.
5: Vai ter que correr sem inscrição agora.
2: Mas não concorre, né, o prêmio?
6: Existe a possibilidade seguinte. Das 14 horas até as 15 são entregues os kits, que é a chipagem, né, e o número de peito.
2: Uhum.
6: Certo? Teve desistência, uma outra pessoa não compareceu, aí eles fazem o remanejamento desse material, desse kit.
2: Tá.
6: Não deu tempo de eu me inscrever. Mas se você estiver lá...
2: Na hora?
6: Na hora, você está entendendo? Então você vai conseguir ainda participar por esse motivo.
2: Olha, gente...
6: Sempre tem, um exemplo, teve duas atletas mesmo de redenção... Ô Anderson, não vou conseguir, que eu me lesionei. Eu não vou conseguir ir. Como é que faz? Existe a possibilidade de eu passar para uma outra pessoa? Peguei e falei: eu não consigo fazer esse trabalho para poder passar diretamente. Mas pode pedir para a pessoa vir, estar presente, que a gente faz o remanuseio do kit, que é o chip e o número de peito. Aí participa, né, igual os demais, e concorre igual os demais, né? Apesar que a premiação é pouca, porque o futebol amador, o esporte amador, corrida, atletismo, qualquer um que seja, ninguém faz pelos valores. Faz por quê? Faz porque gosta, porque é aquilo que ele vive, né? Então, assim, o valor geralmente é o de menos, né, em relação a isso aí. Mas a gente vai viabilizar tudo isso aí, né? Eu já deixei ali meio de stand-by o remanuseio desses kits justamente para atender esse público.
4: Então você vai salvar o Júnior Bueno?
6: Positivo.
2: Mas, então pronto.
5: Mas tem que estar presente, não vai ter lista de espera.
2: Não vai ter lista de espera, não.
4: Júnior Bueno, o secretário Anderson salvou sua pele, então o senhor esteja lá no horário da chipagem, que provavelmente alguém deve desistir, tem uma situação, e aí você vai conseguir correr mais uma vez a Corrida de São Pedro. Lembrando que na última você chegou uns 2 quilômetros atrás de sua esposa.
6: Pegando novamente esse gancho, só para ressaltar a preocupação da secretaria em relação a esse tipo de evento. Uhum. A gente mora numa região muito árida, né?
2: Exatamente.
6: O clima está bem complicado.
2: Muito quente.
6: Bem difícil. Então a gente montou uma estrutura, está montando uma estrutura para abastecimento. Você está entendendo? A gente faz o seguro da corrida, a corrida é toda segurada e a corrida é federada.
2: Você está entendendo? Nossa, que top.
6: Corrida é federada. Ou seja, por que que tem atletas de alto nível, igual teve os de Santana, tem da Barra? São 10 cidades que estão participando. Você está entendendo? E 3 estados. Por que que existem essas pessoas? Porque essas pessoas correm outras corridas e ela consegue vir se ranquear bem aqui para sair no pelotão de elite.
2: No outro.
6: Às vezes ela participa da São Silvestre, da Corrida de Reis. E aqui, ela se pontuando bem, ela consegue pegar um pelotão de elite.
2: Estamos
6: lá
2: abrindo portas para as pessoas em forma maior ainda.
4: Positivo. É igual o rodeio de Vila Rica, né?
2: Uhum.
4: A etapa municipal classifica para o rodeio da FEPAVIR e, consequentemente, abre portas para o pessoal participar do Barretão, que é uma tradicional do
6: Brasil. E esse ano nós tivemos três representantes, né?
2: Lá. Eu vi lá. Eu
6: o
2: vi
6: Luiz Galvão, o Zé Colher, que a gente fala, né? E aí, no nacional, tivemos ainda depois o Lucas.
5: Isso, uma coisa puxa a outra. Você faz um evento, você trazendo atletas desse gabarito, eleva a sua...
4: O nível da competição.
5: Exatamente. E aí, de contrapartida, eles também podem estar utilizando isso para crescer profissionalmente a questão da classificação deles.
2: Muito top mesmo isso aí, viu, gente? Gostei. Mais alguma colocação, gente?
4: Eu, da minha parte, já falei demais hoje.
5: Já pegou muito no teu horário.
2: Que milagre que o Jair não mandou nenhuma mensagem até agora, né? Brigando com o Evandro.
4: Ele está trabalhando hoje.
2: Ah, finalmente?
5: Na sexta-feira ele trabalha.
2: Eu deixo o microfone à disposição de vocês, se quiser colocar mais alguma colocação para o pessoal, mas deixar o convite mais uma vez aberto para o pessoal, né?
6: Só reforçar, né, Johnny, novamente o convite aqui, em nome do governo e também em nome da secretaria, reforçar aí para a população esse convite, né, para estar nos prestigiando, né, porque é bom e é prazeroso a gente fazer os eventos e comparecer o público, que geralmente a gente faz para isso, para quem participe também para o público. Então, fica aqui novamente o nosso convite e, de antemão, também agradecer a você pela disponibilidade.
2: Sempre, como sempre.
6: Sempre que a gente necessita, mesmo te dando um bolo, né? No horário e no dia marcado. Mas você,
2: a culpa não foi de vocês.
6: Mas você nunca fecha as portas para a gente. Deixa Jamais. Sempre a gente à vontade aqui para vir e usar do microfone, usar da fala.
2: E sempre que tiver evento, venha divulgar, viu? Que o pessoal gosta, meus ouvintes fiquem sabendo tudo. Por mais que a gente divulgue aqui, mas é interessante você estar aqui para dar aquele reforço.
6: É evento, é o que mais vai ter.
2: Pois
6: desde
2: eu vou esperar
6: cavalgada
2: vocês aqui
6: que a gente tem para executar, viu, Nilton? Porque eu nem te passei ainda, vai ter uma cavalgada.
2: Nilton, tá sabendo
6: aí
2: agora, Nilton?
5: Todo dia uma novidade.
6: Tem circuito de vôlei, né? É. Tem um circuito de vôlei de areia que a gente tem que fazer. Tem beach tennis no final do mês.
2: Eu quero aprender a jogar esse beach tennis. Ainda chegou a brincar aqui, não foi, Nilton, um pouquinho ali na quadra ali?
5: É, muito bom.
2: O beach tennis, eu preciso aprender, gente, o beach tennis é tão bom. A Andressa mandou aqui, ó. Ah. Agora sim, o time também tá completo, com o Nilton Celere lá e Anderson também lá na secretaria. A Andressa mandou aí, eu vejo, viu, Nilton?
5: Eu comento com o Anderson, assim, a responsabilidade que nós estamos, assim, a expectativa positiva, que é muito bom para nós, né, de a gente corresponder essa expectativa. Então, assim, a gente sabe das dificuldades que tem, mas da nossa parte não vai faltar vontade de fazer a coisa...
2: Disso eu tenho certeza, conhecendo vocês.
5: Exatamente.
2: Obrigado pela presença.
4: Eu agradeço em nome do governo, prefeito João da Pá, primeira-dama, secretária de administração, Cleoma Lopes, que tem entendido, quando a gente leva demandas, principalmente a minha função é do Jair, que é levar demandas da população e ajustando juntamente com os secretários... todos eles, agora mesmo nós estávamos lá na rodoviária, eu, o prefeito e mais o pessoal da Secretaria de Obras, iniciando lá a limpeza daquele setor, né?
2: Eu estive lá para deixar, ainda bem que vocês agora estão comandando, vão comandar.
4: Essa semana houve a interdição, hoje iniciaram-se as obras, está se ajustando, vai ter que fazer um trabalho bem maior do que a gente tinha levantado no começo, né?
2: Sim.
4: Toda a parte elétrica, para você ter uma ideia, toda a parte elétrica da rodoviária está condenada, Anderson.
2: De começar ali também, eu vou pedir aqui, já em antemão, já para bem urgente mesmo ali, na hora da chegada, para você dar a volta ali, para você deixar alguém, que eu fui deixar a tia da minha nora para poder viajar, que ela veio cuidar dela no resguardo. E vou falar para vocês, é muito buraco até chegar lá na parte...
4: Já está raspando.
2: Amém,
4: lá,
2: Jesus.
4: Agora, arrumando,
2: amém, Jesus.
4: Então, a gente estava lá, para você entender. Então, são demandas, principalmente eu e o Jair, acabamos ouvindo ali no gabinete, levando para o prefeito, para a secretária de administração, e elas distribuindo aí, igual o caso aqui do Anderson, né? E a gente aproveita e pede para a população. A população cobra situações. Então, amanhã, esporte, temos o quê? Temos atletismo. Domingo cedo, temos ciclismo. E para aqueles que cobram o ato cultural, então, uma parceria
2: setembro
4: entre a cultura e a educação. Mandar um abraço aqui para Juliana Galvão, secretária de Educação, e também para a Polícia Militar. Estaremos realizando esse desfile às 7h30 lá no estádio Nilcé de Moraes. Por que lá? Além desse ambiente, é um local onde o público pode sentar, vão ter tendas lá para proteger o sol. Tudo isso pensando no melhor da população. No mais, te agradecer e desculpa aí que eu agendei para sexta-feira.
2: Sem problema. Sem problema. Mas a próxima entrevista agora é 9h30, tá de boa, tá tranquilo. Obrigado mais uma vez pela presença de cada um de vocês.
5: Obrigado, João.
2: Anderson.
6: Então é isso aí, Johnny. Novamente, né? Só agradecer você e também o Gilmarzinho pelo espaço concedido a gente aí. E dizer para a população que pode contar com a gente enquanto secretário. Conta também com o Nilton. Vocês têm o link.
2: Corre,
6: diretamente.
2: Corre, Nilton, vou te pedir.
3: o link diretamente com a gente aí. Então a gente está aí para fazer isso aí, viabilizar e tentar colocar as vontades da sociedade em prática.
2: Nito, obrigado pela sua presença aqui mais uma vez. Valeu. Nito agora fazendo parte aqui também, vai estar sempre aqui com o Anderson. A gente agradece, viu, Anderson? Um beijo grande para vocês. Vou tocar a música de vocês, vamos lá? Ah, essa daqui, essa música aqui que vocês pediram ficou muito baixa. Eu pedi pra Poliana baixar ela de uma forma mais alta, tá, gente?

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2: 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Chegou a hora de conferir mais previsões para o seu signo. Pra você que tá ligadinho na nossa sintonia.
3: Câncer, Leão, Virgem.
2: Começando com Câncer. Uma notícia ou decisão mobiliza seu campo emocional. Hora de lidar com os sentimentos no trabalho e na rotina. É fundamental enfrentar expectativas e medos. Seja sincero, analise a situação com calma. Sua cor do dia é o bege e o número da sorte é o 11.
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2: Para você de Leão, que energia boa! É um dia excelente para interagir com amigos, promover o lazer. No namoro, uma conversa essencial para entender as expectativas. Exerça a verdade. Sua cor do dia é o verde e o número da sorte é 33.
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2: E para Virgem, decisões importantes sobre metas e projetos futuros. Entenda o momento atual para tomar escolhas saudáveis, especialmente nos afetos e na família. Atenção com os exageros, hein? Sua cor do dia é o fúcsia e o número da sorte é 6. Daqui a pouco eu volto com as previsões para os próximos signos.
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0: Deixa eu começar a atender o povo aqui novamente. 9 horas e 34 minutos. Eu vou atender, não garanto a hora que eu vou tocar a música, tá, gente? Devido à entrevista que a gente atrasou um pouquinho, mas eu não garanto a hora que eu vou tocar a música pra vocês, tá? Bom dia, Andressa.
5: Bem, bom dia. Passando aqui pra desejar um ótimo, excelente, maravilhoso dia. E eu quero... toca aí Canção da América e ofereço para a pessoa mais especial que a gente tem neste mundo. Menino de ouro, sábio, inteligente, nosso amigo Bruninho. Bruninho, você é especial, viu? Você sabe, meu amigo. Bom dia. Nós amamos você.
0: Bruninha é uma pessoa, como se diz, é o nosso chaveirinho aqui de ouro da Rádio Conte, né? Abraço pra ele, viu, Andressa? Beijo grande, Bruno. Bom dia, Johnny. É a Hilary Pereira Macedo, aquele abraço. Bom dia, amor. Bom dia, amor. E manda pra mim aí, Revolta, com o Franquito Lopes. Aí você quer arrebentar o... Ah, Maria, o chifre aqui, né, amor? Meu filho, não fala terminar o serviço hoje pro boteco, não. Johnny, toca a música do Rouge, Ragatanga, manda o Sim Marinette. Bom dia, Lenil.
6: Bom dia, flor do dia. Tudo bem? Como é que você tá, minha gata? Tudo na paz de Cristo?
0: Por causa
6: do bem, graças a Deus, né? Só temos que agradecer a Deus por essa chuvinha maravilhosa que Deus mandou no amanhecer pra nós, esse climinha gostoso, né, Johnny? Só temos que agradecer.
0: Aqui
6: e vamos embora. Toca pra nós aí, com Franquito Lopes, Mudanças. Oferecer pro meu esposo Sidney Meury, pra você, Johnny. E pra esse povão aí, não vou citar o nome não, que é muito, né? Vamos embora. Tamo junto e chama na boca da onça.
0: Vamos que vamos, minha amiga Lenilde. Aquele abraço. Obrigada, minha linda. Bom

0: dia, Johnny, toca a música Escolha, Domingas Macedo. Johnny, quero pedir a música e oferecer pro meu esposo João Marcos, pra minha família, aqui no bairro Cristo Rei, Ana Paula, Jardim de Belo, aquele abraço. Bom dia, Johnny, tudo bem, amada? Tudo jóia? Quero ouvir a música, o rock dos anos 80, pra curtir e reviver, tá? Esperando a chuva chegar, abençoado feriadão a todos, os festejos do Lago Grande. Eita, coisa boa, hein? O pessoal tá descendo pro Lago Grande já agorinha. Vamos agir com certeza com consciência, gente. Dirigir com consciência, sem beber. Se você beber, leva alguém pra dirigir pra você. Não vai pegar essas estradas perigosas aí bebendo não, tá? Irene Raso, um beijo, minha linda. Bom dia, Gertrudes.
1: Bom dia, Johnny. Tudo bem, Johnny?
0: Tô bem.
1: Johnny, quer que você toque pra mim? Com Zezé Camargo e Luciano, Flores Sem Vida. Ofereço especialmente pra vocês aí na rádio, pra meu esposo, tá ali limpando os frangos, pra Miriam, pra Rian, pra seu Juvenil, pra Andressa, pro Vinícius, pro Bartô, pra Dolores e pra todos que tá ouvindo. Um bom dia, uma boa sexta-feira, com muita paz, saúde, amor e felicidade.
0: Obrigada, minha querida, aquele abraço, bom dia demais.
2: Bom dia, Johnny, tudo bem? Johnny, tá tudo ótimo. Zezé Camargo e Luciano, a sua escolha. Ofereço a minha mãe Maria Antônia, meus quatro filhos, meu netinho, meu esposo. Ofereço também pra minha irmã, Maria da Paz, na casa da Casa Peixote, que tá completando hoje. E pro filho do meu cunhado, Diego, na Mágoa Boa, que hoje é aniversariando também. E quero participar dessa coisa.
0: Abraço pra você, Ademari. Bom dia, Vani. Johnny, toca aí Gilberto e Gilmar. Assino com X. Abençoado final de semana. Obrigada, minha linda. Pra você também. Bom dia, Dayara.
3: Bom dia, Johnny Cleia. Bom dia, ouvintes da rádio. Que coisa boa. Ah, quem tá falando é Dayara. Ótima sexta-feira a todos vocês. Ótimo feriado, né? Que tá chegando aí. Eita, Johnny, nós vamos ficar onde, hein? Eu vou ficar em casa.
0: Eu também. Eita,
3: passando aí pra desejar um bom dia pra todos. E eu quero a música Rádio Pirata. Pensa que música maravilhosa, hein? Um beijo a todos vocês.
0: Essa é linda. Abraço pra você, Dayara. O pessoal sente saudade de você aqui, pode ter certeza, viu? Cheiro. Vamos ficar em casa, né, menina? Porque a mãe disse que não é todo mundo, então...
4: Bom dia, Rádio Ponte. Bom dia, Moreno Cabelo Cacheado. Moreno, bota um modão pra nós, uma do Zé do Brega, uma da sua escolha. Fez você da rádio, todos gostaram mesmo. Tchau e obrigado.
0: Tchau, obrigado, Naldo.
4: Chama. Bom dia, Johnny. Bom, Johnny.
0: Bom.
4: Manda a música minha com o Roberto Leal. Bate o pé. Pra vocês da rádio, Melé, e pra quem gostar. Beleza? Sexta-feira. Põe no sorteio. Tchau, obrigado.
0: Abraço, seu Clemente. Bom dia, dona Santina.
5: Bom dia, Dona. Tudo bem?
0: Tudo aqui, ótimo, graças a Deus.
5: Toca a música Um Cantinho do Céu. Aqui pra nós curtirem, tá? Minha família, Silério, sua família. E pros ouvintes que estão na sintonia. Tá bom? Seja um bom final de semana. Que Deus abençoe. Que dê muita saúde pra você.
0: Amém.
5: Pra enfrentar o teu trabalho dia a dia.
0: Amém, dona Santina.
5: Beijo.
0: Bom dia, Ângela.
6: Bom dia, gostaria de pedir a música com Jean e Giovanni, Sempre Te Amei, oferecer para todos que gostaram mesmo, oferecer para a Ana Paula, para a Toninha da Vila Nova, para você, é claro, gata.
0: Obrigada.
6: Ângela Oliveira Borges.
0: Beleza, um cheiro para você, Ângela, aquele abraço, bom dia, ótimo final de semana, tudo bem, tudo jóia? Bom feriado, quero participar do sorteio. A Tânia já está participando, minha querida.
7: Oi, Johnny Cleia, bom dia.
0: Bom dia.
7: Hoje eu gostaria de ouvir uma música com Ed Brito e Samuel, Leão Domado. Ofereço aí para você, para todos os seus ouvintes que estiverem na escuta.

0: Bom dia, com alegria. Hoje tá bom, choveu ontem de noite, Johnny.
1: Oh,
0: Hoje de manhã já
1: delícia,
0: deu uma
1: hein?
0: chuvinha, parece que vai chover de
1: Oh,
0: novo.
1: bênção.
0: Graças a Deus, nosso Senhor Jesus Cristo, nossa mãezinha Aparecida, veio bem calma, tranquila, gostosa a chuva. Johnny, manda uma música sua escolha para nós ouvir, com meu velho, Arlete, seu Bonfim, a Xandoca, a Helenilde, a Terezinha, a família Celere, a família Siqueiro, Pedroca, todo mundo que está vindo no programa, Luiz Senhorinho, abençoada sexta-feira a todos nós e que venha com chuva.
1: Amém, amém. Calminha essa chuva em nome de Jesus, viu, Marli? Aquele abraço. Eu já tô de volta, gente,
2: Daqui a pouco
1: rapidão.
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1: 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E aí, meu povo, Andressa Pires de volta com aquela energia boa do nosso Novelas. Prepara o coração, porque a gente vai mergulhar nos acontecimentos quentíssimos de Por Você. A tensão começa com o Ítalo, que acaba machucando o braço. Lucas, Peixe e Glorinha correm para levar ele para o Hospital Luz. Enquanto isso, o Vitor não perde tempo e questiona a Leandra sobre o namoro dos dois. Ai, meu Deus! E tem mais. Peixe e Gabriel batem um papo, mas a surpresa mesmo vem quando Gabriel flagra o Lucas e a Bela juntinhos. A Vanessa, claro, estava só de olho, observando a reação do ex-marido. Será que vem chumbo grosso por aí? A Bela, esperta, já avisa o Peixe para ficar ligado na Vanessa. E a Yara, coitada, tá se frustrando com o Juarez, que não reage às investidas dela. Que situação, hein? Muitas emoções rolando, gente. Como o Gabriel vai reagir? E a Vanessa vai fazer o quê? Fique ligado, porque Por Você tá imperdível. Não sai daí, porque daqui a pouquinho o Novelas volta com os destaques de Quem Ama Cuida. É rapidinho, a gente já volta.
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4: 9:57. 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
2: Oi, eu sou Letícia Leal e tamo de volta com Momento Informação.
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2: E pra gente cuidar da saúde, mas de um jeito leve e gostoso, a dica é praticar a gratidão. Que tal valorizar aquelas pequenas coisas positivas do dia a dia, sabe? Isso ajuda a gente a melhorar o humor, a reduzir aqueles pensamentos chatos e ainda traz um equilíbrio emocional super importante. É um hábito simples, mas que diminui o estresse e aumenta a sensação de bem-estar. Pequenas mudanças na forma de pensar fazem toda a diferença na nossa vida. Fica a dica para você começar a praticar. E não sai daí, porque daqui a pouquinho, na próxima parte do programa, tem mais uma super dica, dessa vez para sua casa. Continua com a gente.
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1: Vamos conferir agora as previsões para mais três signos do zodíaco.
0: Libra, Escorpião, Sagitário.
1: Pra você de Libra, um dia bom para decisões no relacionamento, viu? Suas ideias fluem, sinta-se livre para expressar. Seja sincero, objetivo e varra as expectativas. Cor amarelo, sorte 40.
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1: Para Escorpião, hora de lidar com investimentos. As decisões são favoráveis e imediatas. Negocie, mas não negligencie suas expectativas. Cor azul, sorte 51.
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1: E você, Sagitariano, que ótimo dia para o relacionamento. Dispostos a fazer planos? Conversem sobre afeto e finanças com objetividade. Ouça o outro e seja sincero. Cor preto, sorte 10. Daqui a pouco estaremos de volta com as previsões finais do Guia Astral. Não saia daí.
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0: Alô, alô, meu povo! Voltamos com a energia lá em cima, direto para sua companhia aqui na rádio. Um assunto sério: o que fazer se um cão te atacar? Se ele se aproximar, a dica é: fique rígido, como uma árvore, mãos nos bolsos ou cruzadas. Não se mova, mesmo que ele fareje. Sua voz, firme e segura, sem gritos, mostra tranquilidade. Ele sentirá o mesmo. E sabia que gatinhos podem gostar de cereais? Arroz, por exemplo, é ótimo para recuperação gastrointestinal. Massa sem recheio e biscoitos, com moderação nos doces. Alguns até curtem abóbora e melancia. Sobre os bigodes dos gatos, nunca corte. Eles são sensores táteis que medem larguras e alturas, super importantes. Não saia daí, porque o Momento Pet continua daqui a pouco, com muito mais dicas e informações para cuidar do seu melhor amigo.
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2: 10:14, vou atender mais um bloco, meu povo, só que vocês... Eu gostaria que vocês me entendessem, que eu tô com nada, nem umas 30 músicas para tocar. Não garanto a hora que eu vou tocar a música, mas eu não vou deixar vocês se atender, não, porque eu preciso que vocês participem do sorteio, todo mundo, tá? Diga, dona Euripa.
3: Diga, bom dia, Nilton. Nem sempre aí, foi da moda de ônibus. Quem lamenta é nós. Sentindo tua falta aí, rapaz.
2: Um olha, Nilton. Dona Euripa mandando um áudio aqui pra você, Nilton. Bom dia, Melé.
4: Bom dia, Johnny Clé. Bom dia, ouvinte da Rádio Conte. Johnny, roda pra nós aí com o Biguinho Sensação, meu xodó. Oferecer para todo mundo que está na escuta do programa, na sintonia desse programa maravilhoso, né? Oferecer aí para dona Francisca, Miriam, Andressa da Torre, Garoto e Rian. Oferecer também para minha cunhada Marinês, que está na sintonia do programa também nessa hora, né? É, seu Clemente, João Vermelho, dona Nília, esposa do Carlos Lache, e minha esposa Marisa e todos que gostam da mesma.
2: Beleza, meu amigo, aquele abraço, bom dia, minha amiga Luzia.
5: Passou de ontem, você passando para pedir um gosto.
2: Graças a Deus,
5: na hora do gosto. Oferecer para todos que estiver ouvindo, para minha família, para a família. Tudo que estiver ouvindo na Rádio Conta, Vila Rica e região.
2: Obrigada, minha amiga Luzia. Bom dia,
6: John, aí, tudo bem?
2: Eu tô ótima.
6: Roda, mano. Vaquinha Preta 5T. Coloca meu nome no sorteio.
2: Tá no sorteio, Inês. Aquele abraço. Bom dia, Johnny. Quero ouvir o hino. Que eu sou sem Jesus, pra vocês da rádio, quem estiver na escuta, ótima sexta-feira, Ivan Terezinha Lewandowski, aquele abraço, bom dia, Leni.
7: Bom dia, Johnny Cleia, tudo bem?
2: Tudo jóia, graças a Deus.
7: Deus abençoe. Johnny Cleia, eu quero participar do sorteio e quero parabenizar minha filha Karen, que hoje completa mais um ano de vida. Que Deus abençoe ela ricamente. Ela é a professora Karen. Deus abençoe ela ricamente, tá bom? Manda aquele hino pra ela, Fidelidade, tá? Manda esse hino homenageando ela. O aniversário dela hoje, tá bom? Um abraço, Johnny. Fica com
2: Feliz
7: Deus.
2: Feliz aniversário pra ela, que Deus abençoe muito a vida dela, dona Leni. Aquele abraço. Bom dia, Johnny. Toca a música dali, Nascimento. Garota Proibida. Manda o sim, Josué Nogueira. Bom dia, Fátima Macedo. Tá participando do sorteio. Angelina Macedo também. Bom dia, Johnny. Quero participar do sorteio. Elias Macedo. Bom dia, Johnny. Deixa eu ver aqui. Quero ouvir a música Um Suspiro com Léo Nascimento. Coloca meu nome no sorteio, Juliana Alves. Coloca Felipe Moraes também. Alô, Felipe, beijo pra você. Tem Moraes também, tem meu sobrenome, ó. Abraço, Juliana Alves. Bom
8: Olá,
2: dia, beleza.
8: Bom dia, tudo bem?
2: Tudo jóia, graças
8: Por aqui,
2: a Deus.
8: Tudo bem, graças a Deus. Eu vim até aqui dar uma passadinha, uma visitinha pra vocês. Lhe desejar uma ótima sexta-feira, abençoada por Deus, com muita paz, alegria, saúde, prosperidade e tudo de bom pra vocês. E participar do programa de vocês e que seja um final de semana abençoado. Tudo de bom pra vocês, um grande abraço a todos e um
2: Obrigada,
8: bom dia,
2: Delésia. Querida. Aquele abraço a você, Delésia.
9: Rico e Zaco. Aí eu ofereço pra você, é Elis, Andressa, Jânio, Bartolomeu, Rian, Dona Francisca, São Melé, o Velho Chico, a mãe do Velho Chico, é, a Dona... E todo mundo que tá aí no programa, tá? O Johnny Cleia. Aí eu ofereço essa música pra ti, sempre pra ti, minha princesa. Meu nome só tem Miriam.
2: Abração, Miriam. Beijão pra você, minha querida. Aquele abraço, tá? Johnny, quero escutar a música, não era sorte, era cuidado de Deus, com Helena Duarte. Coloca ela no sorteio, Jéssica Moraes está no sorteio, minha querida. Bom dia, deixa eu ver quem mais, cadê, Johnny? Oi, Ana Rogoski, tudo bem? Tá pedindo música, foi um sonho com o Amado Batista, abraço para vocês, se der tempo eu mando para vocês aqui, tá, gente? Deixa o cupim comer, Johnny. Ai, Andressa, tô pra mim do cupim comer nada não, minha filha, até gaguejei agora, misericórdia.
10: Bom dia, Oi, Gilmara. Passa Léo Nascimento aí pra nós, e quero participar do sorteio.
2: Tá participando, minha gata. Um cheiro. Bom dia, Maria Antônia.
11: Bom dia, Johnny. Tudo bem? Johnny, tudo bem? Cantar aquele hino de Gerson Rufino, acho que é, canta ele. Você vai ter de volta o que você perdeu. Ofereço por todos os meus filhos. Todos os meus netos, meus dois netinhos, principalmente para minha filha que está completando um ano hoje, Maria da Paz, na casa pelo seu óleo. Ofereço toda a programação para ela. Que Deus abençoe e dê muita saúde para ele, para nós todos, né? E ofereço para você, para a Dayara, para a Poliana e para a Anja Borges, na Fazenda Santa Lúcia. E quero participar do sorteio.
2: Está participando, minha querida. Aquele abraço para você. Bom dia, José Rodemar.
12: Bom dia, Johnny Cléia. Gostaria de ouvir com o Serginho Pinheiro, largar de mim. Ofereço pra você e pra quem estiver na escuta. Tchau, beijo, nega.
2: Um cheiro pra você, meu amigo. Você quer largar de mim?
13: Bom dia, Johnny, tudo bem?
2: Bom dia, tô ótima.
13: Aqui é o Walter Lenz, inteiramente. Eu quero pedir a música de Renan e Raí. Oferecer pra Gilmara, que ela gosta muito dessa música. Gilmara e a mãe dela também. E ela tá meio triste que os netinhos dela viajou, foi com o tamanho, foi morar em Palmas. Eu também sou vó deles. Aí eu sei o que ela tá sentindo, paixão demais.
2: Não é fácil não, né? A gente que é vó sabe o que é isso, viu? Um cheiro pra ela, meu Deus do céu. Bom dia, Claudete.
14: Oi, bom dia, Johnny Cléia, na escuta do programa. Que todos assumam esse final de semana estendido, com feriado, com muita responsabilidade.
2: Amém.
14: E não preciso escolher música, que tem muitas que vão ser rodadas ainda, e todas boas. Forte abraço, Claudete Biriguli.
2: Obrigada, Claudete. Aquele abraço. Bom dia, Johnny. Quero participar do sorteio. Mando um abraço aí para todos os meus amigos do Caxangá. Para minha patroa Valdira, para o seu Valdenir, para quem está na escuta, o hino Bruna Carla, oferecer para vocês, pelo pessoal do Projeto Caxangá. Um abraço, Johnny, para você também, Laurilene. Bom dia, dona Angelina, tudo bem? Johnny, peça a música Pássaro Sem Ninho, Lázaro Alves Dias. Bom dia, Alcides Arma. Bom dia, Johnny, quero a música Frente Fria, com Zezé de Camargo e Luciano, e participar do sorteio, Carliane Santos. Bom dia, Albino, tudo jóia?
15: É, agora que é 10 horas.
16: Bom dia, Johnny Cléia, que é o Albino. Roda pra nós a música do Zezinho Barros, Livro Aberto. Somente pra nós curtir. Põe meu nome no sorteio aí, Johnny Cléia.
2: Tá no sorteio, meu amigo, aquele abraço. Daqui a pouco a gente volta, tá, gente? Tem muita participação pra abrir ainda.
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1: Eu sou Andressa Pires e tenho uma dica super carinhosa para você, mamãe de primeira viagem que está se preparando para a chegada do seu bebê. Olha só, nem sempre os pequenos dormem quando estão cansados, né? O truque é ficar de olho nos sinais de cansaço e colocar no berço antes que ele fique irritadiço. Ah, e cuidado com os germes. Peça para todo mundo que for pegar o neném lavar bem as mãos. E uma massagem suave pode ser um santo remédio para acalmar o bebê. Experimente e veja a mágica acontecer. Já voltamos com mais.
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1: Vamos conferir agora as previsões finais do Zodíaco.
0: Capricórnio, Aquário, Peixes.
1: Capricórnio, trabalho e rotina em evidência. Você tomará decisões rápidas. Esteja atento aos movimentos e à sua flexibilidade. Busque entender o campo emocional e as expectativas. Sua cor é rosa, número da sorte, 7.
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1: Aquário, afetivo e lazer em alta. Você pode decidir sobre viagens e pequenos deslocamentos. Atenção aos exageros e à troca com os amigos. Cuidado com as expectativas. Sua cor é branco, número da sorte, 23.
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1: E Peixes, decisões financeiras assertivas para a família ou questões domésticas. Examine projetos futuros e como interagir com os compromissos. Fique de olho nas expectativas ou possíveis bloqueios emocionais. Sua cor é roxo, número da sorte, 38. Muito obrigado pela sua companhia. Espero você no próximo programa com novas previsões e muita energia positiva. Até a próxima.
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2: 10 horas e 36, minuto 10 e 36, agora de volta. Deixa eu continuar atendendo o meu povo aqui que tá, gente do céu, quase chegando 11 horas, Jesus amado. Bom dia, Johnny, quero ouvir a música. A Leandra Carvalho, vou mandar pra você essa aqui já já. Acho que eu sei qual que é essa. Bom feriadão a todos, obrigada, minha querida. Nós aqui não tem feriado, né, mas tudo bem. Bom dia, gata, quero participar do prêmio Valmir, aquele abraço. Gil Gomes, em Cachoeira de Goiás. Chegou atrasado nada, tá aqui participando. Aquele abraço, meu amigo. Manda uma moda aí pra nós, manda sim, aquele beijo grande. Johnny, quero ouvir o hino com Gerson Rufino e oferecer pra todos que tá ouvindo, Rosilene Lopes da Silva. Bom dia, vó Maria. Cadê o áudio da vó Maria?
3: Roda aí uma música. Bom dia, Johnny, bom dia. Tudo bem? É a vó Maria. Roda aí uma música pra mim, com Rio Negro e Solimões. Oferecer pra Lourdes e pra Marli, lá na chácara dela. Tchau, Johnny. Um abraço. Fica com Deus. Põe meu nome aí no sorteio, Johnny.
2: Tá no sorteio, vó Maria. Aquele abraço. Bom dia, Johnny. Roda pra nós aí, bondade de Deus. Manda sim, Domingos Aparecido. Aquele abraço. Bom
4: dia, Johnny. Fala, Johnny. Morena do cabelo cachado. Aqui é seu querido ouvinte fiel que tá falando, Bruno. Johnny, roda aquela música, mandando solidão com o Sandrinho Santiago. Oferecer pra mim, pra minha mãe e pra minha avó. Se tiver sorteio, bota meu nome no sorteio. Tchau, obrigado. Bom dia, morena do cabelo cachado. Ô, oh, vontade de meter o chifre no chão, sai arando.
2: Bora, que a poeira vai subir, que a chuva não deu pra poder molhar a terra não, viu, Bruno? Um beijo, meu amor.
5: Oi, Johnny, aqui é Luciana Siqueira. Só dá mais pra minha menina da porteira. Amanhã já não sei, que não me escuta, que aqui eu sou solteira. Tudo bom.
2: Tudo de bom também, dona Iracema Siqueira. Aquele abraço, minha linda. Dona Santina mandou outro áudio.
6: Bom dia, Johnny.
2: Dia,
6: esqueci
2: minha
6: querida. Da aniversário do meu neto. Oh, meu neto, o Maico, celebra tá aniversário ontem. Daí, quero homenagear ele com a música Feliz Aniversário. Que Deus abençoe ele, que dê muita saúde, muita inteligência, que toca a vida dele dia a dia, tá bom?
2: Amém, amém.
6: Tchau, beijo.
2: Tchauzinho, um cheiro, dona Santina, beijo grande. Bom dia, bom dia.
7: Bom dia, bom dia. Não quero perder uma música. Bom dia. Ofereci a todos. Bom dia para vocês todos.
8: Quero participar do sorteio.
2: Manda o nome, meu amor, como pede participar do sorteio, minha gata. Oi, Aldina.
9: Bom dia, Johnny. Tudo bem, nega?
2: Tudo.
9: Sextou, em sexta-feira boa, sextou. Abençoada, fresquinha. Vai cair uma chuvinha em nome do Senhor.
2: Em nome do Senhor Jesus.
9: Que agindo Deus, ninguém impedirá.
2: Exatamente.
9: Nega, roda uma boa pra nós, é do melhor do gospel. Sua escolha, tá? Feliz pra você e todos que estão na escuta do programa, meu. Muito obrigada.
2: Obrigada pra você também, minha querida. Bom dia. Bom dia.
10: Um final de semana abençoado. Ofereço a próxima música pra Sofia, pra Marina, pra minha mãe Marlene. E para todos os seus ouvintes aqui no Projeto Caxangá.
2: Beleza, minha querida. Lembrando a vocês que hoje tem um frango assado também, viu, gente? O frango assado lá do Supermercado Modelo, você vai pegar autorização aqui hoje. O frango assado você vai pegar no domingo, porque no domingo o Supermercado Modelo faz aquele churrasquinho. Meu Deus do céu, chega de água na boca, só de imaginar. Aquele frango assado, a costelinha assada. Elisete, aquele abraço para você, tá, minha linda? A gente vai sortear também R$100 e compra no supermercado Vendão. Poliana, só me tira uma dúvida. Hoje é o baldinho de cerveja ou é os 10 litros de combustível? Olha lá, o Alto Posto Cecília sempre presenteando vocês. Bom dia, Johnny, do Cimeira e Pereira, aquele abraço. Bom dia, dona Lídia.
11: Bom dia, Johnny, tudo bem com você?
2: Eu tô ótima.
11: Roda uma música à sua escolha aí, só pra curtir mesmo. Eu tô aqui na lida, te ouvindo, correndo mais do que notícia ruim.
2: Trabalhando, hein, dona Lídia, aquele abraço. Eu não aguento esses áudios aqui não, gente. Já eu volto. Áudios não, é o texto.
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1: 10h42. 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

0: vocês hoje. Parece que tava decidido mesmo. Peraí que eu vou meter logo uma rifa na cabeça dessa locutora que ela ganha mais, né? Deve ser. Ai, ser besta com as modas dessa, gente. Eu tenho compromisso a cumprir, preciso trabalhar, entendeu? Eu saio daqui e vou direto fazer besteira.
1: Bom dia,
0: Dona Sônia. Bom dia,
1: Dona Sônia. Eu queria que você tocasse uma música aí do momento gospel. O que que eu sou sem Jesus? Ofereço para minha irmã Lorena Prunzer, que está trabalhando lá no colégio do Caxangá. Também queria participar do sorteio.
0: Um beijo para Lorena Prunzer, não é isso? Abraço para toda a sua família. Obrigada pelo carinho, família Prunzer. E Dona Sônia, aquele abraço, tá, minha linda? Bom dia.
2: Oi, bom dia, Johnny Cléa. E aí, tudo bem com você?
0: Eu tô ótima.
2: Inglês, esqueci. Qual é meu novo sorteio, meu amor? Tá? Então tá. Um bom sábado aí. Uma boa sexta-feira pra você, tá?
0: Obrigada, minha querida. Com Deus também. Beijo grande, Helena. Já já eu volto, viu, gente? Já já. 10h49.
3: Estamos de volta, amigos do Momento Pet. Que alegria ter você com a gente nessa parte final do nosso programa, cheio de carinho pelos nossos bichinhos. Um assunto que tira o sono de muita gente. O seu cãozinho está fazendo xixi na cama? Olha, se não é filhote ou se ele nunca fez isso antes, é super importante investigar. Pode ser que ele esteja marcando território. Quem sabe chegou um novo amiguinho em casa ou ele sentiu a presença de uma fêmea no cio por perto. Outra causa pode ser medo noturno. Sim, eles também sentem. E claro, sempre bom descartar problemas de saúde, como incontinência ou doença na bexiga. Se a dúvida persistir, a visita ao veterinário é fundamental, viu? Cuide bem do seu amigo. E com essa dica importante, a gente se despede por aqui. Muito obrigado pela sua companhia no Momento Pet. Até a próxima, com mais amor e cuidado para todos os nossos pets. Um abraço!

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1: 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E estamos de volta com a sua dose de emoção aqui no Novelas. Que bom ter você coladinho na gente. No capítulo de hoje da nossa querida Quem Ama Cuida, Pedro está convencido de que o assalto na casa de Adélia teve como alvo os materiais do Dalto. Enquanto isso, a Adriana, desconfiada, pediu para o Edivaldo investigar por que Arthur convidou Diná para trabalhar na casa dele. Que mistério! E a Brigitte pediu ajuda para Ingrid para voltar para casa. Mas o coração da Adriana apertou de vez quando ela soube do roubo dos pertences do Dalto. Ficou desesperada. Para fechar, a Dora procurou Pedro e reafirmou que acredita na inocência da Adriana. Eita, quanta reviravolta! O programa Novelas fica por aqui, mas a emoção das suas tramas favoritas continua na telinha. Não perca os próximos capítulos e prepare-se para mais surpresas. Muito obrigada pela sua companhia. Um beijo e a gente se encontra na próxima edição do Novelas, tá? Fique bem!
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contar bem direitinho como foi que aconteceu, o motivo em que a Lutinha tão depressa morreu. 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Minha gente, esse caos agora ficou complicado. Lutinha depois de morta, veja só o resultado. Estava com a mão direita bem segura e bem fechada. Somente Paulinho pôde abrir a mão de sua amada. 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Na palma da mão da moça estava escrito com tinta escura: Paulinho, meu

0: Os Filhos de Goiás cantando sucesso pra você. Triste Destino aqui no nosso Bom Dia Conte. 11 horas em ponto. Eu vou faturar e já volto com o nosso Momento Gospel. E depois eu já volto com o nome dos ganhadores dessa semana, tá?
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3: 11:27.

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13: 11 horas e 30 minutos, 11:30 agora. Cadê? Deixa eu atender essas últimas participações aqui. Minha sorteja foi feita, a Poliana já trouxe aqui os ganhadores pra mim, tá? Então vou divulgar pra vocês agora. E bom dia, Luiz, tudo bem?
14: Bom dia, Jorge, bom dia. Tudo certo.
13: Tudo certo, graças a Deus.
14: A luta. Manda uma música aí pra nós aí de Bob Robson. 0x0, se der tempo. Beleza?
13: Beleza.
14: Pra vocês aí. Na rádio aí. Beleza?
13: Obrigado, beleza. Luiz. Abraço pra você, Luiz. Beijo grande. Bom dia.
15: Bota meu nome no sorteio, Bruno Fernando Souza.
13: Você tá no sorteio, meu príncipe. Aquele abraço. Bom dia,
16: Terezinha. Bom dia, Johnny. Aqui é a Terezinha M, aqui da Vila Nova. Me manda um monte de coisa, qualquer um ali pra mim, pra minha família, pra tu e pra quem tá escutando o programa. Então tá bom. Tô bom dia com Deus.
13: Com Deus também, minha querida. Bom dia, Mozeilda.
17: Bom dia, bom dia. Como é que você tá, minha amiga Johnny?
13: Eu tô bem, graças a Deus.
17: Estamos aqui na beira do Araguaia, Lago Grande. Bora, bora, mora. Manda aí a programação pra nós. Tô aqui te ouvindo.
13: Eita, coisa boa, hein, Mozeiro? Da beira do Araguaia é coisa ruim, gente. Você ficar na beira do Araguaia. Um cheiro pra você, Mozeilda. Abraço, meu amigo também, Ivan. Amiga Ivanita, ligadinha na Rádio Conte também. Gente, minha garganta aqui, volta pra aí. Amiga Ivani Gamba, bom dia, viu? Hoje acho que vou sair daqui sem voz, eu tenho que trabalhar mais à tarde também, falando mais um pouco. Cadê os ganhadores aqui, Johnny Clay? Um frango assado, o frango assado supermercado modelo. Pega a autorização aqui na Rádio Conte, esse pode pegar hoje, tá? A Poliana vai estar aqui a partir das 14h30, tá bom? Pode pegar a autorização, o frango assado é pra pegar no domingo, no supermercado modelo. Frango assado pra você almoçar. Ana Lídia Correia da Paz, tá? Ana Lídia Correia da Paz, pegar um frango assado, pegar a autorização aqui, ganhou um frango assado supermercado modelo. Agradecer meu amigo Cabelinho por esse presente aí para meus ouvintes. Um baldinho de cerveja com a porção de torresmo para consumir no local. Foi Andresa da Torre. Andresa da Torre ganhou aí um baldinho de cerveja e a porção de torresmo para consumir no local. Pega a autorização aqui também. Vai lá na conveniência BR Mania do Alto Poço Cecília. É só o baldinho e a porção de torresmo. Tomou, viu? Não é para emendar, não. Mas pode emendar, porque lá tem, tem vários frios cheios de cerveja, viu, Andresa? E a porção de torresmo para consumir no local. Quem mais? R$100 em compra no supermercado Vendão, vale compra no supermercado Vendão. Ayrton Leila ganhou R$100 em compra no supermercado Vendão, tá? Ayrton Leila ganhou aí R$100 em compra no Vendão. Pega a autorização aqui a partir das 14h30, tá? Dá tempo de tocar mais umas de embora? Dá sim. Oh, vocês hoje, hein? Vocês hoje arrebentou.

0: Edir Brito Samuel cantando sucesso pra vocês aqui no Bom Dia.
1: Leão Domado é o nome dessa moda?
0: Você tá doido, gente? 11h38 agora, eu repeti os ganhadores pra vocês. R$100 em compra no supermercado Vendão. Tô repetindo pra vocês, tá? Foi o Ayrton Lela. Um baldinho de cerveja Capoçano e Torres pra consumir no local foi a Andressa da Torre que ganhou. Um frango assado no supermercado modelo foi a Ana Lídia Correia da Paz, tá? Ana Lídia Correia da Paz. Então pega as autorizações aqui a partir das 14h30. A Poliana já vai estar aqui, ela entrega pra vocês, tá bom? Um beijo grande no coração de cada um de vocês. Bom final de semana. Pra vocês que vão passar o final de semana fora aí. Dirijam com cuidado, não vão dirigir, ingerir bebida alcoólica, né? Pra vocês dirigir, contrate alguém, chama um amigo que não bebe pra dirigir pra você, tá? Vá com muito cuidado, que a gente andando com cuidado, ainda tem uns imprudentes que vêm pra gente, né? Misericórdia. O álcool não combina com o volante, tá, gente? Pode ter certeza disso, tá? Fiquem todos com Deus. Até segunda-feira, se Deus permitir. Às 8h00. Fica aí com essa porrada de música que vocês pediu. Pode sair daqui direto pro boteco, mas tem que trabalhar. Fui!

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0: dia, Mato Grosso! Bom dia pra você que tá em casa preparando o café da criançada. Hoje é sexta, dia de aula. Vamos que vamos! 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
1: Bom dia, estou em Sinop. Hoje eu quero falar pra vocês da Escola Cívico-Militar Tiradentes. Com estrutura de pontos e professores valorizados, a escola conquistou seu lugar entre as melhores do estado. Agora vamos para a Primavera do Leste com Joana. Fala daí, Joana.
2: Bom dia. Aqui em Primavera do Leste, a novíssima Escola Estadual Maria Sebastiana atende cerca de 1000 alunos da zona rural e possui estrutura com quadra poliesportiva, laboratório e amplo refeitório. É uma escola de primeira linha. Joana, direto de Primavera do Leste.
0: Obrigada, Joana. 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

eu sei que vocês sabem que vida de vaqueiro apaixonado é triste, principalmente quando a gente perde um grande amor. É verdade ou não é? Por isso eu vou cantar pra vocês a história de um vaqueiro triste.

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3: 1h40.
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0: 14h04. Sextou com tudo. 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Eita, coisa boa, sexta-feira sua linda. 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E vamos animar a sexta-feira, né? Tá só começando a tarde. Eu sou a Poliana e vou ficar com vocês até as 18 horas. Vamos ficar com o Igor Ferrari. Essa é boa.
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3: 2:19.
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3: Quatorze horas e 25 minutos. O governo municipal de Vila Rica convida toda a população para participar do ato cívico-militar em comemoração à independência do Brasil no dia 7 de setembro. 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Realização do Governo Municipal de Vila Rica, com apoio à Polícia Militar, Corpo de Bombeiro e Câmara Municipal de Vila Rica. Nosso amigo Gil Gomes está aqui conosco. Boa tarde, Gil.
4: Boa tarde do Gil Gomes aí, Cachoeira de Goiás, abraçando vocês. E aqui tá querendo chover, Cachoeira de Goiás. O Gil Gomes tá ligado aqui, querendo ouvir novamente música com Christy Ralph, né? Com Christy Ralph, não, com Ralph, não, melhor dizendo. Estou me acostumando com Ralph, música boa, muito bonita a letra.
3: Certinho, vamos colocar ela agora, Gil. Aqui também, aqui tá bem nublado desde ontem. Tá um climinha bom. Tô gostando, viu? Não estava precisando desse clima, porque o trem tava feio, não tava legal. Espero que hoje dá uma chuvinha agora na parte da tarde, pra ficar melhor ainda. E vamos de moda, né, Gil? Porque sextou.

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0: 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Aldina, dona Aldina está aqui. Boa tarde, Aldina. Tudo bem com você?
1: Boa tarde, Milton. Tudo bem? Sexta-feira boa, abençoada, fresquinha. Vai cair uma chuva no nome do Senhor que nós estamos precisando.
0: Amém.
1: Nego, se puder, roda uma boa para nós, daquelas melhores de Aline Barros. Feliz para você, todos que estão na escuta do programa. Meu...
0: Vamos tocar agora, Aldina. A Francilene Mendes está aqui também. Boa tarde, Francilene Mendes. Ela quer ouvir a música, pessoal, do Rodrigo Silva, Quem Foi o Ladrão? Ela oferece para todos nós da rádio. Boa tarde. Obrigada, Francilene. A Miriam, lá do Caxangá, também está ligadinha aqui conosco, como sempre. Boa tarde, Miriam. Tudo bem?
2: Ô, Poliana, toca uma música para nós. O que é isso? Cabeça Branca. Ofereço para a Dona Zara, do Salvador, para todo mundo.
3: Vocês, porque não sabe.
0: Vamos tocar agora. E vamos de moda boa. A Andressa está aqui conosco também. Andressa, boa tarde. Como é que você está, minha amiga? Está tudo bem com você?
4: Boa tarde, Rádio Conte. Boa tarde, Poliana. Boa tarde, boa tarde, boa tarde, boa tarde. Boa tarde, passando. Desejo uma excelente tarde. Uhul, sexto. E eu quero ouvir, Anitta. Não me cutuca. E ofereço para todos que estão na sintonia. Bora sim, bora, Poliana.
0: Bora, né, Andressa? Sextou, graças a Deus. Essa sexta tá bonita, viu? Clima agradável. Tá muito bom. Graças a Deus, nós estava precisando desse clima. Boa tarde, Samuel Pacheco, tudo bem?
5: Boa tarde, Poliana, tudo bom? Toca pra nós, já que hoje é sexta-feira, né? Toca pra nós aí, Virado com Veneno, com a Ledo Beats aí, pra nós. Ótima sexta-feira a todos aí, um abençoado final de semana a todos nós. Dá um alôzinho aí pros Inchada Cega de plantão, pra todos os Inchada Cega aí.
0: Tá ok, eu acho que esse Inchada Cega que você tá querendo falar é o Vicente, não é não? Ê, Vicente, um amigo desse não precisa nem de inimigo, né? Então vamos de moda boa. Já, já tô de volta. Vamos ouvir só mais um áudio aqui do Samuel.
5: É o Vicente e o Leandro Pedacilva, os Inchada Cega. O Inchada Cega aí é muito, é Gilmar, é Vicente, Leandro Pedacilva.
0: Eita, lasqueira, é o que mais tá tendo então, uai. Então bora, bora animar essa sexta. Vamos ficar então com a Aline Barros agora.

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17: Fala, galera do Autodicas. Que bom ter você aqui com a gente. Eu sou o Lineu Silva e é um prazer enorme começar mais uma parte do nosso programa, sempre com dicas que fazem a diferença para o seu possante. E para abrir, um alerta importantíssimo: o combustível adulterado. Ele não só rende menos, mas detona peças caríssimas como catalisadores, bombas, sondas e bicos injetores. Pensa no prejuízo. Essas peças são caras porque tem tecnologia para reduzir poluentes. Fique de olho, hein? Daqui a pouquinho, na próxima parte, a gente volta com mais autodicas para você. Não sai daí!
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19: Voltamos! São 15 horas e 6 minutos. Vamos aqui falar com a Dona Maria, minha amiga. A Dona Maria tá lá no Tiradentes 1.
20: Vamos ouvir só mais uma.
21: Toca aí o modão pra nós aqui no Tiradentes 1.
19: Vou oferecer pra senhora, Dona Maria, a programação inteira, viu? Nosso amigo Bruno tá aqui também. Boa tarde, Bruno. Tudo bem com você, Bruno? Nessa sexta-feira maravilhosa?
22: Boa tarde, Poliana, que é o Bruno. Poliana, queria pedir a música. É, Trio Parada Dura, Os Calpetes. Ofereça pra mim. Igual pra minha mãe. Se tivesse o tempo, bota na nossa tempo, Poliana. Bruno Fernando Souza, tchau, obrigado.
19: Tchau, obrigado, Bruno. Vou tocar agora, na próxima sequência. A nossa amiga Débora. Boa tarde, Débora. Eu tô bem. Sextou. A Débora tá pedindo a música do Gustavo Lima. Pra nós das antigas. Tá ok, Débora. Vou tocar agora, Débora, pra você. A Ana Paula também tá aqui conosco. Ana Paula Jardim de Melo. Ela quer pedir a música A Escolha, com Barões da Pisadinha. Ofereço para o meu marido João Marcos e para toda a minha família aqui do bairro Cristo Rei, Ana Paula Jardim de Melo. Oh, tá bom. Vamos tocar sim, viu, Ana Paula? Rian, boa tarde, Rian. Tudo bem com você? Como que você está?
23: Bom dia, Poliana. Eu quero pedir aquela música do Chico Rei Paraná, Leão Domado. E ofereço para todos que gostarem da minha, que tem uma ótima tarde. De sexta-feira, sextou, finalmente. Vambora!
19: Vamos embora, rapaz. Eita, coisa boa. Sexta-feira é maravilhosa, né? Muito bom. Eu gosto de sexta-feira. Sexta-feira é sempre animado. Boa tarde, Vicente. Tudo bem com você, Vicente?
24: Boa tarde, Poliana. Hoje eu tô te ouvindo pelo aplicativo. Já tô aqui na fazenda de novo. Mas não no Zé Dourado. Tô na IP. Galera foram pra beira do rio e tamo por cá cuidando dos bichos. Gostaria de ouvir aí Bruno e Marrone, Choram as Rosas. Mandar pra essa galera toda que tá aí sintonizada. Mandar aí pro Brunão aí. E pros Inchada Cega de Plantão.
19: Tá bom, meu amigo Vicente, vamos tocar aqui agora. Choram as Rosas, né, Vicente? Então tá bom, vamos ouvir essas modas, né? Você que ainda não participou, participe. E vamos de moda. Trio Parada Dura, Fuscão Preto é o nome dela.

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1: E aí, pessoal do Agronejo, que bom ter você sintonizado com a gente para mais essa jornada de informação que vem direto do campo para você que vive e respira o agronegócio. Sejam muito bem-vindos ao nosso programa, onde a gente desvenda os fatos e os números que impactam o setor.
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1: Para começar, vamos direto para Chicago, onde o mercado de grãos teve um dia de ajuste.
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1: Os preços da soja, do milho e também do trigo registraram uma queda. Isso mesmo, uma baixa que abriu espaço para a realização de lucros, especialmente depois das altas recentes que esses produtos vinham apresentando na bolsa. Essa movimentação que a gente está falando aconteceu na sessão da última quarta-feira, um movimento natural de mercado, mas que merece a nossa atenção.
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1: E olha, o agronejo está só começando. Muita coisa ainda vai passar por aqui, com a gente de olho em tudo que importa para você. Não saia daí, porque na próxima parte do programa a gente continua com as novidades do setor. Até já!
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2: Horas e 32 minutos, voltamos. 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A nossa amiga Sirlene está aqui conosco. Boa tarde. Boa tarde. Quero ouvir a música Foi um Sonho, do Amado Batista. Dona Sirlene, vou te mandar aí agora. Minha amiga Vicente mandou um áudio aqui. Bora ouvir ele.
3: Mental falando do rádio, né, Poliana? Boa demais. Choram as Rosas.
2: É, essa música é muito bonita, viu, Vicente? Muito bonita mesmo. A Francisca está aqui também conosco. Boa tarde, Francisca. Tudo bem com você?
4: Boa tarde, Poliana. Como é que tá, minha amiga? Tudo bem? Desejo que sim, eu estou bem. Graças a Deus. Meu, eu não participei do programa da Dona Ica de manhã porque a correria aqui em casa grande. Hoje
2: imagina.
4: Eu estou na correria espetacular, sabe, né?
2: Uhum.
4: Mexe com um negócio que mora na roça, sabe como é as coisas, né?
2: É.
4: Bota meu nome no sorteio e manda aqui linda pra mim 4 horas da manhã.
2: Vou mandar aqui, agora.
4: Pra Rian, pra Andressa, pro Vinícius, pro Rian, pra Estolomir, pro Lelé, pro Geni, pra Getúlio, pro Bruno, pra ti, pra quem tiver ligado na
2: rádio.
4: Obrigada. Boa tarde, boa sorte. Tchau.
2: Obrigada, minha linda. Obrigada pela participação de sexta-feira hoje. Muito bom ter vocês aqui comigo. Que aí já completa uma semana, né? Creio que não foi tão ruim assim, não. Mas nada melhor que um dia após o outro, né? E vamos lá, vamos de Amado Batista. Foi só um sonho.

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3: 3h39.
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0: horas e 51 minutos. Voltamos. Meu amigo Wilson de Jesus está aqui conosco. Boa tarde, Wilson. Tudo bem?
1: Boa tarde, minha linda Pauliana. Como é que tá você, minha linda? Mais sua família, tudo bom? Nós esteja bem, graças a Deus. Minha linda Pauliana, queria falar essa música aí do Amado Batista aí. O nome da música foi a Cega, viu? Dá pra mim curtir aqui a sexta-feira, minha linda. Sextou, minha linda.
0: Sextou.
1: Fica tudo com Deus, todos vocês. Eu queria pra vocês, sua família, essa música. Pra,
0: Obrigada.
1: né, minha filha, minha nora e meu neto. E para todos que gostaram também, minha linda. Um beijo no coração de cada um de vocês. Tamo junto, filho. Tchau, minha linda. Na grande.
0: Obrigada,
1: Nós é
0: Wilson.
1: nós, pois nós de novo, né, Poliana? Nós todos, geral. E para todos meus amigos da Vila Mandir. E meus amigos da Vila Rica.
0: Vamos tocar agora, Wilson. O Domingos Aparecido tá aqui também. Ele tá pedindo uma música do Pedro Bento e Zé da Estrela. Sete palavras. Vamos tocar também, Domingos. A Gertrude está aqui. Boa tarde, tudo bem?
2: Boa tarde, Poliana. Tudo bem, Poliana? Poliana, quer que você toque para mim com Júlio César? Tu ofereço especialmente para vocês aí na rádio, para meu esposo, para Andressa, para Dona Francisca, para o Vinícius, para o seu Juvenil, para Piriguete lá em Porto Nacional, para minha irmã Emília em Porto Nacional e para quem gostar da mesma. Uma
0: Tá.
2: boa tarde, com muita paz, saúde, amor e felicidade.
0: Obrigada, Gertrudes. Vamos tocar ela sim, minha linda. Então vamos de moda, gente, porque sextou. E sextou merece o quê? Música boa, não é verdade? Vamos ficar com Amado Batista, Folha Seca.

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0: diferente.
1: Ah, eu sei. Não, mas por aqui tá tudo bem também. É, já virei a página. Então fica bem, que eu tô muito bem aqui. Beijo e tchau.

0: 16h16. Voltamos. Wilson, boa tarde. Seu amigo Wilson quer falar um negocinho aqui pra nós.
1: Obrigado, obrigado, minha linda. Poliana, que tava na minha mãe, tô ouvindo aqui. Desde as 5 horas da manhã que eu liguei esse raio aqui, ouvindo o programa de vocês aí, viu? Só locutor bom e locutora, viu? Eu peço toda a música que sai aí pro meu amigo Ivan também, que mora vilão ali, meu amigão, minha amiga Deusilha, aí na raio aí também, direto falando aí, né? Mandando um alôzão pro meu amigo Ivan, irmão da Cota.
0: Tá certo, Wilson. A gente, quando mora na chácara, essas coisas assim, a gente acorda cedo, coloca o radinho mesmo pra cantar, é bom demais. O nosso amigo Capu tá aqui também conosco. Boa tarde, Capu. Eu tô bem, você? Ele quer uma música, pessoal, do Chico Rei Paraná, Berrante da Saudade. Obrigada, ele oferece para todos e um final de semana. Um bom final de semana. Obrigada, Capu. Um bom final de semana pra você também. Vamos falar de coisa boa, pessoal? Então vamos, né? Vamos lá. 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E vamos de moda boa, né, gente? Vamos ouvir Berrante da Saudade, né, Capu? Aumenta o rádio aí, Capu.
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3: 4:21.
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1: Alô, pessoal do campo e da cidade. Trazendo sempre as novidades que aquecem o nosso agronegócio.
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1: E falando em resultados que impressionam, vamos aos números do mercado de defensivos agrícolas.
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1: A segunda safra de milho, aquela de 2025-2026, que se encerrou em julho, registrou um movimento de nada mais, nada menos que 15,4 bilhões de reais só em defensivos. Isso mesmo, 15,4 bilhões de reais. É um volume considerável que demonstra a pujança e a necessidade de proteção das lavouras. O mais interessante é que esse valor representa um crescimento significativo de 13% comparado ao período anterior. Um aumento notável que reflete a dinâmica e a importância contínua dos insumos para a garantia da produtividade nas nossas plantações de milho. É o agro girando a todo vapor, com investimentos que impulsionam o setor.
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1: Daqui a pouco tem mais notícias e análises, não sai daí.
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16h42. Vem com a gente, aumenta o som do seu rádio e vamos curtir a sexta-feira, primeira sexta do mês.

0: Da boa, animada, gente. Oi, dona Marli, tudo bem com a senhora? Tudo bem?
1: Gata, tudo bem com você, sua família? Pô, lhe manda a música Velho Casarão para nós ouvir. E todos que estão ouvindo o seu maravilhoso programa. Uma abençoada sexta-feira a todos nós. E um abençoado final de semana a todos que estão ouvindo o seu maravilhoso programa. Beijos!
0: Beijo, minha linda. É um prazer te atender, Marli. Tá gostando, Marli, do programa de hoje? Eu tô gostando, muita moda animada, muita participação boa. Eita, é bom demais. Então, vamos ouvir, né? Velho casarão, né, dona Marli? Aumenta o seu rádio aí, viu? Eita, eu volto já, pessoal. São 16 horas e 51 minutos.

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4: 4:59. 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
18: E aí, galera antenada no Autodicas. Lineu Silva chegando com a nossa última dica para você cuidar bem do seu poçante, hein? Fique ligado. Olha só, trocar o óleo e os filtros do carro na hora certa é fundamental, viu? Se o lubrificante vence, ele pode oxidar e, acredite, até fundir o motor. Para não ter erro, faça a substituição a cada 6 meses ou na quilometragem indicada, o que vier primeiro. Fica a dica para você manter seu carro tinindo. O Autodicas fica por aqui. Muito obrigado pela sua companhia e até a próxima.
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0: 17h22. Voltamos. Oi, dona Eurípides, boa tarde. Como é que a senhora está?
1: Boa tarde, Poliana. Poliana, passa a música pra nós com... Acho que é... A fila anda aí com o Eduardo Costa, ou então com o Leonardo, né? Caça ela pra nós aí. Uma boa tarde. Ai, Jesus.
0: É Eduardo Costa, dona Eurípides. Vou passar ela aqui agora. Moda boa, bonita. Meu amigo Naldo também tá aqui conosco. Boa tarde, Naldo. Tudo bem?
2: Boa tarde, Ponte. Boa tarde, Pauliano. Pauliano, botão pra nós. Pode ser uma da sua escolha. Fez você da rádio, então você gosta da mesma. Tchau e obrigado.
0: Tchau, obrigado. Você tá gostando das músicas que você tá ouvindo que eu tô colocando? Do meu gosto? Gosto de música animada, Naldo. Naldo, eu vou colocar Marília Tavares, Inimiga da Saudade. Tá? Música boa, animada. São 17h23 e voltamos já. Vamos de moda boa aqui na Conte.

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2: Chegamos com as últimas informações do nosso campo, trazendo o que impacta diretamente a vida do produtor rural. Aqui no Agronejo, a gente te atualiza com o que realmente importa.
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2: E olha, o setor da soja no Mato Grosso está com a atenção voltada para os próximos passos.
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2: A Famato, por exemplo, já está orientando os produtores sobre o início da semeadura. A recomendação é clara, ter bastante cautela e, mais importante, aguardar a regularização das chuvas antes de intensificar o plantio. Essa é uma medida fundamental para garantir o bom desenvolvimento da lavoura, especialmente com o término do período de vazio sanitário da soja lá no estado. É um momento de planejamento e de olho no céu, né? A natureza dando as cartas e a gente seguindo as melhores práticas para uma safra de sucesso.
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2: Foi um prazer enorme trazer essas notícias para você que acompanha o Agronejo. Agradeço a sua companhia, a sua audiência, que é o nosso combustível. Fique ligado na nossa programação, porque a gente volta sempre com mais informação, com a paixão pelo agro e tudo o que move o nosso Brasil. Um grande abraço e até a próxima.
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1: 5:38.
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0: Obrigado, Diego. Vitor Hugo.
1: Obrigado, Bruno Marrone, por aceitar o convite de cantar essa moda linda com a gente.
2: Alô, menino, sucesso pra vocês. Oh!
3: 18 horas. Eita, estamos finalizando o nosso Vem Com a Gente de hoje, da semana. Foi muito bom estar com vocês essa semana. E até a próxima semana, né? Segunda-feira, dia 7 de setembro, estaremos aqui. Né? Vou atender aqui a dona Divina para finalizar. E o seu Clemente. Boa tarde, Divina.
4: Liana, boa tarde, tudo bem com você?
3: Bem.
4: Liana, roda aí pra mim ouvir com o Alain Modão, Não Vivo Sem Ela. E ofereci pra vocês pra me ouvir. Um abraço e com Deus.
3: Amém. Vamos tocar ela agora. Seu Clemente, boa tarde.
5: Oi, Liana, bom, Liana?
3: Tô bem.
5: Tá bom, graças a Deus. Boa, né? Toca a música pra mim, fica amor. Deixa vocês da rádio quem gostar, como ela é também, viu? Tchau, obrigado.
3: Tchau, obrigada, seu Clemente. Vamos tocar ela aqui agora, tá bom? E vamos ficar agora com a próxima programação do Vem com a, do Giro Conte com o Gilmar, tá? Devido ao horário político, o horário de manhã dele passou para a tarde, tá, pessoal? Então, bom final de semana. E que Deus abençoe todo mundo e guarde, né?
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2: Muito boa tarde a todos, eu sou Gilmar Alves e a partir de agora entra no ar mais uma edição do Giro Conte, o seu jornal de todas as manhãs. Iniciamos por aqui as principais notícias para que seu dia comece muito bem informado. Encerramos por aqui o seu dia, né, para que seu dia termine muito bem informado. Hoje é sexta-feira, dia 4 de setembro, o ano é 2026, agora são 18 horas e 6 minutos. A partir de agora você fica à vontade para participar conosco, mandando suas reivindicações para o nosso WhatsApp, o 6635542266. 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Lá em Santa Terezinha o sol nasce às 6 horas e 23 minutos e vai se pôr às 18 horas e 19 minutos. 18 e 19, os ventos vão de 6 a 23 km por hora, Umidade relativa do ar, mínimo de 49%, máximo de 100%. Não está tendo previsão de chuva. Possibilidade de chover amanhã em Santa Terezinha pequena. Temperatura mínima de 23, máximo de 34 graus Celsius. Em Vila Rica, para amanhã, o sol nasce às 6 horas e 25 minutos e vai se pôr às 18h21. Os ventos variam de 4 a 22 km por hora. Umidade relativa de 51 a 100%. Tem previsão de chuva amanhã. As chances de chover são de 53%. Temperatura mínima de 21, máximo 34 graus Celsius para o dia de amanhã aqui em Vila Rica. Vamos aos destaques do Giro Conte. Preocupação do presidente do Supremo Tribunal Federal. Fachin defende fim do inquérito das fake news e diz que resposta à crise no Supremo Tribunal Federal será firme. E a autoridade está acima da lei, segundo o presidente do Supremo Tribunal Federal. Troca de informações entre Polícia Civil, Secretaria do Meio Ambiente e a Polícia Rodoviária Federal resulta na apreensão de carreta com madeira ilegal em São José do Xingu. O temporal provocou danos em barracão e destelhou estrutura em Confresa. Casas também foram atingidas. Tribunal de Contas encontra rombo de 10,4 milhões, falhas graves em hospital de Confresa. Prefeito foi agredido em evento, policial penal acabou preso. Prefeito Tiago Abua acabou agredido com um copo. Cotação dos principais produtos agropecuários, você acompanha na edição de hoje aqui no Giro Conte. Presidente do Supremo Tribunal Federal, Nelson Fachin, defende fim de inquérito das fake news e diz que resposta à crise do Supremo Tribunal Federal será firme. Nenhuma autoridade está acima da lei. O presidente do Supremo Tribunal Federal, Edson Fachin, em meio à crise sem precedentes no Supremo Tribunal Federal, presidente da corte, Edson Fachin, reconheceu gravidade dos fatos e disse que a resposta institucional será firme e rigorosa, mas no tempo e na forma que a ordem jurídica exige. Citando o momento vivenciado pelo Supremo Tribunal Federal, Fachin ainda disse que nenhuma autoridade está acima da Constituição e que seguirá os procedimentos previstos na Constituição e na legislação brasileira. Faremos o que é certo, no tempo e pela forma que a ordem jurídica exige. As instituições precisam ser preservadas, sobretudo nos momentos de maior tensão. Nenhuma autoridade está acima da Constituição, nenhum poder está acima da lei, nenhum interesse circunstancial pode se sobrepor à integridade do Estatuto do Estado de Direito Democrático. O magistrado afirmou que não haverá precipitação, mas tampouco omissão. A gravidade dos fatos não autoriza atalhos. Quanto maior o desafio, maior deve ser o compromisso com a legalidade. Devido ao processo legal, às garantias constitucionais, não haverá precipitação, tampouco omissão. A resposta institucional será firme, proporcional e rigorosa, diz o presidente do Supremo Tribunal Federal. Vamos acompanhar aí, pelo que a gente observa, a maioria, né, está atolado até o pescoço, no caso Vorcaro. Troca de informações entre a Polícia Judiciária Civil, Secretaria do Meio Ambiente e a Polícia Rodoviária Federal resultou na apreensão de carreta com madeira ilegal no município de São José do Xingu. Uma ação conjunta da Polícia Judiciária Civil de São José do Xingu, da Secretaria de Estado e Meio Ambiente, a SEMA, do Estado de Mato Grosso, e da Polícia Rodoviária Federal, resultou na apreensão de mais de 42 metros cúbicos de madeiras serradas, transportadas com documentação florestal vencida. A ocorrência foi registrada na noite desta quinta-feira, ontem, na MT-322, entre São José do Xingu e o Distrito de União do Norte. Conforme apurou o site Olhar Alerta, a fiscalização ocorreu após troca de informações entre a SEMA, a Polícia Rodoviária Federal e a Polícia Judiciária Civil, que passaram a monitorar uma carga de madeira que havia saído do Pará com destino ao município de Barreiras, no estado da Bahia. Durante a abordagem realizada por volta das 18 horas e 36 minutos, os agentes constataram que o caminhão transportava 42,019 metros cúbicos de madeira serrada. Ao verificar a documentação, foi identificado que a guia florestal apresentada pelo motorista possuía validade apenas até as 13 horas e 59 minutos daquele mesmo dia. Segundo a Polícia Civil, mais de 4 horas após o vencimento do documento, a carga ainda permanecia em transporte interestadual, configurando irregularidade ambiental. Diante da situação, a Secretaria de Meio Ambiente de Mato Grosso realizou a apreensão da madeira, do caminhão e do reboque. O motorista também foi conduzido à delegacia da polícia após inicialmente se recusar a acompanhar a equipe durante os procedimentos de fiscalização. Na unidade policial, foi lavrado o termo circunstanciado de ocorrência, o TCO, pelos crimes de transporte de produto florestal sem licença válida, previsto no artigo 46, parágrafo único da Lei de Crimes Ambientais, desobediência prevista no artigo 330 do Código Penal Brasileiro. Após assinar o compromisso de comparecimento ao Juizado Especial Criminal, o condutor foi liberado. A carga e o conjunto veicular permaneceram apreendidos sob responsabilidade da Secretaria de Meio Ambiente do Estado de Mato Grosso, né? Talvez faltou atenção aí por parte do motorista ou de quem carregou a madeira e não observou que não teria esse prazo hábil, né, de sair do estado do Pará, passando aqui pelo Xingu, Confresa, Vila Rica, até chegar a Bahia, cidade de Barreiras, documentação vencida, madeira apreendida e também caminhão e reboque estão apreendidos sob responsabilidade da SEMA. 18 horas e 17 minutos, nós vamos a um rápido intervalo comercial. Já já a gente traz informação do rombo de 10,4 bilhões no Hospital Municipal e Regional de Confresa.

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2: 6:18.
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13: Em Vila Rica são 18:20, 18:20. Atenção, foi perdido documentos em nome de Valmiro Gomes Gonçalves. Quem encontrar, entrar em contato no 66-984-396705. Então deixar aqui na emissora que a gente comunica a ele. 18:21, Tribunal de Contas encontra rombo de 10,4 milhões e falhas graves em hospital de Confresa. O Tribunal de Contas de Mato Grosso determinou que, no prazo de 60 dias, a Prefeitura de Confresa elabore e envie o plano de ação para solucionar fragilidade que compromete a sustentabilidade da saúde pública municipal, sob a relatoria do conselheiro Guilherme Antônio Maluf. A medida é resultado de levantamento que analisou a situação fiscal e assistencial da saúde pública de Confresa no ano de 2025. Cuiabá cria a comissão para analisar a contestação da saúde pública e também adicional. Nós tivemos um problema lá em Cuiabá, né? O prefeito tirou a insalubridade dos servidores da Secretaria de Saúde do município de Cuiabá. O prefeito Abílio Brunini também criando problema com os servidores da saúde do estado. Com relação ao município de Confresa, apreciado na sessão do plenário virtual no dia 24, o processo foi acompanhado pela Comissão Permanente de Saúde, Previdência e Assistência Social, presidida pelo relator. O presente levantamento não se destina à imputação de irregularidades ou à responsabilização de agentes, mas à produção de informações voltadas ao aperfeiçoamento da administração municipal e ao apoio à atuação deste Tribunal de Contas, fecha aspas, pontuou o presidente Guilherme Maluf. Na decisão, o relator apontou que ficou demonstrado que as receitas destinadas ao financiamento da saúde não acompanham o crescimento das despesas do setor. Abre aspas. Embora o município tenha recebido expressivos repasses federais, estaduais, a Secretaria de Controle Externo identificou um déficit de 10,4 milhões entre as receitas destinadas à saúde e os gastos efetivamente realizados, um cenário que vem exigindo a utilização crescente de recursos próprios para assegurar a continuidade dos serviços prestados à população. Fecha aspas. Outro aspecto identificado foi a dependência de recursos municipais para o Hospital Municipal Lauro Prestes, com quase 49% dos custos suportados exclusivamente pelo município de Confresa. A unidade é considerada estratégica para a região Norte Araguaia, atuando como referência regional para atendimento de média complexidade e absorvendo demanda oriunda de outros municípios. Tem um consórcio, né? Agora o repasse do consórcio não está sendo suficiente. Ao analisar a situação fiscal, o conselheiro reforçou que, embora o endividamento consolidado de 25,29% da receita líquida corrente esteja dentro dos limites legais, há risco para o fluxo de caixa, uma vez que os vencimentos das parcelas coincidem com o pagamento da folha salarial. Durante a inspeção, também foram identificadas fragilidades críticas na operação do Hospital Municipal. Entre elas estão problemas relacionados à segurança e ao atendimento de urgência, como a inoperância da sala vermelha, o armazenamento inadequado de gás GLP, falhas físicas e sanitárias, como irregularidades no serviço de nutrição e dietética, lactário e lavanderia. Também foi apontada a necessidade de adequação de equipamentos e correção no dimensionamento da equipe de enfermagem. No voto, Maluf ressaltou que a solução para a sobrecarga da unidade depende do reordenamento de toda a rede municipal. Abre aspas. Desse modo, evidencia-se a necessidade de ampliação das recomendações para ora propostas, de forma que não se limitem à dimensão estritamente financeira orçamentária, mas também contemple os aspectos estruturais, sanitários, assistenciais e de gestão apresentados pela Comissão Especial. Além do plano de ação, o conselheiro determinou que o município fortaleça o planejamento orçamentário e financeiro, reordene os fluxos de atendimento da rede municipal, restabeleça o funcionamento da sala de emergência do hospital e adeque o serviço de nutrição e dietética e redimensione a equipe de enfermagem do hospital, que atende aí vários municípios do consórcio Hospital Municipal de Confresa. 18 horas e 25 minutos, temporal provocou danos em barracão e destelha estrutura em Confresa, com casas também atingidas. As chuvas acompanhadas de fortes ventos que atingiram Confresa na tarde de ontem causaram prejuízo em alguns imóveis da cidade. Um dos casos foi registrado em um barracão localizado na região do setor Arco-Íris. De acordo com as informações apuradas pelo site Olhar Alerta, a força dos ventos arrancou parte dos telhões da cobertura, provocando o destelhamento da estrutura. Além de danos no telhado, alguns pilares ficaram tortos em razão da intensidade do vendaval, comprometendo a estrutura do imóvel. Apesar dos danos materiais, não há informações sobre pessoas feridas. O local deverá passar por avaliação para verificar a extensão dos prejuízos e as condições de segurança da estrutura. Moradores também relatam rajadas de vento e chuva intensa em diferentes pontos do município durante a tarde. No setor Jerusalém, pelo menos 3 imóveis foram danificados pela força dos ventos e chuva. A residência de Adriana Zacarias dos Santos foi uma das atingidas. Ela informou à reportagem que no momento da chuva seu marido e filhas estavam em casa. Os ventos arrancaram o telhado e o forro inundaram toda a casa. O prejuízo é avaliado em mais de R$30 mil. Apesar do susto, nenhum membro da família saiu ferido. 18 horas 27 minutos, prefeito agredido em evento com policial penal acabando sendo preso no município de Água Boa. O prefeito em exercício de Água Boa, Aris Andoná, foi agredido durante uma confusão em um evento político na noite desta última quinta-feira, dia 3, na cidade. Na ocorrência, o policial penal acabou detido após disparar um tiro. Segundo informações registradas na ocorrência, a Polícia Militar foi acionada via Copom após um desentendimento entre os envolvidos, que teria começado por causa de uma caminhonete. Durante a discussão, o homem teria arremessado um copo contra Aris Andoná, provocando um corte. Conforme os relatos, o policial penal apresentava sinais visíveis de embriaguez no momento da ocorrência. Após o primeiro atendimento, os policiais localizaram Sérgio em sua residência. Durante o contato com a equipe, depois de encerrar a ligação telefônica com os policiais, foi ouvido disparo de arma de fogo no interior do imóvel. Diante da situação, o major Galvão compareceu ao local e acompanhou a ocorrência. Major Hilário também foi acionado e iniciou uma negociação com o suspeito. Após alguns minutos de negociação, Célio abriu o portão da residência e foi contido pela equipe policial. Durante a ação, o companheiro de Célio tentou interferir na abordagem. Diante da situação, foi necessário o uso de algemas para realizar a sua condução. Durante as buscas do imóvel, os policiais localizaram a pistola Glock G19, calibre 9mm, pertencente à Polícia Penal de Mato Grosso. Também foram encontrados dois carregadores contendo, ao todo, 29 munições. Os envolvidos e o armamento apreendido foram encaminhados a autoridades competentes para as providências cabíveis. O prefeito recebeu atendimento médico e foi liberado. 18 horas 28 minutos, vamos à cotação dos principais produtos agropecuários com as informações do IMEA. O boi gordo em média no estado de Mato Grosso encerra a semana, esta sexta-feira, valendo R$ 319,29 vista. Boi gordo em Vila Rica, R$ 318,30. Vaca gorda em média no estado de Mato Grosso cotada a R$ 298,73. Vaca gorda em Vila Rica, R$ 298,60. Bezerros de 8 meses na região do Araguaia, R$ 2.758. Bezerro de 12 meses, R$ 3.262. Bezerra de 8 meses, R$ 2.001,11. Bezerra de 12 meses, R$ 2.374,27. O litro do leite no Araguaia cotado a R$ 2,39. Milho, R$ 45,30. A soja, R$ 128,70. 18 horas 29 minutos. Convite: na próxima segunda-feira, a Prefeitura Municipal estará realizando no estádio Lissé de Moraes o desfile alusivo a Proclamação da República, ato cívico em comemoração à independência do Brasil, no dia da independência do Brasil, não Proclamação da República, né? Dia 7 de setembro, será uma manhã especial de patriotismo, civismo e valorização dos símbolos nacionais, com apresentação cívico-militar, fanfarras, alunos, escola, polícia militar, corpo de bombeiro e demais instituições participantes. A partir das 7 horas e 30 minutos, no estádio Lissé de Moraes, vista o verde e amarelo, reúna sua família, venha celebrar conosco esta importante data da nossa história. 7 de setembro, Vila Rica unida pelo civismo e pelo orgulho da nossa pátria. Realização: Governo Municipal de Vila Rica, apoio Polícia Militar, Corpo de Bombeiro Militar e Câmara Municipal de Vila Rica. Todos estão convidados a participarem do evento cívico alusivo ao 7 de setembro. São 18 horas 30 minutos, vou ficando por aqui com o giro de hoje. Graças a Deus, sexta-feira à noite, segunda, feriado. Fiquem todos com Deus.
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1: Muito boa noite, Vila Rica! Boa noite, amigo ouvinte! Boa noite a você sintonizado, acompanhando a nossa Conte FM 101,5. Mais uma edição do nosso Anoitecer na Conte já tá no ar e a gente segue juntos até as 9 horas. Comigo aqui, Vinícius Verani. A nossa edição de sexta-feira, 4 de setembro de 2026.
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1: E você já pode ir participando conosco a partir de agora no 3554-2266. Daqui a pouco tem um sorteio da semana para vocês. Forte abraço aí a todos e mais uma edição do nosso, né, Anoitecer na Conte já tá no ar.

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0: Vamos retornando com Anoitecer na Conte, 7:40 em ponto. É isso aí, rapaz. Nossa edição de sexta-feira tá de volta. Vamos lá passar um recado para vocês. 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Vamos falar aqui do recado do governo municipal de Vila Rica, convidando toda a população para participar do ato cívico-militar em comemoração à independência do Brasil, agora no dia 7 de setembro. Será uma manhã especial de patriotismo, civismo e valorização dos símbolos nacionais, com apresentações cívico-militares, fanfarras, alunos, escolas, polícia militar, corpo de bombeiros e demais instituições participantes. Lembrando que acontece agora dia 7 de setembro, vai bater na segunda-feira, né? A partir das 7:30 da manhã, no Estádio Municipal Nilceia de Moraes. Então você já sabe, vista o verde e amarelo, reúna sua família e venha celebrar conosco essa importante data da nossa história. 7 de setembro, Vila Rica unida pelo civismo e pelo orgulho de nossa pátria. Realização, Governo Municipal de Vila Rica, com o apoio da Polícia Militar, Corpo de Bombeiros Militar e a Câmara Municipal de Vila Rica. 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Vambora aqui, seguindo com o nosso Anoitecer na Conte, ainda hoje com o sorteio da semana para vocês que estão interagindo pelo WhatsApp, o 3554-2266. Deixa eu ver aqui, já tá mandando mensagem, seu Luiz Signorini já tá mandando um recado aqui para nós, vai lá.
1: Boa noite, meu amigo Vinícius.
0: Boa!
1: Tamo por cá, meu amigo, na luta. É, mandar música para nós, meu amigo, velho. Um goiano e paranaense, o doutor e o caipira. Eu ofereço para todos que gostaram mesmo, que estiver na escuta, para você também aí da rádio, meu amigo.
0: Valeu, valeu, querido. Um abraço.
1: Obrigadão aí, companheiro.
0: Valeu, meu amigo. Um abraço aí para vocês também, viu? Vamos rodar já tá aqui no gatilho. Abração, seu Luiz. Dona Helena também aqui mandando um recado dela, vai lá.
2: Boa noite, Vinícius. Aí, tudo bem com você?
0: Boa.
2: Pois é, ontem eu não participei porque eu fui para a rua ontem à tarde. Aí quando eu cheguei aqui já tinha terminado. Falei, oh meu Deus.
0: O que acontece?
2: Agora estou em casa. Pois é, meu. O Vinícius. Foi meu nome aí no sorteio, tá?
0: Agora. Passa
2: uma música aí para mim do Cristiano Neves. Pode ser sua escolha, tá, querido?
0: Agora, querida.
2: Então tá bom. Um abraço aí. Pois é, eu. Nossa, é ruim demais ficar sem assistir os programas seu aí. Meu Deus.
0: Obrigado, minha amiga.
2: Aí agora eu estou em casa, tá? Então tá bom. Boa noite, com Deus.
0: Para a senhora também, um abração, dona Helena. Obrigado, minha amiga. Deus abençoe. Um bom fim de semana já para vocês também, já estão acompanhando. Semana passando, voando, hein, rapaz? Eita lasqueira. Olha lá, seu Melé, rapaz, tá sentindo falta dele. Já tem 2 dias que eu tô perguntando dele aqui, já tá por aqui.
3: Boa noite, Vinícius.
0: Boa. Boa
3: noite da Rádio Conte. Vinícius, roda uma música de sua escolha aí para nós. Ouvir esse programa maravilhoso aí e oferecer para todos os ouvintes da Rádio do Anoitecer da Conte, hein? Participar da Ana Francisca, Miriam, Andressa da Torre, Garoto Rian, Márcio Lambão, seu Luiz, Anciés. Oferecer também para seu Juvenil, né? Para vocês aí da rádio também. E para minha esposa Marisa. Oferecer aqui para todos que estão na escuta. Quem gosta da música que você colocar aí para nós aí. Beleza? Agora estou na escuta do programa, hein?
0: Valeu, meu amigo. Um abração aí, Belé. Obrigado pela sintonia também, meu amigo. Tava falando de você ontem aqui perguntando. Juvenil hoje apareceu, viu? Mais cedo me ligou, mais cedo e tal, mas nada dele falar dessa suposta noiva que ele arrumou aí. E Andresa da Torre também até agora não revelou quem que é, né? Mas daqui pra amanhã a gente descobre. Mandar um abraço pra Marinete também. Boa noite, toca a música do Márcio José. Chega de quebrar a cara. Vou mandar aí pra você um abraço. A dona Valdineia.
4: Boa noite, Vinícius.
0: Boa.
4: Manda a música aí pra mim. O Amado Batista, e fala, nosso amor continua.
0: Amado Batista.
4: Ofereço para você e para todos que gostaram da mesma.
0: Já mandamos aí, dona Valdinei. Abração também. A dona Gertrudes, vai lá.
5: Boa noite, Vinícius. Boa. Tudo bem, Vinícius?
0: 100%.
5: Vinícius, eu quero que você toque para mim, o Roberto Verim, A Noite do Nosso Amor. Ofereço especialmente para meu esposo, para vocês aí na rádio, para Dilvan Piriguete, lá no Tocantins.
0: Ontem ela chamou a senhora do apelido, eu não lembro o que era.
5: Para Rian, para Andressa, para dona Francisca, para seu Juvenil, para o Bruno e para quem gostar da mesma. Uma boa noite, com muita paz, saúde, amor e felicidade.
0: Amém.
5: E aí, Vinícius, que dia é que vai ser mesmo o casamento de dona Francisca? Ela já... Eu acho que ela ainda não escolheu, não.

0: A piriguete, mas ela não é só eu que chamo, gente. É todo mundo lá, só chama ela de
1: Eu esqueci
0: piriguete.
1: o nome que
0: Todo
1: ela deu para a senhora.
0: mundo, né? Só chama ela de piriguete. E eu não, todo mundo chama o meu nome certo, né? Agora ela inventou esse nome aí. Eu tô nem aí pra ela. Ela é piriguete mesmo, não tem
1: Vi,
0: jeito.
1: lascou de vez,
0: É
1: né?
0: piriguete, não tem mais pra onde. Isso já tá assinado e carimbado em cartório. É piriguete.
1: Não tem pra onde fugir, não. Eu esqueci o nome, ela inventou o nome mesmo pra senhora ontem. Como é que era? Eu nem lembro direito, eu não lembro direito, não. Eu confundi com outra pessoa, depois que eu fui me ligar de quem que é que ela tava falando. Gertrude, mas ela falou foi. Eu não vou lembrar, ela falou um nome esquisito ali na hora ali, depois que eu fui me ligar de quem que ela tava mandando.
2: Boa noite, meu amigo Vinícius.
1: Boa!
2: E aí, beleza? Pô, cara, nós
1: 100%.
2: estamos tranquilo, cara. Depois de uma chuva boa. Tô
1: Aí
2: fresquinho,
1: choveu?
2: mudou o ar, cara. Nossa, que bom.
1: Aqui na rua só ficou a ameaça. Aí quando eu tava chegando aqui, começou a chuviscar.
2: Pois é, Vinícius. Eu tô participando hoje pra pedir uma música aí. Você pode escolher pra mim aí, com Chico Amado e Xodó. Oferecer pra esse povo lindo aí. Falar pra Dona Francisca não desistir, viu? Que o Lula só tá com vergonha.
1: É.
2: E eu falei com ele, falou, não, eu tô meio com vergonha. Sei lá, falei, não, moço, vai
1: Aí, dona
2: encara lá o
1: Francisca.
2: trem, que vai dar certo. É pra ela arrochar ele lá, viu? E ele tá envergonhado. É perigoso ele dar um faniquito no homem até se ela arrumar outro.
1: Não, mas não vai não, gente. Isso aí é porque o Luiz é muito tímido mesmo, é que nem seu Olívio falou, né? A gente tá estimulando aí pra ele perder essa timidez besta dele aí e revelar a verdade, o seu Juvenil, o seu Luiz Anchesque. Todo mundo já sabe, viu? Ai, lasqueira, vamos aqui também com o Rian.
3: Boa noite, Vinícius. Boa noite aos
1: Boa!
3: ouvintes da Rádio Conte. Vinícius, eu quero participar do sorteio e pedir a música do Milionário Zé Rico, Tribunal do Amor. E ofereço para todos os ouvintes que gostarem da mesma, que tenham uma ótima noite abençoada por Deus e um ótimo final de semana, viu?
1: Valeu!
3: Que nós podemos amanhã voltar com as nossas loucuras no Vitrola e mais sorteios, viu? Pra sortear, viu? Vambora, boa
1: Falando
3: noite
1: nisso, se
3: pra todos.
1: choveu, o Bartô não vem. É desse jeito, toda vez ele inventa. Antigamente eu ainda dava um desconto porque ele tava morando na roça. Agora eu quero ver, que ele tá morando aqui encostado na rádio. Ele mora mais perto da rádio do que eu. Vamos ver qual que é a invenção desse homem, viu? Vamos lá então ouvir música. Daqui a pouquinho a gente tá de volta, ainda hoje com o sorteio da semana para vocês aqui no nosso Anoitecer na Conte. Vamos lá? Goiânia e Paranaense, o Doutor e o Caipira.

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3: 7:58. 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

0: Bora retornando aqui com Anoitecer na Conte, já 8 horas e 15 minutos em ponto. 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Bora aqui já com participação do nosso WhatsApp. Daqui a pouquinho já tem o sorteio da semana para vocês. E o Luiz Angesque ressuscitou aqui. Vamos lá.
1: Oh, boa noite, Vinícius. Boa noite a todos os ouvintes. Boa noite, Olívio. Ué, pois é, Olívio. É que às vezes é bom a gente ser tímido, sabe? Porque às vezes a gente ser muito pra frente, a gente fica pra trás, né?
0: Fica não, não fica não.
1: Eita, menino.
0: Ela te quer do jeito que você é.
1: Saúde aqui. Vou pensar numa música pra pedir aí. Mas tem que ser assim mesmo. Às vezes a gente tem que estudar o caso pra chegar num caso. Isso, roda a música com o Amado Batista, Pobre João. Aparecer aí pra todos vocês.
0: Nunca é uma romântica. Sintonia,
1: todos da rádio. Luta.
0: É, e ele correndo, tá vendo aí, né? Ainda bem que seu tio tá escutando, viu, o Luiz? Pera aí, deixa eu deixar aqui. Pobre João do Amado Batista. Cadê o negócio? Uai, ô Luiz, dessa vez aí você não errou, não? Eu não achei ela aqui, não, com o Amado Batista, não. Deixa eu ver aqui. Do Teixeirinha tem, né? Ou você já tá ruim desse tanto também, ô Luiz, que já tá até errando o cantor, hein? Tô achando que você já tá pra lá de Bagdá já, viu, Luiz? Só foi dar um arroxo em tu, hein, que o trem...
2: Boa noite, Vinícius.
0: Porra!
2: E aí, tudo bom por aí? Como é que tá?
0: 100%.
2: Eu tô por cá, Vinícius. Tô ouvindo teu programa... Fala uma música na boa. Tô aqui, mas o Cláudio. Cláudio tá aqui, mas eu.
0: Olá, olá, Luiz. Olha a vergonha, Cláudio, Luiz.
2: A família dele tá toda aqui.
0: Olha a vergonha, Luiz.
2: É. Roda pra mim aquela música Amor Distante. Agora no momento não lembro quem canta aí, mas você acha ela aí?
0: É o Cílio de Goiás, se não tem
2: enganado. Pra Cláudio, pra Veronice, pra minha esposa Edilza, pra Amanda. Estamos todos aqui ouvindo aí. Um abraço. Vinícius.
0: Abraço, seu Henrique. Deus. Seu Henrique, aproveita que a família inteira tá reunida e agora é a hora, hein, de dar um chama aí no Luiz Anches, porque o Luiz tá uma vergonha completa, fugindo da dona Francisca, né? Dona Francisca que tá querendo ele por tudo e ele correndo sem parar, se fazendo de difícil ainda por cima, deixando na mão de Juvenil e de Sidney, os dois que estavam querendo se matar esses dias atrás aqui ao vivo. Deixa eu ver aqui também o seu Zeca, vai lá.
3: Ô, oh, boa noite.
0: Boa, seu Zeca.
3: Boa noite a todos os ouvintes do programa. Boa noite para todos vocês que participam, né? Porque se eu vou falar vai demorar muito, mas é todos vocês que estiverem escutando, tá? É, tava falando aí o rapaz, tava sumido, eu também tava sumido. outro dia eu tava fazendo tratamento, nunca mais tinha escutado o programa, né? Mas eu tava ouvindo aqui. É bom largar Francisco de irmão que o velho também. Até interessante,
0: dona. Olha aí, dona Francisca, mais um, dona Francisca. Agora já são o quê? Luiz... quatro até agora, já tem quatro na disputa aí, viu? E o Luiz é o que é o preferido, seu Zeca, é isso que eu encabulo, e desiste, ele larga de mão e fica bem de boa ali. Ela falou que vai a pé 4 quilômetros pra conhecer o Luiz lá, que vai dar um show nele, e ele fazendo frescuragem aqui.
3: Eu quero conhecer ele, vou casar com a Francisca.
0: Olha aí, ó, tá vendo, Luiz, que vergonha.
3: Eu casar com ela, com quem quer casar, não quer, mas eu, quando ela me vê, se já colocou, ela vai... Queirinho, é engraçado, velho.
0: Qual o senhor tá mais animado? Só ver como é que é as coisas, né? O senhor já é um senhor de idade, muito mais avançado que o Luiz Ancheschi. Luiz Ancheschi, que é um homem até da comunidade, rapaz, lá da roça. Todo mundo escuta ele ali, né? Todo mundo gosta dele e tal. Ele é um homem tão conhecido, pior que isso é verdade. A gente posta, às vezes, uns cortes do programa do Vitrola do sábado, quando ele não some, porque ele, como um bom velhaco, ele anda sumindo no sábado, pra poder, fingindo que tá indo pra missa, pra poder nós não esquecer ele. E ele vira assunto ali do lado do vento, que a gente não esquece, viu, Luiz? Pode ficar tranquilo. Aí, ele é lá da questão ali da roça, lá da igreja, a dona Francisca também, ela se declarando pra ele o tempo todinho. E ele com frescura, desistindo, não quero não, não sei o quê. Pode largar aí pra Juvenil e Sidney, os dois disputando ali, o Sidney falando que ia matar seu Juvenil no tiro, seu Juvenil já com um revólver do outro lado ali, os dois. O Luiz que ganhando de graça, achando ruim. Isso é uma vergonha completa. Cadê o trem? Agora não vai.
1: Não, boa noite, Vinícius, de novo. Rapaz, eu errei mesmo. A música é com Teixeirinha, beleza? É que a cabeça...
0: É assim. A paixão, né?
1: Oi, Tio Henrique. Boa noite. Ué, Tio Henrique, eu não ofereci a música pra vocês aí porque...
0: Porque ele tava com medo, ele tava rezando pro seu Luiz, não, pro seu Luiz não, pro seu Henrique não ouvir, e nem o seu Cláudio. Porque você foi lá na casa deles e destruiu o rádio deles aquela vez, que eu já tô sabendo disso aí, viu, Luiz? A gente já denunciou aqui. E você queria sequestrar seu Olívio pra ele não contar aqui as coisas de você.
1: Eu achei que você não tava escutando hoje.
0: Olá.
1: Mas eu ofereço essa moda aí pra vocês também, tio Henrique.
0: É.
1: Tio Cláudio, tia Veronice... Tia Dilza, o senhor aí, todos que estão aí na escuta, na rádio aí, beleza? Eu não corro de mulher. O macho que corre de mulher, ele não é macho, né?
0: Você não é, não viu. Mas você nunca...
1: Já dá um tempo.
0: Ah, dá um tempo, é.
1: Com certeza, o homem tem que ser esperto também, tem mulher.
0: Ontem à noite, a dona Francisca falou que você, que ela agora te apelidou de morto em pé. Ela falou que morto em pé, você pode estar onde for, do jeito que for, que ela vai ficar do seu lado, mesmo você não aguentando mais nada. Ela falou ontem aqui à noite, viu?
1: E é que é esperta, né, Vinícius? É mulher que ela se faz de difícil.
0: Olha lá.
1: Pra ver se o cabra insiste, né? Eu sou homem, eu me faço de difícil pra ver se elas insistem.
0: Mas ela tá insistindo, pode ficar tranquilo, viu? E com a dona, ela já falou que vai alimentar você com farinha de puba, com ovo de pato, vai pentear seus cabelos, vai engordar você. O que você quer mais, Luiz? Isso é uma frescura, isso é uma vergonha completa. Uma mulher dessa você não arruma mais nunca na vida.
2: Ô Vinícius, ô Luiz, é um caso perdido já.
0: Olha aí,
2: não adianta. Não adianta insistir com ele não, viu? Ali é um... Ele não quer nada, ele não quer mulher, não. Sim. É um caso perdido já.
0: Nossa senhora, olha que vergonha. Vai só pra você ver. Isso aqui é a opinião da família, viu? Vai ouvindo aí. Se o seu Henrique sumir agora um dia, nós já sabemos que o Luiz Ancheschi passou por lá ameaçando, porque é um homem muito perigoso. Ele e Juvenil é dois que eu tenho medo demais da conta aqui, viu?
4: Opa, Vinícius, boa noite.
0: Boa.
4: Vinícius, ele ia pedir uma música do MC Bruninho. E pode arrumar as malas. Também quero participar do sorteio, mano. Natan procura cavalinho.
0: Daqui a pouquinho a gente manda aí pra vocês, viu, Natan? Um abração, meu amigo. Vai também aqui a Francilene Mendes mandando uma boa noite lá pra ela. O Josué pedindo a música do Nando Moreno, Mesa 14. A gente já manda aí pra você também, Josué. A dona Terezinha Aime.
5: Oi, bom dia, boa noite,
0: boa.
5: Vinícius. Aqui Terezinha, querida nova. Me manda aquela música. A cama de cimento.
0: Cama de cimento.
5: Pra minha família, pra tu aí, pra quem tá escutando o programa. Então, boa noite, com Deus.
0: Valeu, um abração pra senhora também. Vamos mandar então música. Daqui a pouco a dona Francisca deve estar por aí. A gente vai conversar bastante ali pra ela, pra... Porque o Luiz agora com a família apoiando, né? Uma família vai segurar ele lá. Ele disse que a galera ali da região onde ele mora ali, tudinho, já deram umas prensas nele pra ele acordar pra vida e tal. E você vê que não tá funcionando, né? Nem a família junto e tal. Mas já falei, viu, senhor Henrique? Se precisar, nós vai juntar todo mundo lá e nós vai... Nem que seja amarrado, a gente vai colocar ele e ele vai casar com a dona Francisca. Eu vou conversar com o padre aqui, padre Alan, e ele vai fazer esse casamento aí, nem que seja na força. Desse ano, Luiz Anchesca não vai passar solteiro, viu, Luiz? Nós pegamos essa missão aí pra ajudar você, meu amigo. Missão dada é missão cumprida.
6: Meu Deus, que essa letra sirva de conselho para muito homem que não tem calma, inclusive a mim mesmo.

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0: Isso aí, vamos caminhando aqui para a reta final de mais um Anoitecer na Conte, agora já com a participação também da Aliandra. Um abração para você, Aliandra. E a dona Francisca mandando um recado dela. Ei, dona Francisca, hoje a senhora perdeu, não sei se a senhora escutou o começo aí. Seu Cláudio colocou para derreter no Luiz hoje, viu?
1: Boa noite, meu amigo Vinícius.
0: Seu Cláudio, não, seu Henrique.
1: Meu príncipe, como é que você tá, meu 100%. Amigo? Eu tô sentando sua avó aqui dentro do meu quarto aqui, viu? E do meu amor também, do Lulinha.
0: Isso aí.
1: Ei, Lulinha, eu tava jantando quase me entalo, ó, quando eu soltei sua avó, viu? Ai, coração. Bota meu nome no sorteio. E manda aquela música pra mim, coloca a cabecinha no teu ombro e chora, viu, Lulinha? Essa música é principalmente pra você. Você falou que é meio tímido. Quando eu estiver nós dois no quarto, eu vou acabar a tua intimidez, viu, meu
0: gato? Olha aí, viu? Olha aí, agora sim, agora vai.
1: Viu, Vinícius? Bota outra vez meu nome no sorteio e manda essa música precisa pra mim, pra Andressa. Pra ti, pro Rian, pra Solomeu, pro Melé, pro Tripa Pode, pra Vilma, pro Getúlio, pro Bruno e pra ti, pra quem te fazer ganhar na Rádio Conte Vibra 5, viu? Não sou, tô nervosa, tô assim, meu coração tá passando pela boca, viu? Eita, Vinícius!
0: Isso é o amor, né, pelo...
1: O cheiro do Vicente.

0: E Vicente é bem aqui pertinho.
1: Olha aí.
0: De mim. Só sentando minha voz aqui. Não se preocupa não, Vicentinho.
1: Perdeu, né, pra Luiz aí?
0: E o tipo é podre, casou mesmo ou não? Qual foi essa doida que tá morando mais ele? Ela tava amarrada no toco, pra você quer mais de fogo, pra ir pra tá morando mais ele? Pra comer lixo, dona lixeira? Fala pra mim aí, meu amigão.
1: Amanhã que nós vamos descobrir, porque até agora nenhum dos dois apareceu dizendo ele que tá tendo um problema lá no aplicativo, não sei o quê. Eu tô sentindo que isso aí é frescura e falta de vergonha na cara. Mas amanhã nós vamos pegar eles no pulo. E a Andresa sumiu também, aí.
0: E outro que eu vou te falar, Vinícius, amanhã eu não vou participar do teu programa aí, não, viu? Mas bota meu nome no sorteio, vai desfavor com a tua amiga, que amanhã... O morador, eu tô nas igrejas, lá na vila. Não tem aquela igreja no meio de Deus de Seta, que fica bem de frente à polícia militar. Amanhã, mas eu tô lá na igreja, viu? Tem uma festa lá e amanhã eu tô lá, que eu aprendi. Mas não vou participar do teu programa, mas coloca o nome no sorteio, vem, por favor, pra mim, viu, meu amigo?
1: Na hora, tá participando.
0: Se ninguém não me quiser mesmo, Vinícius, desistir de mim, pensando que eu vou matar eles dormindo, ou de amor, de carinho, ou de raiva, né? Se ninguém me quiser, eu vou casar com o Zé Curubu, viu?
1: Olha aí, isso,
0: Zé. O Zé Tero, viu, Zé Curubu?
1: Olha aí, Zeca.
0: Se ninguém me quiser e o Vicente me liberar, eu vou não casar, viu, Zé Curubu?
1: Seu Zeca... Não, pra você ver como é que é o trem. O seu Zeca foi o último a entrar na disputa. Ainda vai levar, vai passar esses homens mole pra trás, olha aí.
0: Vai ser o Zeca Urubu e a Chiquinha Urubu. Aí ainda vai dar certo, viu? Quando nós dar em cima do tripapô, nós vamos comer dentro até os ossos, viu? Eita, Vinícius, teu programa deu certinho pra mim, viu?
1: Um abração pra senhora. Amanhã vamos ver se ele aparece. Não, mas o que acontecer, a gente vai mandar pra senhora só ficar atualizada aí, viu? Deixa eu rodar a música dela também. Reta final de mais uma Anoitecer na Conte. Na sequência já o sorteio da semana pra vocês. Daqui a pouquinho já tem a voz do Brasil também rodando aqui na nossa Conte FM.

0: Bom demais a conta, vamos lá pro sorteio então. Vamos lá para você que participou essa semana conosco. Tá concorrendo aqui a premiação a partir de agora. Então, o ganhador ou ganhadora da semana foi o seu Melé. O seu Melé é o ganhador da semana, tá bom? O seu Melé passa até, rapaz, até na sexta-feira que vem para poder fazer a retirada aqui da sua premiação, tá bom? Vamos ficando por aqui, encerrando mais uma edição do nosso Anoitecer na Conte, que na sequência já tem a Voz do Brasil. E se o bom Deus permitir, amanhã a gente está de volta a partir das 4 horas da tarde com o nosso Vitrola Nuclear aqui na Conte FM. Um forte abraço a todos vocês, fiquem com Deus que nós vamos com ele também e até a próxima edição.
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8: Olá, boa noite.
9: Boa noite para você que nos acompanha em todo o país.
8: Sexta-feira, 4 de setembro de 2026.
9: Vamos ao destaque do dia.
8: Acesso à justiça.
9: Leis criam fundos para modernizar instituições e ampliar a capacidade de atendimento à população. Pablo Mundi.
10: Os recursos poderão ser usados na compra de equipamentos e softwares, infraestrutura, capacitação e modernização dos serviços.
8: Setembro Amarelo.
9: Saiba como buscar acolhimento em saúde mental na rede pública de saúde. Márcia Fernandes.
11: Quando o sofrimento for persistente e prejudicar a rotina, os estudos, o trabalho ou as relações, é importante buscar atendimento nas unidades básicas de saúde ou direto nos centros de atenção psicossocial.
8: Brasil completa 10 anos sem raiva humana transmitida por cães.
9: Mas a prevenção continua. Mantenha a vacinação em dia e proteja seu animal de estimação. Graziele Bezerra.
12: O objetivo da mobilização é vacinar principalmente na região de fronteira. Meta é imunizar 28 milhões de animais em todo o país.
8: Hoje, na apresentação da Voz do Brasil, Luciano Seixas e Mariana Jungmann.
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8: Novas leis que criam fundos para modernizar instituições do sistema de justiça.
9: Também foram atualizados os valores das custas dos processos judiciais.
8: Mais pessoas que recebem até R$5.000 por mês podem requerer gratuidade da justiça.
10: Quatro novas estruturas passam a ter recursos próprios para modernizar o sistema de justiça da União. As leis criam fundos para a Justiça Federal, o Superior Tribunal de Justiça, a Defensoria Pública da União e o Ministério Público da União. Os recursos poderão ser usados na compra de equipamentos e softwares.